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especial pela Rádio Universitária FM, a nossa rádio pública. Vamos dar sequência à audição do álbum Nestor do Cavaco e Convidados, lançado em 2020, que traz as composições do próprio Nestor do Cavaco, músico e monstro, referência para todos os cavaquinistas do Brasil. Vamos encerrar esse bloco vindo as faixas Fruto das Intrigas, Abandono, Longe Demais, Sem Opção, Um Navegante Solitário e A Promessa do Cafuné.

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0: 9:56.
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Voltamos a apresentar o segundo bloco do programa Fim de Noite Especial pela Rádio Universitária FM, a nossa rádio pública. Vamos ouvir a excelente cantora e cantadora baiana, Rose, que teve um disco homônimo lançado em 1984. Então, vamos às faixas. Dazibal, Shot da Pitira, Pulou da Alegria, Testamento do Velho Índio, Passagem e Insolência para a Terra que o Sol Matou.

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Estamos apresentando o programa Fim de Noite Especial pela Rádio Universitária FM, a nossa rádio pública. Encerrando este segundo bloco do programa, ouvindo o álbum Rose, da cantadora baiana Rose, álbum que leva o nome da cantora, lançado em 1984. Vamos terminar este bloco ouvindo as faixas O Pedido, A Caru, Aboio Apaixonado, Coração Candomblá, A Estação e Canudos, 1897.

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0: 10:40. 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
9: Voltamos a apresentar o programa Fim de Noite Especial pela Rádio Universitária FM, a nossa rádio pública. Nesta terceira e última parte do programa, vamos curtir uma banda que é uma sonzeira super diferente para os nossos ouvidos. Eu trago a banda Tinari Wen, que vem de longe, lá do Mali, região do deserto do Saara. Vamos nessa ouvir o segundo álbum da banda, A Massa Cole, lançado em 2004. Vocês vão perdoando aí meu sotaque, mas vamos às faixas. A Massa Cole and Ternere, O Alahila a Tezminan, Chatma Arawane, Chet Bogassa e Amidmin.

Encerrando o programa Fim de Noite Especial pela Rádio Universitária FM, a nossa rádio pública. Eu sou Felipe Novaes na apresentação e produção e eu me despeço de vocês, queridos ouvintes, ouvindo algo a Massacou da banda Tuareg Binário M, álbum lançado em 2004. Vocês irão ouvir as faixas Temeré da Teoria Chan, Aldechem Mani, Alcarra de Sol, Remacina Sintadobem e A Soul. Um ótimo fim de noite e até o próximo programa.

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0: 11:32. 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

11 horas e 44 minutos.

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11 horas e 57 minutos.

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Meia-noite e 3 minutos.

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Boa.

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0: Esporte em 25 minutos.
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1h42. 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

Uma hora e 20 minutos. 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

1 hora e 40 minutos.

0: 2 horas e 15 minutos.
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0: 2 horas e 31 minutos.
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3 horas e 17 minutos.

3:38. 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

4 horas e 53 minutos.

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5 horas e 9 minutos. 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

5 horas e 42 minutos.

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0: 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Segunda-feira, 31 de agosto de 2026, dia, começa agora mais uma edição do redator comunitário. 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Brasil. Faz discurso concentrado para abordar pautas desta semana.
1: Esta semana será discurso concentrado no Congresso Nacional. A partir desta segunda-feira, deputados e senadores farão uma pausa na campanha eleitoral para abordar pautas importantes. O presidente do Senado, Davi Alcolumbre, determinou que as sessões serão presenciais. Duas propostas de emenda à Constituição serão prioridades na Comissão de Constituição e Justiça do Senado. O fim da escala 6 por 1 de aspectos da segurança pública já tem relatórios favoráveis e podem ser votados no plenário ainda nesta semana. Os senadores também devem votar o projeto que cria uma política para exploração de minerais críticos. Outra proposta que deve ser apreciada cria incentivos para instalação de data centers no país. Já a Câmara dos Deputados deve votar três medidas provisórias nesta semana. Uma que acaba com a taxa das blusinhas, outra que simplifica regras para atividades de mototaxistas e uma terceira que cria uma linha de financiamento para entregadores comprarem motos e bicicletas elétricas. O discurso concentrado no Congresso começa nesta segunda e vai até sexta-feira. Da Rádio Nacional em Brasília, Inésio Passos.
0: 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Classificação sofrida de árbitro Anápolis trouxe ao Santa a compensação de um grupo mais viável para subir de divisão. Na primeira fase, enfrentou os três concorrentes fora de casa e empatou os três jogos. CRB vence em casa, Atlético Goianiense fora e o Sport cai para a oitava posição na Série B. Náutico é o 12º com 4 pontos a menos que o maior rival e o mesmo número de vitórias. No autor de livros Entre Deuses e Paixões, FML TV apresenta Deusa de Cunha. Relatório na CCJ é favorável à PEC que reduz jornada de trabalho e põe fim à escala 6 por 1. Sindicato cobra direito dos CPTs ao governo.
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0: composição dramática pela circunstância da variação de pontuação na última rodada, mais do que pelo jogo, foi quase bem controlado. O Santa foi compensado pela sorte na integração de um grupo mais viável. Vamos entender isso. Na segunda fase são dois quadrangulares, grupos B e C. O B, Botafogo da Paraíba, Floresta, Maringá e Santa. O C, Brusque, Ferroviária, Interpirineira e Paysandu. Observe que o grupo B, onde está o Santa, só há uma viagem mais longa, a de Maringá, no Paraná. O retrospecto também ajuda. Na fase classificatória, o Santa não perdeu para nenhum, também não venceu nenhum deles, mas jogou as três partidas fora de Pernambuco. Botafogo, uma pessoa, Maringá e Maringá, Floresta, no Ceará. Em público, o Santa também dá um tom dos três. A média do tricolor supera a de Botafogo, Maringá e Floresta juntos. A estreia do Santa deve ser diante do Botafogo da Paraíba, domingo à noite e segunda à tarde. Série B, sexta noite nos Aflitos, Náutico 2, Atlético 1. No mesmo horário em São Paulo, no Horizonte 2, Esporte. Também na sexta, Goiás 2, São Bernardo 1. Domingo, Botafogo, Ribeirão Preto 1, Cuiabá 2, América Mineiro 2, Ponte Preta 0. São Garoto da base da Ponte, jogando com Gilson Pleita treinando. Havaí 0, Atlético Goianiense 1, CRB 2, Criciúma 1, Vila Nova 2, Ceará 0. Hoje jogam Fortaleza e Operário, amanhã Londrina e Juventude. A derrota do Criciúma levou Vila Nova à segunda posição com 44 pontos e pode causar um aumento da distância para o Juventude, que lidera hoje com um ponto a mais. Juventude 45, Vila 44, Criciúma 44, Novo Horizonte 43 pontos. Fortaleza joga hoje 40, CRB agora 39, fechando o G6. Também com 39, o Atlético Goianiense é o sétimo, Sport em oitavo com 38, Operário joga hoje com 36, Goiás também 36 é o décimo, Cuiabá em décimo primeiro com 36, Náutico 34 pontos é o décimo segundo, também com 34, Atlético 32, São Bernardo 31, Botafogo, Ribeirão Preto 29, o Havaí separado por um ponto do G4. Zona de rebaixamento, Ceará 28, Londrina 21, América Mineiro 14, Ponte Preta 10 pontos. O próximo jogo dos pernambucanos, Náutico e Botafogo do Ribeirão Preto, quinta-feira, 8 da noite nos Aflitos. Ceará e Sport, sábado, 6:30 da noite no Castelão. 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Agora destaques ao país e grandes jornais brasileiros. Jornais executamos, blogs e sites independentes. Folha de São Paulo. Eleições aumentam volatilidade e pressionam bolsa e real. Governo Lula vai prever aporte de 652 milhões de reais na eletronuclear no orçamento de 2027. Campanha de Lula vai ao TSE contra Caiado, Flávio Bolsonaro e Zema por postagem de discurso. Flávio Bolsonaro é vítima de ser como votará sobre 6 por 1. Diz que trabalhador deve ter liberdade. Senador deu entrevista ao programa da Record, que foi exibida na noite deste domingo. Guerra no Irã. Estados Unidos voltam a atacar o Irã em primeira ofensiva desde julho. Teherã diz que retaliará afirmações. Só policita indícios de instituto de estrutura em Renan Santos e havia julgamento de chapa. Candidato pode ter descumprido regras que exigem declaração de sites e perfis nas redes. Polícia Federal. PF apura existência de gabinete de ódio ligada à governadora. Pernambuco, Raquel Lira, PSB. Justiça Eleitoral determinou medidas contra rede de perfis falsos, segundo candidata. Clima. Chuva de granizo deixa mais de 1.000 casas danificadas em Santa Catarina. Forças Armadas. Bolsonaro deu sinal de que tentaria golpe ao chefe de militares, diz pesquisador. João Gabriel de Lima é doutorando em política comparada na Universidade de Lisboa e repórter colaborador da Folha de São Paulo. Pesquisa esmiuça a complexa interação de militares e civis na República Brasileira, com especial destaque para o governo de Jair Bolsonaro, que representou uma retomada da militarização do executivo após 3 décadas de recuo da participação fardada na política. Em entrevista, a cientista política analisa os fatores que levaram a essa reversão. Descreve qual o papel dos Estados Unidos nesse quadro turbulento e aconselha reformas para aperfeiçoar o convívio democrático com as forças armadas. Essa república foi instaurada com o nome militar em 1889 e desde então as forças armadas sempre tiveram uma presença forte na política. Presidentes fracos e competências autoritárias em épocas de reforço dos partidos tradicionais podem sucumbir à tentação de recorrer aos militares em busca de governabilidade. Quem fala sobre o livro e cita os autores é João Gabriel Lima.
1: Durante o governo de Jair Bolsonaro no Brasil, 40% dos militares foram investidos na propriedade. Em 1957, Bolsonaro e eram também oriundos do exército da Marinha ou da Aeronáutica. Isso dá um contingente maior do que o último governo da ditadura, do presidente do poder. Essas figuras foram inventadas pelo presidente. Otávio Moisés, por Vigor Acar, como um livro que só foi publicado na sua própria terra, a editora Calvary, que analisa relações de segurança militar entre os outros militaristas, focando especialmente no caso do Brasil. Esse livro é bastante interessante porque ele mostra que na história brasileira os militares nunca estiveram fora da política, ou totalmente fora da política. No tempo do Império, que foi o governador da Argentina e outros governos públicos, foi quando houve maior controle sobre os militares, mas isso acabou em 1989. Porém, foi proclamada a República. O legislador lembrar que a República foi posta no Estado. E desde então, os militares entram e saem de dinheiro, 3 vezes, 2 anos de idade, cerca mais ou menos de idade. Claro que o apoio disso foi o regime militar, que foi na 64, a ditadura que durou de 64 e 1985, e depois a redemocratização. O grande marco da redemocratização, em termos de relação com os militares, foi o governo de Fernando Henrique Cardoso. Fernando Henrique foi o primeiro nomeado de segundo para o Ministério do Ministério, do Ministério da Transformação, porque ele estabeleceu uma ordem, que é a ordem que acontece em toda a democracia. O que é a democracia? Os militares se submetem ao poder. Isso mudou na presidência de Michel Temer, que voltou a nomear o militar do Ministério do Ministério, e depois do governo de Jair Bolsonaro, como diz, que colocou vários militares no governo, e segundo Otávio Aguiar Neto, isso foi um dos fatores que acabou gerando a tentativa de golpe militar, que aconteceu depois, e pela qual o ex-presidente Jair Bolsonaro foi condenado. Eu entrevistei o Otávio da Bolsa para a Folha de São Paulo, para a entrevista, em relação a esse vídeo do Jair.
0: Jornal do Estado de São Paulo. Exame afirmação comitê decisão sobre candidatura de Renan é nula. Conflitos internacionais. Que a Rússia tem a ver com a epidemia de roubos de carros no Canadá? Como Janja, companheira de Lula e Fernanda Bolsonaro, tem marcado presença na campanha dos maridos. Estados Unidos lançam ataques contra o Irã. Guarda revolucionária promete represálias. E ainda no Jornal do Estado de São Paulo, disponível no streaming. Elisa Fina pelo Olhar do Vivo, documentário adapta livro de memórias de João Marcelo. $35 milhões. O que Mark Zuckerberg da Meta comprou um castelo gótico de 196 anos na Irlanda? E para quem não quer envelhecer sozinho, mercado imobiliário cria prédios para perder população idosa. das vésperas de assembleia sobre pauta ética do SDF. E ainda, The Economist, a China aposta bilhões para treinar um exército de robôs humanoides. Minas Gerais estreia 2026 a política do vai-não-vai, um cenário sem precedentes. Debate ao governo de Minas Gerais tem apenas um candidato. Rio de Janeiro, estudante espancado na UFRJ nega fazer parte de grupos extremistas. Ele disse não ser nazista. Jornal O Globo, Rio de Janeiro. Oriente Médio. Estados Unidos atacam o Líbia em Hormuz no primeiro ataque contra o Irã em um mês. Teherã reage com mísseis em direção à Jordânia. Petróleo. Acordo de Trump gera alertas de que Venezuela pode se tornar colônia de recursos naturais. TSE suspende propaganda de Lula com currículo, entre aspas, de Flávio Bolsonaro. Lula reúne empresários após encontro de Flávio e Faria Lima. Pernambuco. Raquel Lira registra boletim de ocorrência após cartaz escrito a ela citar morte de marido. 20 pessoas são resgatadas do mar após ventania na Barra da Tijuca. Saúde. Psicóloga espanhola explica por que o amor próprio influencia a escolha do parceiro. A primeira pesquisa da Datafolha para presidente após as entrevistas dos candidatos à TV Globo. Instituto vai às ruas entre terça e quarta-feira em todo o Brasil. O JC. Sob ataque apócrifo, Raquel aciona PF e Trump se solidariza. Governadora publicou vídeo após ataques sem autoria relacionados à morte do marido em 2022. Adversários, ex-prefeito de Recife e Ivan Moraes cobraram investigação. Justiça abre precedente ao condenar 99 em ação de passageira de moto aplicativo. Diário de Pernambuco. Raquel Lira denuncia ataques em cartazes espalhados pelo Recife. Material faz acusações sem provas e menciona a morte do marido da governadora. O caso foi levado às polícias federal e civil neste domingo. Marília Arraes participa de evento com Lula em Belo Horizonte. Torrões. Ciclista morre atropelado por ônibus na Vias de Carvalho. Hoje em Pernambuco, o Congresso vota nesta semana da escala 6x1 e taxa das blusinhas. Cartazes apócrifos contra Raquel Lira geram denúncias e gestos de solidariedade. Agora blogs e sites independentes começando pelo cafezinho. Soma 17 pesquisas Quest com Lula na frente e mostrou o Nordeste como criador da vontade. Batista Júnior rebate Flávio e cobra resposta sobre minuto do golpe. Carlos de Almeida Batista Júnior, ex-comandante da Força Aérea Brasileira, Flávio, rebateu sábado 29 Flávio Bolsonaro do PR Rio de Janeiro e acusou o senador candidato à presidência de usar uma falsa vinculação dele na campanha de Lula a fim de escapar de uma pergunta sobre a minuta do golpe discutido no entorno de Jair Bolsonaro após a eleição de 2022. TCM, Diário do Centro do Mundo. Flávio promete indicar ministros contra o aborto ao Supremo e quer Bolsonaro como conselheiro. O candidato defendeu antes que a golpista evitou se posicionar sobre o fim da escala 6x1 e falou em enquadrar PC e servir como terroristas. Um Brasil 247. Jefferson Viola. Em números, Globo favorece Flávio Bolsonaro. A Globo virou simpático, parcialidade, isofonia e vestiu a camiseta do time de Trump e do Bolsonaro da extrema-direita. Em propaganda eleitoral, Lula com Flávio do Epicentro do escândalo do Doutor Master. 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
3: Oi, pessoal! Começa agora mais um Autores e Livros, a revista literária da Rádio Senado. Hoje temos romantasia, dicas de leitura, notícias do mundo editorial e poesia. Sou Anderson Mendanha e vamos juntos! Romance, magia, aventura, mundos fantásticos e protagonistas que precisam enfrentar grandes desafios. A mistura desses elementos deu origem a um gênero que ganhou enorme espaço entre os autores nos últimos anos, a romantasia, a combinação de romance e fantasia. O fenômeno ultrapassou as páginas dos livros, chegou às redes sociais, especialmente ao TikTok e ao Instagram, onde leitores compartilham recomendações, resumos e teorias também sobre suas histórias favoritas. No Brasil, esse movimento encontra uma autora que começou a explorar essa combinação muito antes dela se tornar uma tendência mundial. SML Pepe, autora da saga Não Pare e da trilogia Deus do Filho, é considerada uma das precursoras da romantasia no país. Agora, a chegada de Deusa da Fúria, terceiro volume de Deusa do Filho, a autora se prepara para apresentar aos leitores a conclusão dessa história lá na Bienal dos Livros de São Paulo. A gente conversa então aqui agora com Autores e Livros sobre romantasia, SML Pepe. Pepe, seja muito bem-vinda.
4: Obrigada, muito obrigada.
3: Pepe, conta aqui pra gente. Antes de romantasia se tornar um termo tão conhecido, ser um termo tão usado em romances, na literatura, você já abriu o caminho. O que, que você, naquela época, fez você seguir por esse rumo? Como foi como fazer essa combinação de amor, aventura, mundos fantásticos, antes de tudo, né?
4: Acho sensacional essa pergunta. A ideia eu vejo, na época, quando eu comecei a publicar literatura, começou um amor fantástico na minha vida, um amor apaixonador, mas fantástico na minha vida, eu comecei a procurar um gênero tão diverso. Muita ação na aventura. E quando ia entrar em texto, geralmente fantasia, quando você não pare, é a história da garota que se apaixona pela própria morte. E em todos os anos disso, eu procurava repetir fantasia, muita ação na aventura, mas quando eu via isso, era geralmente visto com fotos. E era muito legal, tal. Ação, aventura, espada, luta, negócio, blá blá blá blá. Até que lá, o livro tem uma palavra, review, tem. Cada livro de fantasia, feito por mulheres na época, tinha um interfado, despertava, aquela coisa boa. Eu falava, ok, legal, queria adrenalina, queria ação, queria isso tudo. Eu sou tão identificada nesse mundo. Eu falei, meu Deus, eu quero. Olha, quando a menina passou a cultura com luta, com a espada, com a boca, com a trilha. Mas eu também quero a parada do gosto. Eu quero aquele aviso do coração, que é quem seja, eu sinto falta de mim. E foi uma história que não se encontra. Porque eu fui descobrir na Bienal, quando eu lancei na Pala, eu descobri que era um imenso, que tinha um eixo, que não era de fora. E tinha um grupo novo de mulheres, que tinha como eu. E ia entrar na minha aventura, na cultura, na Pala. E a parada, que eu tinha parado de ser junto, daquela relação de gostosa, depois falo, depois tudo. E realmente era algo que tocava o coração de mim, que não estava acontecendo.
3: E aí a gente teve a explosão do gênero tanto no mercado internacional, aqui no Brasil também. Você já ultrapassou 15 milhões de leituras, mais de 150 mil exemplares vendidos, filas e filas, né, para conseguir autógrafo. E o que, que você acha que motivou essa explosão do gênero, tanto lá fora como aqui no Brasil também? É a necessidade, realmente, disso que você falou, que as pessoas querem um romance, uma aventura e a fantasia.
4: Olha, primeiro é uma emoção. Eu sinto que uma honra, uma emoção, uma alegria, uma gratidão no coração. E lembrar da febre de 2012, quando ninguém entendia nada de mim. Peraí, a garota se apaixonou pela própria morte, eu tinha que vender minha filha e tal, uma cara. Entrar na Bienal hoje em dia, vender praticamente todos os estranhos algum título em destaque de romantologia. E saber que, de certa forma, eu fui pioneira nisso, eu pude documentar e fazer isso, me dá um orgulho. E eu ainda ando nesse caminho, ando, porque eu acho que a romantologia é de fato se modificando, né? As pessoas viram que era isso que está sendo, eu sou muito ligada, eu começo a perceber que era possível. Mas, assim, o que eu acho, dentro do meu coração, por que o botão senhora, né? Eu tenho aí uma década rodando entre o lançamento e hoje, mas eu acho que o público de Crepúsculo, o público de Harry Potter, aquele público está se merecendo. Está se merecendo, estava vendo atrás. E fantasias, dragões, fadas, elfos, mundos mágicos, mas com uma temática mais adulta. Então ele foi crescendo, foi desenvolvendo. Um segundo ponto que eu achei muito interessante é que a crítica pegou muito. É a fantasia, ela é muito. Ela vai aceitando, ela vai aceitando tudo, serve como um estatismo para a leitura da galera. Mas o público leitor, por que se identifica? Vai se identificando, vai encontrando uma fantasia que você pode gostar de quase qualquer título. Dark, Morte, Morte, Romance, você vai se identificando. É vários muito identificado. Um outro ponto que eu acho que foi um fator que acabou de selar o caixão foi o fortalecimento, o surgimento, o fortalecimento do TikTok por ferramenta de busca. O TikTok, ele fez a romantaria alcançar um patamar assim absurdo, né? Tanto é que naquele momento de 2024 deixou de ser um gênero para se tornar não apenas um gênero, mas um dos principais motores de ficção audiovisual. O que quer dizer com isso? Que o TikTok, por ele assumir muitas, tanto conteúdos rápidos e com estética bonita, isso é uma coisa que viraliza muito no TikTok, a outra é a toda a mais engraçada e de corte, porque tínhamos capas riquíssimas, então a gente tinha uma apresentação bonita, e aí os bookstops começaram a evoluir naquelas apresentações, e aí as pessoas começaram a fazer capas mais lindas, a nunca investir em capas duras, em capas com curso lateral, que foi reabastecendo o mercado, então o livro deixou de ser apenas uma coisa de consumo, objeto de consumo, passou a ser um objeto de consumo. Então, olha só, isso tudo foi se transformando. Então, você começa a ter isso que eu ia falar, porque tem uma curva para se sentir.
3: Tem uma coisa que eu acho muito bom, muito interessante, porque eu também sou leitor, tá? Eu comecei lá atrás com o Senhor dos Anéis, né? Quando eu tinha 12, 14 anos, né? Pode ser que o Crepúsculo tinha as minhas críticas ao livro, porque saiu a história, né? E o que eu vejo muito interessante é que nós temos protagonistas femininas na grande maioria, né? Nós temos personagens masculinos fortes também, mas a fantasia, na sua grande maioria, não é água com açúcar. Nós temos tramas complexas, nós temos personagens muito bem construídos, porque nada faz sucesso apenas pelo sucesso. É preciso ter consistência, não é?
4: Perfeito. Não, e você fez uma analogia espetacular. É porque uma forma fantasia, as pessoas confundem muito, elas acham que uma fantasia é fantasia com livro. Não é. E muito mais. Óbvio que você faz uma separação muito clara entre fantasia e romantasia. Tá? Fantasia, segundo um exemplo que é minha paixão, o Senhor dos Anéis, que você tira dentro da história, da trama, do romance, do Vera, com a Elfa, a história continua. Mas numa romantasia, se você arranca o romance, a história se monota. Ou seja, ela está se definindo ainda que seja extremamente desenvolvida e focada em uma coisinha que eu digo para vocês, seu ferro. As pessoas estão ficando mais críticas. O público leitor fez uma enxurrada tão grande no mercado. Nossa, são os pais, os gentes, são tudo que foca em outra coisa, outra coisa que depois. Que o público hoje em dia não quer mais fotos, não quer mais fotos reportadas, não quer mais fotos do passado. Começa a ver agora uma nova carência. Eles querem a fantasia sim, mas exatamente com a pessoa. São tramas mais complexas, com tramas mais diferentes. Não quer mais com aquele enemy to lover, sabe? O vinho, o que tem, sei lá, fazendo pessoal. com a sua cara, não. Fique aqui, porque você está um mundo que é o outro casal específico, seja principalmente, enfim. E, ou seja, enfim, dentro das condições da história que está te fazendo check, ponto, mundo mágico dentro, tem que ser muito interessante, muito bem construído. O leitor agora não está aceitando mais qualquer coisa. Eu acho que essa vai ser uma grande mudada de chave da nossa fazer também. Eu acho que ela está começando a cair agora. Nós estamos saindo, quando eu aqui, eu sinto, até eu mesmo sinto, o mercado está tocando a saturação pelo que tem aqui.
3: E vamos falar do livro Deus e da Cura?
4: Ah,
3: que bom! A gente teve Deus do Sangue, que dominou os primeiros lugares da Cura por um bom tempo, tem o segundo livro, e agora você está fazendo o lançamento da Deus e da Cura. O que, que os nossos leitores vão encontrar agora nesse terceiro livro da saga?
4: Bom, o terceiro livro da trilogia, Deus e da Cura, é realmente, eu costumo dizer que os meus livros não tendem a ser, as trilogias, né? Eles não são a fonte suspensa, que os americanos chamam. O suspensa é aquele livro que você sabe, mas só para o público ficar lá, é aquele livro em que o primeiro é muito bom, aí o segundo faz aquela barrigada para baixo, só para manter, para você chegar no terceiro, que é bom mesmo. Não, eu costumo dizer que os meus são lineares. O primeiro é bom, mas o segundo é melhor e o terceiro é melhor ainda. Então, toda aquela trama, toda aquela tensão que o leitor leu no livro 1, que se envolveu no livro 2, vai culminar de uma forma épica no livro 3. Os leitores vão descobrir quem é o personagem misterioso atormentado, que é o grande assassino da história, né? Porque é uma coisa que a minha romantasia tem como característica, tem muito suspense, né? Então, o meu romance, com a cultura, romance e tal, fantasia, porém, eu tenho muito suspense. Todas as minhas histórias são marcadas com muito suspense, ou seja, em quem confiar, até o final da trama, a protagonista não sabe em quem confiar. Muitas vezes, o próprio leitor não sabe se deve confiar na própria protagonista. Então, acaba sendo um thriller, né? Que eu, carinhosamente, digo que é um showman, ou seja, a mistura de thriller com romance. Então, é isso. As pessoas vão ficar impressionadas e o mais legal de tudo é que até agora não teve nenhum leitor que tenha acessado quem é o atormentado, que é o personagem misterioso. Passa o teste, bate perto, bate na trave, mas não acerta. Isso me deixa muito feliz porque é sempre um choque. Claro, gente, agora eu tenho que respeitar as leitoras, né? Caramba, é esse personagem? É isso, o planeta não cai ao chão várias vezes. O livro tem dezenas, não são os batons, não, dezenas de plot twists. É um plot twist em cima de outro plot twist. Então, a intenção é realmente fazer o leitor chegar lá e falar, mas era isso? Só é isso que eu vou dizer.
3: E é isso que é gostoso, né?
4: Sei lá, eu considero o meu leitor mais inteligente do que o outro. Sempre. Então, eu fiz minhas histórias, não demoraram 5 anos à toa para serem
3: concluídas.
4: É isso que eu falo muito. A todo o corpo que está batendo, para ser um bestseller, antes de tudo, você tem que acreditar na sua história. E para acreditar na sua história, você tem que ter certeza que aquilo que você colocou ali por tudo que é o seu melhor, que é o que realmente vem. Porque aí você não terá vergonha de viver essa história, e você vai ter aqui satisfação, porque é o que eu acho. Hoje não vale ainda. É, sucesso, ainda me faz apoio. Aí eu fico impressionada, porque dizem que não passa depois de 2 anos, não vende mais. Estamos aí já com 3 anos na área. E é o que eu disse, o maior contributo, o maior desafio de todo autor é o tempo. Então, e o tempo diz se as histórias são boas ou não. As histórias boas tendem a terminar. E isso que eu acredito, escreva sua melhor, não tenha pressa. Boa com a trama, que surpreenda o seu público. E lógico, eu não posso agradar todo mundo, né? Eu quero agradar o meu público-alvo, surpreender, agradar o meu público, surpreender o meu público-alvo. Não é fazer que a minha consulta, que nunca vai ser nessa pirâmide. E eu acho que é isso que faz as leituras tão leais. Ele sabe que quando lança alguma coisa, é porque eu estou assim. É isso. Gostei.
3: Para a gente encerrar, então, como é que está a expectativa de participar da Bienal do Livro de São Paulo com esse

0: alegria, sinto uma emoção muito, muito forte. Eu acho que o maior presente de um escritor é ter leitores. Então, assim, a gente aceita todo o universo, tudo que a gente fala, porque no fim das contas, você vai receber um abraço, uma puxada de orelha, de leitor, por que você matou? Por que você matou? Por que você parou? Aí vem um abraço. Então, é uma emoção muito grande, muito, muito, muito grande. E eu estarei, né, durante essa Bienal, estarei 6 dias. Dia 5, 6, 7, 10, 11, 12. Sendo que a sessão oficial de autógrafos vai ser no dia 5 e no dia 11 de setembro, Santa Paz. Mas também estarei assistindo a leitura Planeta, na Amazon, dando palestra, uma mesa no estante virtual, uma mesa de Esquerda Garota. E toda a agenda estará no meu. Já tem uma carta parcial, mas então vou colocar essa semana na agenda completa de Bienal. Se a pessoa for conseguir no meu Instagram, é FNLPEP.
1: Muito bem, então. Pepe, obrigado pela conversa. Obrigado de verdade. Parabéns pelo livro, parabéns pelo sucesso, parabéns por ter aberto caminhos para a gente na literatura.
0: Eu que agradeço, de verdade. Obrigado.
1: Até a próxima.
0: Até a próxima, querido. Tchau, tchau.
2: O prêmio Caminhos de Literatura 2026 está com inscrições abertas para a sua terceira edição. A iniciativa busca revelar novos talentos da ficção brasileira contemporânea. Autores brasileiros, maiores de 18 anos e residentes no país, podem escrever romances inéditos até 15 de setembro. As inscrições são feitas pelo site oficial da premiação. O romance vencedor será publicado aqui no Brasil pela editora Dublinense, em Angola pela Cassino e pela primeira vez também em Portugal, pela Infinito Particular. A novidade amplia a circulação da literatura brasileira no mundo lusófono. O vencedor será escolhido por uma comissão julgadora indicada pela curadoria do prêmio. O resultado será divulgado em novembro e a cerimônia de premiação está marcada para 9 de dezembro em São Paulo. Criado em 2024, o prêmio Caminhos de Literatura já revelou as escritoras Isabela Cristo, vencedora da primeira edição, e Paula Novaes, premiada em 2025. Nesta edição de 2026, pode ser inscrito por romances de entre 80 mil e 300 mil caracteres, incluindo os espaços. 7 anos depois da tragédia de Brumadinho, a comunista Helena Taliberti transforma o luto em memória, em resistência e também em esperança. No livro Tentam Nos Enterrar, Não Sabem Que Somos Sementes, publicado pela editora Ofício da Palavra. O lançamento da obra aconteceu na Festa Literária Internacional de Paraty, a FLIP, em um painel com jornalistas e escritores convidados. A autora perdeu os 2 únicos filhos, Camila e Luiz, além da nora grávida do seu primeiro neto, no rompimento da barragem Córrego do Feijão, em 2019, o desastre que matou 272 pessoas. Na obra, Helena compartilha a travessia da dor e fala sobre saudade, ausência, presença e um esforço para manter viva a história dos filhos. A obra autobiográfica convida o leitor à reflexão sobre luto, direitos humanos, justiça socioambiental e a necessidade de impedir que tragédias como a de Brumadinho sejam esquecidas ou repetidas. Depois da perda, Helena ajudou a criar o Instituto Camila e Luiz Taliberti, que atua em ações de memória e justiça. O título do livro nasce da frase Tentam nos enterrar, não sabiam que eram sementes, símbolo da transformação da dor em impulso de vida. Helena explica que a obra, além de honrar a memória e o legado dos filhos, também é um manifesto de resistência e confiança na vida.
3: No meu livro, eu compartilho parte da minha história com meus filhos e da minha vida depois de perder Camila e Luiz na tragédia em Brumadinho. Falo do luto em toda a sua complexidade, da dor, da saudade, da memória e o que fizemos com tudo isso. Com o amor dos amigos e das amigas da Camila e do Luiz, fundamos o Instituto Camila e Luiz Taliberti, que mantém vivo o legado dos dois, por meio de ações voltadas à memória, aos direitos humanos e à justiça socioambiental. É um livro que fala sobre ausências, presenças e vida. É também sobre esperança para semear futuros e cultivar a vida. O livro pode ser adquirido no site da editora Ofício das Palavras e também na Amazon.
2: Publicado pelo Ofício das Palavras, você encontra esse livro na Amazon e demais portais da internet. E se pudéssemos

0: conhecer a história de um jornalista, não apenas por aquilo que publicou, mas também pelo olhar de quem acompanhou sua vida de perto. Essa é a proposta de, em confidência, as memórias de um jornalista de coragem, de Paulo Branco Filho, publicado pela Feira, selo da editora Abras. O livro resgata a trajetória de Paulo César Branco, jornalista que enfrentou a ditadura militar e fez da profissão uma forma de resistência. Preso em 1968 por distribuir panfletos críticos ao regime, ele continuou denunciando abusos na tribuna da imprensa, um dos jornais mais perseguidos pela ditadura, passou a ser monitorado pelo SNI. Para reconstruir essa história, Paulo Branco Filho pesquisou cerca de 3 mil colunas e reportagens de pais, além de processos judiciais, documentos do SNI e arquivos da época. Ele ouviu também jornalistas e historiadores que acompanharam sua atuação. Mas, em confidência, vai além da biografia. É também um mergulho na memória do jornalismo brasileiro e na relação entre pai e filho. Ao pesquisar a trajetória paterna, o autor redescobre um homem corajoso, estudioso e humano, que defendia suas convicções com firmeza, sem transformar divergências em ataques pessoais. Mesmo após o fim da ditadura, Paulo César Branco manteve um jornalismo combativo, com denúncias que posteriormente se confirmaram. Sua atuação também ganhou dimensão internacional, especialmente na defesa dos povos árabes e da causa palestina. Publicado pela Feira, selo da editora Abras, o livro é uma oportunidade de conhecer a trajetória de um profissional que acreditava que informar também podia ser uma forma de resistir. E a poesia sempre tem lugar cativo, aqui no Autores e Livros.
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0: Hermes Coelho, bem-vindo a mais um Entre Linhas.
2: Uma alegria voltar, Anderson.
0: E a poesia que você trouxe hoje é cheia de contradições, né?
2: É de um poeta maravilhoso que eu gosto muito, um poeta que mora aqui em Brasília, ele é fluminense, né? Mas mora aqui em Brasília, servidor público. Ele tem versos delicadamente densos, como eu gosto de dizer, e questiona muito a questão de fé, questiona o momento que o mundo vive hoje, os nossos conflitos, questiona a própria identidade e a própria existência. É metafísico até demais, Rogério Bernardes.
0: E o título do livro é O Menos Inocente dos Cordeiros, totalmente contraditório.
2: Isso é maravilhoso, né? O Rogério, a gente já falou dele no outro entrelinhas de outro livro dele, e esse é o mais recente, O Menos Inocente dos Cordeiros. O Rogério, ele brinca muito, ele é muito iconoclasta, ele brinca muito com essa questão da fé, das várias fés. E isso mostra como ele é um homem ligado à fé também. Porque só tem fé que é capaz de questionar esse sentimento.
0: Vamos então para a primeira poesia de hoje.
2: Vamos para a primeira poesia de O Menos Inocente dos Cordeiros que eu separei, que chama Cântico. Uma oração qualquer em língua indígena. Tem mais Deus na terra semeando vertigens e vozes pentecostais no céu arrancando certezas das pobres almas brancas, selvagens de si. A fé verdadeira é um cântico para pássaros e corujas. O céu se abre para lendas de milho e rios cheios de peixes antes de selar de homens que só leem escrituras após os disparos. O paraíso é do ser em língua não escrita, falada por corujas. E Deus há de ser mulher enquanto os machos caçam. Olha que coisa espetacular, olha que imagens lindas, que coisa maravilhosa.
0: Maravilhosa e crítica.
2: Muito crítica, porque na verdade o que ele está falando, basicamente, e tem muito mais do que isso, mas é, não adianta você ser essa pessoa que está propagando uma fé mentirosa sem viver a verdadeira fé de comunidade com aquilo que é diferente de você. Ele pega todos os elementos que são rejeitados, entendeu, por um pseudo-cristianismo, né? Porque o verdadeiro cristianismo ele acolhe.
0: Uhum.
2: Mas todos que são rejeitados por esse falso cristianismo que tanta gente fala por aí, ele usa, entendeu, exatamente acolhendo a figura do indígena, a natureza, tudo aquilo que é diferente, e brinca com a coisa de nesse Deus masculino que para essas pessoas segrega. Deus é mulher, é mãe, acolhe. Ah, muito bonito. As imagens desse poema são muito lindas.
0: Vamos para o segundo poema, para a gente comentar mais?
2: Vamos sim. Se chama Embate. tua mão pesada sobre o mundo, tua mão caluniosa sobre mim, tua mão cegante sobre o céu, tua mão ácida sobre o mel, tua mão eterna sobre meu pinto. Escrever tua mão contra a minha, teu silêncio do Lias versus meu verso da vida.
3: Ele trata de questões fortes, né, como a gente já falou, intensas, contraditórias, e tudo isso para falar mais do que explicar.
2: Exatamente. O Rogério, ele na verdade, as imagens que ele vai tecendo nos versos dele vão ajudando a gente a entender a profundidade da poesia dele. O interessante é que são versos muito bem construídos, muito bem amarrados, mesmo que falam de coisas duras. E falar de religião, como ele fala, é um ato de coragem. Porque é isso, a gente está tão acostumado a ouvir as pessoas usando a fé até para matar, que na verdade é isso. E ele questiona esse movimento e lembra a gente que a fé ela não segrega, ela une.
3: O Menos Inocente dos Cordeiros,
2: de Rogério Bernardes, pela editora Papuá. Esse livro você encontra facilmente se buscar ali na internet, se buscar online. E, claro, se você morar em Brasília, procura o autor tem um perfil muito bonito no Instagram, onde ele declama poemas e você pode comprar diretamente com ele também.
3: O Instagram dele é @RogérioBBernardes, tudo junto.
2: Rogério B. Bernardes, grande poeta, que eu tenho orgulho de chamar de amigo também.
3: Obrigado, Hermes. Até a próxima, então.
2: Eu que agradeço. Anderson, um abraço para você.
3: E o Autores e Livros de hoje vai ficando por aqui. Se você quiser saber mais sobre os livros que comentamos, que falamos por aqui hoje, eu convido você a dar um pulinho lá no Instagram e usar a hashtag Dicas Autores e Livros. Lá tem um post especial com os destaques do programa de hoje. Sou Anderson Mendanha e o programa de hoje contou com a produção de Ana Beatriz Santos e Jorge Félix, com trabalhos técnicos de Pedro Henrique Vasconcelos. Até semana que vem. Boa leitura.
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2: O Sindicato dos Trabalhadores em Educação de Pernambuco contra o cumprimento por parte do governo estadual da decisão do Supremo sobre o retroativo para os CTBs, professores de contrato por tempo determinado. A decisão beneficia cerca de 18 mil professores e professoras contratados temporariamente que receberam abaixo do piso entre 2017 e 2021. Permanecem aguardando o pagamento das diferenças salariais. O advogado Maílton Carvalho diz que o governo de Pernambuco insiste em levar a causa adiante sem argumentos.
4: A conduta do Estado sempre foi de protelar, recorrer tentando negar o direito, informando e defendendo no processo que o professor contratado não tem direito ao piso, nunca teve. Então essa demanda, através de 12 recursos do Estado de Pernambuco, chegaram lá no STF. E um dos nossos processos foi escolhido como referência nacional, como repercussão geral. Aí foi criado o tema 1308 e o julgamento do nosso processo pacificou o entendimento que o professor contratado tem, deve e sempre teve, na verdade, direito a receber o PIS. A lei nunca excluiu, por nenhum ministro contrário a isso. E só o Estado que insiste, tenta, de certa forma, levar essa causa mais adiante, procurando argumentos que não existem também, e isso só para a gente, professor.
2: A presidenta em exercício do Sintep, Cíntia Salles, estranha a protelação.
5: Por que a protelação? Por que a demora? Por que não atender? Se desde 2021 o Estado de Pernambuco passou a pagar o piso para todos os contratados, equiparando efetivos e contratados. Então a nossa pergunta é essa: por que protelar? Se se diz que reconhece, que valoriza o magistério, como é que valoriza se a gente tem uma ação que foi muito bem sucedida na Corte Maior e está protelando? Pode entrar com embargos de declaração do país ou falou. Por que dessa protelação? É essa pergunta que a gente quer discutir com a sociedade como um todo.
2: Qual Paulo Freire. Nascimento 19 de setembro de 1921 no Recife. Falecimento 2 de maio de 1997 em São Paulo. Patrono da educação brasileira.
6: Nenhuma realidade é assim. Toda realidade está aí, submetida à possibilidade do nosso intervenção.
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7: Da Constituição que acaba com a escala de trabalho 6x1, na qual o funcionário tem apenas um dia de folga após 6 dias consecutivos de serviço, está pronta para ser votada na Comissão de Constituição e Justiça. O relator, senador Omar Aziz, do PSD do Amazonas, rejeitou todas as emendas apresentadas pelos senadores e recomendou a aprovação do texto que veio da Câmara. Na sessão do Senado Federal, o presidente da União Geral dos Trabalhadores, Ricardo Patá, defendeu a PEC.
8: Só alta figura de você, mais de 10 milhões de pessoas, muitas mulheres. E essas mulheres, certamente amigas, cidades grandes como São Paulo, estão trabalhando uma hora e meia para chegar no trabalho, uma hora e meia para voltar, chega em casa para trabalhar. Tem um dia de folga, não é isso que nós queremos. Nós queremos ter um país cidadão e um país não de casta.
7: 2 meses após a promulgação da futura emenda constitucional, o teto da jornada semanal cairá para 42 horas, em 2 dias de folga, um deles preferencialmente aos domingos. Ao final de um ano, o limite máximo será fixado definitivamente em 40 horas semanais. Se o relatório de Aziz for mantido na CCJ e no plenário, a PEC estará apta para ser promulgada pelo Congresso Nacional. Da Rádio Senado, Bruno Lourenço.
2: Mas não foi fácil construir a rota para a votação da 6x1 no Senado. Exigiu muita articulação. Passando na CCJ, a ideia é votar logo no plenário. Zé Carlos de Oliveira é coordenador-geral do Sindicato dos Servidores Públicos Federais em Pernambuco. Bom dia.
9: Ele falou que o amigo certo nos ouve. O Ramon é uma vida que só foi possível encaminhar essa proposta do fim da jornada do 7x1, a famigerada jornada do 7x1, sem redução de salário, um governo concorrente ao desfile do atual presidente Lula, até sem ser com esse viés social que é uma característica do governo, não seria possível discutir. Isso tomou conta da sociedade brasileira, tomou conta da classe trabalhadora brasileira, foi feito um projeto de lei enviado, aprovado na Câmara Federal e agora travado no Senado, por algumas manifestações. Primeiro, a mentira de que a questão econômica poderia ser o foco dessa comissão da jornada de 6x1, onde é justamente o contrário, comprovadamente, a fake news desse povo da direita, da extrema direita, é que tudo que eles fazem é baseado em fake news, isso não. Então você vê que esse dia era para estar sendo comemorado pela situação. Mas o presidente do Senado da Via Fórum não fez uma chantagem. E só foi possível retomar essa discussão por causa de uma movimentação pessoal, né, que me estou muito bem do presidente. E agora o ministro está na CCJ, em todas as energias, em todas as lentes da classe trabalhadora e da sociedade brasileira, deve estar voltando para a CCJ, para que essa proposta seja aprovada da forma como foi concebida, na linha de melhorar a situação, a qualidade de vida da classe trabalhadora do povo brasileiro e melhorar o percentual econômico do PIB brasileiro. Então, essa é a discussão, essa é a nossa, uma das pautas prioritárias da CUT, da classe trabalhadora, e nós, como classe trabalhadora, mesmo não estamos sujeitos a essa jornada excessiva de 6x1, somos solidários porque queremos que a classe trabalhadora seja melhor remunerada, melhor reconhecida e que o Brasil continue crescendo com soberania, autonomia e felicidade social.
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0: Você que tá ouvindo a gente, me diz o que você acha. A saúde de Pernambuco tá melhor ou tá pior? Nos últimos 3 anos, nenhum novo hospital foi construído do zero. Teve na Bahia, no Ceará, em Alagoas e na Paraíba. Mas aqui, zero. O resultado? Ouça o que tem saído nos noticiários.
1: Parte do teto do Hospital da Restauração caiu em cima de uma paciente recém-operada.
2: Macas e cadeiras de rodas abandonadas.
3: Escorpião na emergência, no Getúlio Vargas.
4: A TV Globo recebeu denúncia de ratos no H-Menon Magalhães.
5: O governo do estado decidiu acabar com o hospital de retaguarda.
6: Redução no número de leitos e cirurgias.
7: Várias pessoas no corredor, mulher gestante, com dor.
8: E tem paciente de 2, 3, 4 meses esperando para fazer uma cirurgia.
9: Uma auditoria do Ministério da Saúde publicou um relatório que apontou uma série de irregularidades na administração de um hospital que pertence ao marido de Priscila Kraus, vice-governadora de Pernambuco. Tratamentos contra o câncer e hemodiálises foram forjados para desviar quase R$1 milhão.
10: E o pior, enquanto o governo federal investiu quase 2,5 bilhões a mais na saúde de Pernambuco entre 2023 e 2025, o governo estadual diminuiu em 689 milhões os gastos com recursos próprios na nossa saúde. Mas tá na hora de virar esse jogo. 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
17: 7:25. 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
1: Para indicar alguns mestres que existem aqui no Recife, que aqui no Recife há grandes mestres. Eu cito, por exemplo, o pessoal do Libertas Comunidade, Jair Panderai e Grace Vanderlei, só para dar um exemplo. O Espaço Luminares e outros espaços onde se pratica meditação, reiki, enfim, terapias alternativas e terapias tradicionais. Tenho o maior prazer em fazer essas meditações, porque sei que esse programa, cujo slogan é A Linguagem dos Sentimentos pelo Rádio, tem a grande preocupação de ser um programa de música orgânica. Música orgânica no sentido de música voltada para a vida. E o Cirque Soleil é assim. Eles, quando produzem espetáculos, eles pesquisam no mundo inteiro, música do mundo inteiro, música de valores voltados para a vida. Vamos ouvir então o mistério no programa de hoje e nos colocar diante da música como mestra. E não somente ouvir a música, escutar, apurar os nossos ouvidos, nos entregando as composições musicais.

Estamos apresentando na audição de hoje a música do Cirque du Soleil, do espetáculo Mister. Estamos utilizando dois CDs, o disco gravado em estúdio e o disco gravado durante o espetáculo. Nas próximas faixas, nós podemos fazer um exercício de entrega à música, de deixar que ela tome conta do nosso corpo e depois procurar observar que sentimentos essas músicas nos despertaram. Isso é o que a gente quer caracterizar de música orgânica, a música do Cirque du Soleil.

0: 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Um grande abraço a todos e um bom dia. Bom dia mesmo.
1: Oito horas e três minutos.
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12: Manhã nublada, 20 graus. Atenção aos destaques desta segunda-feira, 31 de agosto de 2026. Estados Unidos e Irã trocam ataques pela primeira vez em um mês. Não da Islândia, a retomada das negociações para aderir à União Europeia impõe revés à política expansionista de Bruxelas. Sobe para 919 o número de mortos na tragédia no Nepal e no Tibete. Estes e outros assuntos a seguir. Estados Unidos e Irã trocam ataques pela primeira vez em um mês. Teerã visou nesta segunda alvos militares americanos na Jordânia e nos Emirados Árabes Unidos em resposta aos bombardeios realizados pelos Estados Unidos no domingo. As forças americanas atacaram dois lançadores iranianos na ilha de Larak, localizada no estratégico Estreito de Hormuz. O porta-voz do Comando Militar dos Estados Unidos para o Oriente Médio, Tim Hawkins, explicou que a operação foi realizada depois que integrantes da Guarda Revolucionária do Irã foram vistos preparando o lançamento de foguetes equipados com minas marítimas. De acordo com a agência iraniana Tasnim, o bombardeio deixou dois mortos e dois feridos. Após o anúncio dos novos ataques, o preço do petróleo voltou a subir, com o barril do Brent, referência internacional, ultrapassando a marca de 90 dólares. O episódio enfraquece várias semanas de relativa calma na guerra no Oriente Médio, que completou 6 meses na semana passada. Os ataques contrastam com declarações recentes do governo de Donald Trump, que afirmava priorizar a pressão econômica sobre a República Islâmica e anunciou sanções secundárias contra parceiros comerciais iranianos. Nesse contexto, começa nesta segunda-feira, no Quirguistão, uma cúpula da Organização da Cooperação de Xangai que busca contrapor a influência ocidental. O encontro deverá reunir os presidentes da China, Xi Jinping, da Rússia, Vladimir Putin, do Irã, Masoud Pezeshkian, e os primeiros ministros da Índia, Narendra Modi, e do Paquistão, Shehbaz Sharif. O premier paquistanês desempenha papel de mediador no conflito no Oriente Médio. Para o pesquisador Clément Terme, do Instituto Francês de Relações Internacionais, a cúpula mostra que o Irã não está isolado no plano internacional. Vamos ouvi-lo.
9: A existência dessa parceria é resultado da vontade da Rússia de integrar o Irã a essa organização, algo que a China bloqueou durante muitos anos. O Irã, então, vai participar como membro pleno da Organização de Cooperação de Xangai. O segundo ponto é projetar a imagem de que o Irã não está tão isolado quanto o governo Trump tenta fazer crer. Por fim, é mais um passo para estruturar uma ordem internacional pós-ocidental abertamente anti-americana.
12: Clément Terme foi entrevistado pelo jornalista Nicolas Roca, da RFI. Nesta segunda e terça-feira, acontece nos Estados Unidos o encontro dos ministros das Finanças do G20. A reunião, comandada pelo secretário do Tesouro, Scott Bessent, será realizada na Carolina do Norte. Washington, que preside neste ano o Grupo das Grandes Economias Mundiais, pretende concentrar os debates nos meios de impulsionar o crescimento econômico, na desregulamentação e na redução dos desequilíbrios nas trocas comerciais internacionais. No entanto, a guerra no Oriente Médio e a pressão americana contra parceiros do Irã devem ser abordadas. O Brasil também participa do G20, mas segundo a AFP, o governo Lula decidiu não enviar o ministro da Economia, Dario Duringa, devido às tensões recentes com os Estados Unidos. Islândia diz não em referendo à retomada das negociações para aderir à União Europeia e impõe um revés a Bruxelas. A votação aconteceu no sábado, quase 53% dos votantes escolheram o não. Arthur Capuani, correspondente da RFI em Bruxelas, detalha os motivos e as consequências dessa recusa dos islandeses de integrar a União Europeia.
13: Os críticos à entrada no bloco mencionam o excesso de regulamentação. É o caso, por exemplo, de fazendeiros islandeses que temem ser inundados por regras que poderiam minar os negócios de um país que tem um PIB per capita elevado. Também existem preocupações em relação ao acesso aos recursos pesqueiros, que representam a maior parte das exportações do país. Para deixar claro, esse referendo foi pela retomada das negociações, ou seja, seria então reiniciado um longo processo e só depois teríamos uma nova votação, um novo referendo, aí sim, para decidir pela entrada no bloco. Como o não venceu, nada disso vai acontecer agora. Essa negativa é, sim, ruim para a União Europeia, justamente porque o bloco retomou um projeto expansionista.
12: Arthur Capuani, correspondente da RFI em Bruxelas. Na França, mais de 850 mil professores voltam ao trabalho nesta segunda-feira para preparar a volta às aulas nesta terça de quase 12 milhões de alunos. O início do ano letivo francês é marcado em algumas regiões pelas consequências de um ciberataque ocorrido durante o verão. Essa volta às aulas na França também acontece em um clima de grande apreensão de pais devido a escândalos de violência e agressões sexuais em atividades extracurriculares envolvendo vários estabelecimentos do país. À medida que os dias passam e as operações de resgate avançam, a dimensão da tragédia na região do Himalaia vai ficando mais clara. Na manhã desta segunda-feira, o balanço de vítimas nas enchentes e deslizamentos de terra no Nepal subiu para 903 mortos. A mídia estatal chinesa relata 16 mortes no Tibete. Mais de 4.700 pessoas continuam desaparecidas nos dois países. Vitória Barreto tem mais detalhes.
14: Em condições extremamente perigosas e sob a ameaça constante de uma nova enchente, dezenas de militares, policiais e guias nepaleses trabalham dia e noite em áreas de difícil acesso, com o apoio de especialistas enviados pela Índia, China e Coreia do Sul. Do lado chinês, as equipes de resgate enfrentam dificuldades semelhantes no coração da área afetada no Tibete, especialmente no posto de fronteira de Jirong, cujas instalações foram completamente destruídas pela força das águas. Especialistas e cientistas atribuem a enchente devastadora ao colapso de uma enorme geleira que transformou um rio tranquilo em uma violenta enchente. Ainda não existe uma avaliação precisa dos danos materiais, mas o governo nepalês já estima que os prejuízos possam alcançar bilhões de dólares.
12: Continue ouvindo a RFI.
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12: A seguir no nosso programa, na resenha da imprensa francesa desta segunda-feira, a volta às aulas na França, dominada pela apreensão de pais devido a escândalos de violência e agressão sexual em escolas. O RFI convida Fábio Mendes Manzano, o cônsul-geral do Brasil em Paris, fala dos preparativos para os brasileiros residentes na França votarem nas eleições de 2026. Na crônica de política internacional, O Mundo Agora, Tomás Zikman de Barros diz que o primeiro debate entre os presidenciáveis franceses mostrou uma corrida ainda fragmentada há 8 meses da eleição. Mas antes, vamos no Linha Direta a Bruxelas. Nosso correspondente analisa o resultado do referendo na Islândia, que disse não à retomada de negociações para a adesão do país à União Europeia.
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9: Neste fim de semana, a população da Islândia rejeitou em referendo a retomada das negociações para entrar na União Europeia. A votação teve 52,8% dos votos para o não e 47,5% pelo sim. A decisão fecha uma frente estratégica para o bloco, que segue com seu projeto expansionista. Para entender melhor os motivos dessa recusa e quais os planos do bloco europeu para a adesão de novos países, eu converso agora com o correspondente da RFI em Bruxelas, Arthur Capuani. Bom dia, Capuani. Primeiramente, qual é a importância da Islândia para a União Europeia e por que o país decidiu retomar esse debate justamente agora?
13: Muito bom dia. Olha, a Islândia é um país muito pequeno, cerca de 400 mil habitantes, o que para a gente comparar é o equivalente à população da cidade de Santos. Mas tem sim uma relevância geográfica grande. A ilha fica próxima à Groenlândia, na região do Ártico, no centro de uma rota militar historicamente importante. Aquele corredor marítimo é muito utilizado pela Rússia, por exemplo, e ganhou ainda mais peso diante de todas as tensões decorrentes da guerra na Ucrânia. A Islândia faz parte da OTAN, o que já traz muita proteção para o país, mas existe também o perigo interno na aliança. As ameaças de Donald Trump contra a vizinha Groenlândia acenderam um alerta. O embaixador dos Estados Unidos em Reykjavik chegou a dizer em tom de brincadeira que a Islândia poderia tornar-se o 52º estado norte-americano. Além de tudo isso, a Islândia elegeu um governo social-democrata pró-União Europeia. E a ideia desse governo era realizar o referendo mais para frente, em 2027, mas ele acabou sendo adiantado por causa desse contexto geopolítico.
9: E por que afinal deu não, Capuani? E como esse não vai ser interpretado aí em Bruxelas?
13: É importante lembrar que depois da crise econômica global de 2008, a Islândia chegou a abrir negociação com a União Europeia, procurando mais proteção e estabilidade econômica. Mas o processo de entrada no bloco foi interrompido alguns anos mais tarde. Lembrando também que o país já faz parte do espaço de Schengen, a zona de livre circulação, e também faz parte da zona de livre comércio da União Europeia. Mesmo assim, a entrada no bloco seria assim um grande passo e teria impacto principalmente político para o país. Os críticos à entrada no bloco mencionam o excesso de regulamentação. É o caso, por exemplo, de fazendeiros islandeses que temem ser inundados por regras que poderiam minar os negócios de um país que tem um PIB per capita elevado. Também existem preocupações em relação ao acesso aos recursos pesqueiros, que representam a maior parte das exportações do país. As embarcações do bloco teriam acesso igual às águas e aos recursos pesqueiros, além de cotas definidas. Para deixar claro, esse referendo foi pela retomada das negociações. Ou seja, seria então reiniciado um longo processo e só depois teríamos uma nova votação, um novo referendo, aí sim, para decidir pela entrada no bloco. Como o não venceu, nada disso vai acontecer agora. Essa negativa é sim ruim para a União Europeia, justamente porque o bloco retomou um projeto expansionista.
9: O que é exatamente essa estratégia expansionista do bloco europeu?
13: Houve um tempo em que a União Europeia era um projeto de identidade. O que é ser europeu? Quem se identifica com esses valores europeus, com essa cultura? Mas essa discussão hoje está totalmente para trás. Hoje a União Europeia é focada em competitividade econômica e poder peso geopolítico, justamente porque o bloco sofre com uma estagnação econômica, dilemas sociais que a gente sabe bem, vão desde a previdência, a direitos trabalhistas, até a questão migratória, e enquanto isso a União Europeia está sendo engavetada por dois caminhões gigantescos, que são Estados Unidos e China. Para sobreviver, a expansão é necessária. Já faz 13 anos que nenhum novo membro é adicionado, esse é o maior período desde que a expansão começou. E hoje já se fala em um novo Big Bang, que é como eles chamam aqui a expansão de 2004, quando 10 países entraram no bloco.
9: Muito obrigada, Arthur Capuani, correspondente da RFI em Bruxelas.
12: Cerca de 850 mil professores e mais de 11,6 milhões de alunos retornam às escolas na França a partir desta terça-feira. Mas essa volta às aulas no país gera um clima de medo e de grande apreensão coletiva devido a escândalos de violência e agressões sexuais em atividades extracurriculares descobertos em vários estabelecimentos. O tema se transforma em uma verdadeira psicose coletiva, escreve o Le Parisien. Com chamada de capa, a matéria do jornal diz que os pais demonstram preocupação crescente neste início do ano letivo após as férias de verão. Muitas famílias afirmam que não vão mais inscrever os filhos em cantinas, centros de lazer e atividades extracurriculares, apesar do grande impacto que isso causa na organização familiar. Em manchete de capa, o Le Figaro diz que a preocupação com a violência que marca essa volta às aulas aumentou após novos casos de agressões sexuais em colônias de férias e centros recreativos neste verão, em Biarritz e Tarnos, no sudoeste do país. Em Paris, o número de inscrições em centros recreativos caiu 13% durante as férias de verão, o que representa cerca de 2 mil crianças a menos. Essas preocupações se baseiam em números alarmantes. Na capital francesa, 132 monitores foram suspensos desde o início do ano, dos quais 52 por suspeita de violência sexual ou sexista, de acordo com dados anunciados pelo prefeito parisiense Emmanuel Grégoire em junho. As investigações e os julgamentos se multiplicam. Os pais, organizados em coletivos, mantêm a esperança de justiça, apesar do choque provocado por duas absolvições pronunciadas em junho e julho em favor de dois monitores acusados de agressões sexuais contra 9 crianças nas escolas parisienses Titon e Alphonse Baudin, ressalta o Le Figaro. O jornal conservador informa que, por coincidência, um monitor envolvido em um dos escândalos está sendo julgado nesta segunda-feira em Paris, ampliando a ansiedade das famílias.
16: Reportagem Maria Paula Carvalho.
17: Paris se prepara para receber os brasileiros que vão votar nas eleições presidenciais de outubro. O eleitorado registrado na capital francesa cresceu 32% em relação ao último pleito. Para falar sobre os preparativos da votação, a RFI conversou com o cônsul-geral do Brasil em Paris, Fábio Mendes Marzano. Muito obrigada pela sua entrevista. Queria saber como é que está a organização para essa eleição de outubro.
18: Bom dia, eu que agradeço a sua presença, essa oportunidade. A organização está indo muito bem, esperamos o comparecimento dezenas de milhares de brasileiros, se Deus quiser. Será no espaço Vancy, que fica no 2e, né? Na rua 25, Rue de Jeuner, né? O metrô é o Grand Boulevard, linhas 8 e 9, ou linha 3, estação Saint-Thier.
17: Esse ano, quantos eleitores inscritos e qual é a expectativa de participação?
18: Temos quase 28 mil eleitores inscritos, 27.800 para ser mais preciso, né? Foi um aumento considerável em relação a 4 anos atrás, em 2022, né? Quando tínhamos 21 mil e poucos, menos de 22 mil eleitores. E, em geral, nessas últimas eleições, a média tem sido de 50% de comparecimento, né? Então, nós esperamos pelo menos 14 mil pessoas que virão votar. Mas faço até aqui aproveito para fazer um chamado para que venham em grande número participar.
17: Como é que foi para conseguir reunir os voluntários esse ano? O senhor já está com a equipe completa?
18: Estamos já com a equipe completa, 185 pessoas no total, né? Não foi difícil, os brasileiros assim, fazem questão de ajudar, de colaborar nesse processo, de participar, né? Então nós temos uma boa parte dos voluntários que são funcionários do quadro do Serviço Exterior e também do próprio consulado, da embaixada, da Unesco e da nossa delegação na OCDE. São mais de 80 pessoas e o restante são voluntários que se apresentaram com muito bom grado para participar.
17: As urnas já vieram do Brasil, quantas serão? São urnas eletrônicas, logicamente?
18: Isso. Serão 34 urnas eletrônicas. Ainda estamos esperando recebê-las do TSE. Assim que nós recebemos, temos já fazer os testes, né? Para ver se não tem algum problema, se estão funcionando corretamente, né? Depois, na véspera, também no sábado, nós vamos ao local, instalamos as urnas, mais uma vez testamos, né? Aí depois desligamos, aí só 15 minutos antes de começar a eleição é que elas podem voltar a ser definitivamente ligadas, né? E agora já recebemos algumas urnas de lona, que são para situações emergenciais, caso na última hora uma das urnas eletrônicas não funcione, né?
17: Isso aconteceu já na última eleição, por exemplo?
18: Na última vez foram duas urnas que não funcionaram e tivemos de recorrer ao voto manual.
17: No dia da eleição é como em qualquer sessão eleitoral no Brasil. Você pode relembrar como é que funciona para quem chega para votar?
18: A votação é por ordem de chegada, né? Embora haja prioridade, claro, para as pessoas que são prioritárias no Brasil, né? Idosos, grávidas, pessoas com alguma dificuldade de locomoção, né? É preciso apresentar o título de eleitor ou algum documento válido com foto, para se identificar. É proibida qualquer tipo de propaganda eleitoral, não pode se reunir, não pode fazer boca de urna, não pode usar nenhuma roupa ou apetrecho que lembre o seu partido político. Enfim, em geral, pelo que a gente viu também nas últimas eleições, é um processo muito bonito, os brasileiros vêm com muita alegria participar e nunca tivemos problemas assim, de arruaça, de comportamentos indevidos. Né?
17: No Brasil, quem cuida da boca de urna é a polícia militar. Aqui na França, como é que funciona isso?
18: A polícia francesa fica numa colaboração mais ou menos voluntária conosco, né? Porque eles também não têm obrigação, mas eles ficam fora do portão, eles não podem adentrar o recinto que passa a ser um pouco como um território brasileiro. Então eles garantem a ordem até o portão, na fila, na rua e tudo, né? E lá dentro nós teremos agentes de segurança, especialmente contratados e treinados para ajudar em todos os momentos.
17: O senhor é o juiz eleitoral desse pleito aqui em Paris e também no segundo turno, se houver necessidade. Como é que é a sua função nesse dia?
18: Geralmente eu fico percorrendo as salas, né, conversando antes, mesmo durante todo o processo com os presidentes de mesa, com os mesários, né, vou de sala em sala para ver se está tudo correndo bem, né, e eventualmente se tomar algumas decisões de última hora quando ocorrem situações anômalas, né, uma pessoa sem um documento, né.
17: O senhor poderia encerrar com um convite, então, à votação?
18: Convido os brasileiros, a todos que são eleitores, a virem nesse grande dia. É um momento quase que o mais importante da nossa democracia, né? E nós vamos recebê-los de braços abertos, com toda a organização, toda a segurança, toda a logística necessária, e queremos ver o maior número possível presente aí nesse dia.
17: Muito obrigada pela sua entrevista à RFI.
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20: A campanha presidencial na França parece ter começado para valer nessa semana. Na quinta passada, 7 dos principais candidatos à sucessão de Emmanuel Macron participaram de um primeiro grande debate, organizado pelo MEDEF, que é a principal organização patronal francesa e que aconteceu no célebre estádio de Roland Garros, em Paris. Mas a disputa, pelo menos por enquanto, parece ser para saber quem vai ficar no segundo lugar. Quer dizer, quem vai para o segundo turno contra Marine Le Pen, da extrema-direita. A candidata do Rassemblement National aparece próxima dos 35% das intenções de voto, muito à frente dos seus adversários. Vale explicar que só recentemente Le Pen voltou a ser elegível. Ela tinha sido condenada no ano passado num caso de funcionários fantasma no Parlamento Europeu e tinha recebido uma pena de inelegibilidade imediata. Só que em julho, recentemente, a Justiça de Apelação reduziu a pena dela para 15 meses e considerou que o período já foi cumprido. Com isso, ela voltou para o jogo eleitoral. No debate do MEDEF, Le Pen tentou, sobretudo, tranquilizar um pedaço do patronato que ainda tem fortes ressalvas em relação ao seu programa econômico. Essa hostilidade já não representa um veto absoluto. Dependendo do adversário no segundo turno, parte do empresariado francês poderia acabar, uma vez mais, apoiando a extrema-direita, ainda que tapando o nariz. Le Pen procurou facilitar essa escolha, prometendo disciplina orçamentária e redução de gastos. Édouard Philippe e Gabriel Attal têm uma relação bem mais confortável com esse público. Os dois ex-primeiros ministros de Macron disputam boa parte do mesmo eleitorado de centro. Philippe, hoje mais bem colocado nas pesquisas, insistiu no rigor com as contas públicas, e Attal teve alguns dos momentos mais bem recebidos da noite. Se tanto Philippe quanto Attal acabam normalizando muitos pontos da extrema-direita, é bom dizer. Bruno Retailleau, que em teoria é o candidato da direita tradicional, é quem flerta mais abertamente com essa tradição, tentando apresentar quase que um tipo de lepenismo mais liberal. O problema para ele está na divisão dos votos. Sobretudo Philippe e Attal concorrem diretamente pelo antigo e minguante eleitorado macronista. Quando eles aparecem juntos nas pesquisas, essa fragmentação pode abrir espaço para outro candidato chegar no segundo turno. Isso ajuda a explicar porque Jean-Luc Mélenchon, líder da esquerda radical francesa, continua competitivo. No MEDEF, a hostilidade do público era visível. Ao defender o aumento dos salários, aposentadoria aos 60 anos e anulação de uma parcela da dívida francesa, Mélenchon teve como resposta risadas incrédulas da plateia. Ele foi bastante atacado, mas também não estava ali para conquistar o patronato. O público dele não estava ali. As tensões com o patronato visavam um alvo diferente. Queriam falar com a base eleitoral fiel e engajada de esquerda, que mantém firme Mélenchon na disputa pela segunda vaga nas eleições. É justamente uma base assim que falta à ecologista Marine Tondelier. Ela também marcou as suas diferenças com os empresários, mas a sua candidatura continua patinando nas pesquisas. Raphaël Glucksmann, eurodeputado e líder do micropartido Place Publique, que busca ser um candidato de centro-esquerda nas eleições, aparece um pouquinho melhor. mas ainda precisa vencer em outubro primárias socialistas que se anunciam disputadas. Além disso, pena para encontrar um discurso claro entre a esquerda e o centro, ocupando cada vez mais as ruínas de um inóspito macronismo progressista, se é que isso existe. E ele tem grandes dificuldades para se impor como uma figura carismática e presidencial. Esse debate no MEDEF mostrou muito bem o ponto de partida da campanha. Marine Le Pen tem larga vantagem no primeiro turno, enquanto centro, direita e esquerda seguem fragmentados. No momento, a principal disputa é para descobrir quem vai conseguir disputar o segundo turno contra ela. De Paris, Tomás Zikman de Barros para a Rádio França Internacional.
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1: 8:32. 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

8 candidatos. Dois deles disputam com larga vantagem a preferência do eleitorado. A governadora Raquel Lira, que tenta a reeleição, e o ex-prefeito do Recife, João Campos. Ela, do PSD, e ele, do PSB. Já a disputa para o Senado soma 12 candidatos para duas vagas. O panorama eleitoral em Pernambuco é o tema de hoje do nosso programa. Eu sou Estela Mari Saldanha e vou conversar com a cientista política Priscila Lapa daqui a pouquinho, logo depois do nosso intervalo. Até já! 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

0: As eleições em Pernambuco, o tema de hoje do nosso programa. A partir de agora, eu converso com a cientista política Priscila Lapa. Priscila, muito obrigada pela sua participação aqui no Opinião Pernambuco.
1: Eu que agradeço, Estela. É uma satisfação conversar sobre eleição em Pernambuco mais ainda.
0: Olha só, falei em polarização da eleição presidencial e da polarização para o governo do Estado aqui em Pernambuco. Essa polarização de Pernambuco tem características próprias ou é tão somente um espelhamento da eleição para presidente?
1: Tem seus próprios tons, né? A gente tem hoje, inevitavelmente, esse grande pano de fundo para o eleitor, esse grande orientador nacional, que são o lulismo e o bolsonarismo, que a gente passou aí alguns ciclos e a gente continua com essa mesma reprodução da grande agenda, da macroagenda do eleitor, está vinculada ou ao lulismo ou ao bolsonarismo, ou ao antipetismo e ao antibolsonarismo. Então, isso inevitavelmente se reflete também como macroorientação em qualquer processo eleitoral que tenha, né, esteja correlato a esse processo. Mas, ao mesmo tempo, a gente tem a impressão que em Pernambuco, nesse ano, a gente vive um contexto de avaliação de administrações. Essa é uma variável que, classicamente, entra em cena em cada eleição, porque o eleitor acaba fazendo sempre essa prospecção de olhar se aquele candidato ou aquela candidata já tem algum tipo de experiência anterior e projeta como pode ser caso ele seja eleito, caso ele tenha direito a um novo mandato. E aí, no caso específico em Pernambuco, a gente tem muito fortemente esse elemento da gestão, né, de dois atores políticos que se projetaram politicamente justamente pela sua capacidade de gestão. A governadora, que já foi prefeita, né, já teve a experiência do Executivo Municipal, disputou em 22, se elegeu e hoje ela vai se apresentar para o eleitorado a partir dessa experiência para, como gestora para o Executivo. Tanto falando do que ela conseguiu realizar enquanto prefeita de Caruaru, como também fazendo uma avaliação do seu mandato, das suas entregas, e o eleitor acompanhando esse processo. E o João Campos também ganhou a projeção que ganhou, se tornou o candidato hoje, né, que disputa o governo do Estado a partir amparado pela gestão que ele fez como prefeito do Recife. Obviamente que os dois têm trajetórias anteriores, já foram legisladores, ela estadual e ele federal, mas o que de fato os projetou como lideranças políticas foi essa capacidade administrativa que cada um, dentro da sua esfera, conseguiu demonstrar e tem, assim, a partir das pesquisas de opinião, avaliações positivas de ambos os lados. Então, tudo nos leva a crer que a disputa em Pernambuco será uma disputa polarizada, com esse grande pano de fundo nacional, em alguns momentos se vindo como elementos discursivos, mas em linha geral será uma grande avaliação, arena de avaliação entre a capacidade de gestão de Raquel Lira e a capacidade de gestão de João Campos.
0: Aí eu quero trazer para você, considerando o estado de Pernambuco, o peso do voto da região metropolitana e o peso do voto do interior do estado. E estou te fazendo essa pergunta, vou trazer aqui dados da pesquisa IPESP, divulgada no finalzinho agora de julho. Essa pesquisa, ela aponta uma vantagem de Raquel Lira sobre João Campos no interior do estado. Ela com 56% e ele com 39%. Na capital, o quadro se inverte. Ele tem 53% na preferência do eleitorado e ela 30%. Especificamente na periferia do Recife, João Campos tem 51% e Raquel Lira tem 35%. Colocando

0: esses eleitores da região metropolitana e do interior do estado, na balança, como é que isso vai pesar? Lembrando que Pernambuco tem, acho que, 185 municípios.
1: Isso, e tem uma agenda desde 2022, né, só relembrando, né, para os nossos telespectadores, o voto, a eleição em 22 teve muito a ver com essa discussão regional, porque naquela época a gente teve ali vários candidatos viáveis que chegaram quase num empate técnico, um grande empate técnico no primeiro turno da eleição para governador, e eram todos de diferentes perspectivas. Você tinha Miguel Coelho, que tinha sido prefeito de Petrolina, tinha sido desincompatibilizado para disputar, representando essa região do sertão do São Francisco e o sertão de uma forma mais ampla. Você tinha Anderson Ferreira, que tinha sido prefeito de Jaboatão, se desincompatibilizou, disputou a eleição representando esse capital da região metropolitana. A própria Raquel Lira não é caruaruense, mas se identifica politicamente com a região de Caruaru, foi lá que ela, né, consolidou a sua carreira política, representando o agreste do estado. E, ao mesmo tempo, você tinha Marília Reis, o Danilo Cabral, que eram candidatos mais identificados de uma forma geral, mais ampla, sem tanto esse recorte regional. E ali já ficou um pouco a disputa capital versus interior, mais no sentido representativo até do que quantitativo. Quando a gente vai somar o percentual de votos da região metropolitana, né, se a estratégia de campanha dos candidatos fosse focar só numericamente, né, nesse somatório dos maiores colégios eleitorais, já a capital, a região metropolitana, tem um peso muito significativo. Então, não dá para um candidato disputar a eleição para governador sem cuidar desse reduto. Ele não ganha a eleição. Ele precisa ter uma diferença muito grande de votos no interior. Ele precisa praticamente ser uma unanimidade no interior para que ele compense esse peso do voto da região metropolitana. E raramente o voto acontece dessa maneira, né? Porque as bases políticas, elas são distribuídas inevitavelmente por todo o estado. E a região metropolitana, né, tentando manter esse protagonismo, se a gente vai olhar para o recorte da Assembleia Legislativa, a gente tem a minoria dos deputados representando a região metropolitana. Dos 49, a maioria se elege a partir dos redutos interioranos distribuídos aí nas mais diversas regiões. A gente tem região, por exemplo, do Agreste Meridional, que você tem 4, 5, 6 representantes. Né? Então, são regiões que não têm um número maior de eleitores, mas na eleição proporcional, isso fica mais bem distribuído. Então, acabou que quando Raquel Lira vence a eleição em 22, você cria ainda mais fortemente essa percepção de que o interior também chega. O interior também precisa receber o nível de atenção das políticas públicas, do orçamento, que não dá para concentrar todo o esforço de um governo na região metropolitana. E a gente, bairrista, né, culturalmente, como somos, ficou muito essa ideia de que o interior chegou lá, o interior venceu as eleições. E isso vem para 2026, já chegou na eleição municipal de 24, um pouco dessa disputa de o quanto de popularidade Raquel Lira era capaz de emprestar para consolidar a sua base como governadora e também na região metropolitana. E, ao mesmo tempo, João Campos, como tinha uma eleição muito tranquila, uma reeleição tranquila na região metropolitana, ele ficou indo para as cidades do interior tentando também se colocar como cabo eleitoral para alguns dos candidatos que já tinham aquela conexão, pensando já no projeto de 26, né? Então, acabou que na região foi muito contabilizado isso, quantos prefeitos cada um fez, quem ganhou e quem perdeu. E na região metropolitana, a gente pode dizer que Raquel Lira...
0: Acho que ela ganha por um, né? Nessa isso, conta de número de prefeitos.
1: De lá para cá mudou um pouco, porque teve a janela partidária e muita gente fez. Ela fez o movimento de mudança do partido dela, também levou junto consigo uma base muito consolidada de prefeitos. Então, de lá para cá mudou, né, essa conta, mas naquela época foi quase um empate entre os dois, o que já projetava um pouco o que seria esse cenário tão polarizado em 26. Mas é fato que ela ficou muito consolidada no interior, nesse processo eleitoral de 24, e conseguiu uma projeção na região metropolitana que até então parecia mais improvável. Ela conseguiu, por exemplo, eleger o prefeito de Paulista, eleger a prefeita de Olinda, cidades importantes do peso eleitoral, como grandes colégios eleitorais. Jaboatão é um município aliado dela, então é como se ela tivesse compensado a força de João Campos no Recife com essas outras cidades da região metropolitana. E ele também conseguiu, nesse movimento, ganhar visibilidade para além da região metropolitana. Então, inevitavelmente, como agenda da eleição esse ano, possivelmente virá novamente o interior vai ter a mesma atenção, vai ser escutado, eles vão ser cobrados por isso, né? Como é que fica o desenvolvimento do interior, como é que fica a geração de emprego, como é que ficam os investimentos no interior, mas a região metropolitana com diversos problemas, com o metrô que não dá sossego, com um modelo de transporte problemático. Então, inevitavelmente, essa agenda da eleição vai passar por essa discussão do desenvolvimento do Estado, considerando as especificidades regionais.
0: Pegando ali a rabeira da ditadura militar, finzinho da ditadura militar, quando começou a se poder eleger prefeito de capital, governador do Estado, tudo com voto direto, porque durante a ditadura não era possível, ali na rabeira da ditadura se dizia que o voto da região metropolitana era um voto progressista. E o voto do interior do Estado era majoritariamente um voto conservador. Esse desenho cabe ainda hoje? E se couber, caberia aos dois candidatos que disputam o governo do Estado essa figura de progressista um e conservador o outro? Aí, no caso, naturalmente, colocando como progressista, até porque pertence ao PSB, Partido Socialista Brasileiro, a figura de João Campos, e como a candidata conservadora, a governadora Raquel Lira, filiada ao PSD de Kassab.
1: Muito, muito interessante essa percepção mais ampla de progressismo, né, versus conservadorismo, porque nos últimos tempos no Brasil a gente fica reduzindo um pouco essa agenda que é mais ampla ao bolsonarismo, né, e ao lulismo, que você é lulista, você é progressista, se você é bolsonarista, você é conservador. Tem suas correspondências, tem seu sentido, mas vai um pouco além disso. Né? E aí, de fato, Pernambuco é conhecido nacionalmente por ter um eleitorado progressista majoritariamente, distribuído, obviamente, mais concentrado na região metropolitana, mas tem também um pouco desse elemento progressista nos redutos eleitorais do interior. Agora, obviamente, o bolsonarismo, a ascensão do bolsonarismo, reconfigurou um pouco as coisas nesse sentido de que a gente passou a ter, principalmente quando a gente olha de 2018 para 22, mesmo Bolsonaro não tendo vencido as eleições em 22, mas você tem um avanço do bolsonarismo nas médias cidades e nas pequenas cidades também. Então, quando a gente olha os dados da eleição de 18, primeiro, quando Bolsonaro foi eleito presidente, as pequenas cidades quase não têm voto bolsonarista. As pequenas cidades, principalmente considerando Nordeste, e aí Pernambuco não é diferente, você tinha ali um voto majoritariamente no PT em Lula. Quando você, na época de 2018, Haddad, né, o voto no PT. Quando você vai para 2022, você já começa a observar um descolamento disso, e você começa a ter um peso do bolsonarismo maior nas médias e pequenas cidades. Então, a gente até, na época, discutiu com alguns colegas aqui da região Nordeste, eu lembro que algumas cidades do Piauí, que em 2018 praticamente não tiveram voto nenhum para Bolsonaro, e em 2022 já começaram a ter um percentual de votos considerável, 10%, 15%, 12% para Bolsonaro nessas cidades pequenas. Então, tem uma mudança de perspectiva também, né? Teve alguns fatores da conjuntura foram se alterando, e as capitais do Nordeste, você teve uma distribuição mais uniforme em 2022 entre Lula e Bolsonaro. Recife, por exemplo, que é uma capital extremamente considerada esquerdista, porque vota majoritariamente nos candidatos à esquerda, ela teve um percentual de votos bolsonarista meio que correspondente a essa proporção nacional e naquela época de 30, 32% dos votos em Bolsonaro. Então, essa correspondência entre, né, as coisas, ela acaba tendo um peso, sim. E eu acho que é olhando para isso que João Campos fez essa aposta na nacionalização da campanha, né? Ele traz o elemento nacional como reforço do seu posicionamento. Então, eu não tenho dúvida de que ele, mesmo correndo risco em algumas cidades do interior que tem ainda um perfil mais tradicional de comportamento eleitoral, ele perdeu um pouco desse acesso. Aí ele vai tentar vencer pela lógica da gestão, como a gente falou anteriormente, mas ele vai se posicionar como um candidato progressista. Até ele fala, na eleição 24, ele já foi muito perguntado sobre isso, sobre o peso do voto evangélico, como é que nessas periferias, que a gente já tem aí um equilíbrio maior entre o progressismo e os votos evangélicos conservadores. E ele transitou sobre isso, vai, faz movimentos. Ele é uma pessoa religiosa, né, que frequenta a religião católica, mas ele consegue se posicionar como um candidato progressista. Talvez o desafio fique mais para a governadora, que tenta manter essa neutralidade no âmbito nacional, tenta trazer a eleição para o eixo da gestão, a discussão política para o eixo da gestão, tentando um pouco se livrar dessas amarras mais comportamentais, mas ela vai ser muito... Ela também frequenta, né, a religião católica, mas ela faz movimentos já de acenos, né, ela é muito vista na Assembleia de Deus, em outras denominações religiosas, de forma muito respeitosa, frequentando essas ambiências, mas ela vai ser muito cobrada, eu não tenho também dúvida de que esse vai ser um dos motes de, finalmente, você é progressista, porque tem uma tendência do eleitorado mais à direita de se conectar com o palanque dela, justamente como, né, uma oposição ao que entende como progressismo no palanque de João Campos. E ela vai ser muito perguntada sobre isso. Eu acho que esse tema do conservadorismo, da família, isso vai surgir também. E ela vai, em alguns momentos, ter que fugir um pouco do discurso da gestão e mostrar como ela se posiciona nessa pauta mais comportamental.
0: Eu trouxe aqui para você a pesquisa IPESP, que mede aí a penetração dos dois candidatos na região metropolitana e interior do estado. Só para fechar isso, no resultado final da pesquisa, eles aparecem tecnicamente empatados, Raquel com 46 e João com 44. Agora, tem uma outra pesquisa, tem um dado que me chamou a atenção, que eu quero trazer para você, achei ela aqui, é a pesquisa múltipla, que foi divulgada agorinha, dia 12 passado. Nessa pesquisa, novamente, aparece um empate técnico entre os dois candidatos, Raquel com 45, João com 41. Agora, quando os candidatos são associados a apoios nacionais, e no caso João Campos é associado ao presidente Lula, esses números viram. Ele sobe para 48%. E ela cai para 43%. O apoio explícito do presidente Lula pode definir ou ajudar a definir o resultado da eleição aqui no estado?
1: Sim. Em outros estados, não. A resposta seria não. Em Pernambuco, sim. Porque insistentemente, né, em todas as rodadas de pesquisa, a gente observa que, de fato, o voto em Lula é um voto muito consolidado no eleitorado pernambucano. Né, isso já é meio tradicional, mas nesse mandato houve uma presença do presidente novamente, né, demonstrando uma certa priorização de Pernambuco como um eixo do desenvolvimento do Nordeste. Né, e a gente tem, né, isso com vários fatos concretos. Não saiu um pouco só do discurso de que Lula privilegia o Nordeste, né, teve um pouco dessa crise aí, quando Dilma assumiu, quando o petismo entrou em crise, mas nesse mandato houve sim, né, a continuidade de alguns projetos políticos que são importantes para a região, houve a presença física do presidente em diversas ocasiões, ou dele ou do seu governo, né, de ministros, e isso tudo vai gerando memória positiva no eleitor. Então, seja pela questão mais ideológica, seja pela avaliação de administração, é como se, independentemente do contexto nacional, o eleitorado pernambucano entendesse que ter Lula como presidente é uma coisa importante para o estado, é uma garantia de que o estado vai entrar numa pauta prioritária de um governo federal. Isso é muito importante para um estado que tem muita pobreza, que tem muita desigualdade, que tem muito gargalo do desenvolvimento. Uhum. Né? A gente tem todo esse debate sobre transnordestina, sobre alguns vetores de desenvolvimento que, sem um governo federal atuante, não resolve. Candidato nenhum a governador vai se arriscar a dizer que vai fazer uma transnordestina sem recurso federal, sem, né, sem o governo federal. Então, esse é um fator muito decisivo. Né? E aí, sem sombra de dúvida, isso não é por acaso, é essa identidade, essa memória próxima do eleitor. Agora, Raquel conseguiu neutralizar isso no mandato. Na campanha as coisas mudam um pouco de tom, as coisas viram, né, um pouco mais acentuadas, mas no mandato ela fez um exercício de presença. E o próprio presidente Lula fez vários gestos em relação a ela. Quando a popularidade dela não estava muito bem e que ele vinha para essas inaugurações, para esses atos concretos de entregas, que tinha ali um ensaio de uma reprovação pública, ele pedia respeito, pedia compreensão, pedia apoio. Né? E, recentemente, no carnaval desse ano, estava o presidente Lula num camarote que as pessoas apostavam que ele não viria. E é uma cena muito emblemática do que vai acontecer no discurso de campanha. Né? O presidente ali, ladeado, né, pelos dois, estava ali O prefeito ali, ainda como anfitrião, ele ainda era prefeito, ele não tinha sido desincompatibilizado. Ele era o grande anfitrião da festa, mas o carnaval é de Pernambuco, ele não é só de Recife. E estava lá a governadora ocupando o mesmo espaço, o mesmo camarote, simbolicamente ali. E ele não faz nenhum gesto de rejeição. Ele diz, meu candidato é João, mas ele não faz nenhum gesto de rejeição, né?
0: Essa força eleitoral de Lula em Pernambuco e afunilando aí para sucessão, para governador, essa força eleitoral dele explica o fato da governadora não colar a candidatura dela a Ronaldo Caiado, que é candidato a presidente da República e é do mesmo partido que ela, o PSD?
1: Sim, ela está sendo muito questionada sobre isso até na vinda de Caiado. Recentemente, em Pernambuco, não houve sequer um encontro público, né, dentre os dois, quase que tentando realmente, por mais que haja uma negativa oficial sobre isso, mas quase que tentando não ter a fotografia que associe a figura, até porque Ronaldo Caiado é um ilustre desconhecido da maioria, né, do eleitorado pernambucano, e as pessoas que forem procurar sobre ele, quem é esse? Aí forem procurar sobre ele, vão ver que ele tem um perfil muito divergente do político pernambucano, né? Ele vem de um estado com uma matriz econômica, uma base econômica muito diferente da nossa, o discurso dele. Agora, claro, ele tem ali algumas pautas que são, né, caras à direita, da segurança pública e tal. Mas, de uma maneira geral, essa aposta dela, veja, funcionou em 22, quando ela se manteve neutra. E no segundo turno ela conseguiu atrair, seja bem-vindo o eleitor bolsonarista, seja bem-vindo o eleitor lulista. E aí tem essa aposta de que você se manter neutra pode trazer mais ganho do que perda, né? Na balança sempre haverá perda, toda escolha política ela tem suas consequências, né, de perdas, mas eu acho que a tentativa é essa, de alinhar sempre pela gestão. Pelo menos do ponto de vista da articulação política com os prefeitos, essa estratégia tem se mostrado exitosa, está funcionando. A gente tem visto manifestações públicas de lideranças políticas locais dizendo, eu sou Luquel, o voto Luquel, como um fenômeno bem característico desse contexto, né, de eu já fiz a minha escolha, eu voto em Lula, mas eu não abro mão de votar em Raquel, porque na minha percepção ela, né, tem essa aliança política. Então, ela formou uma base muito consistente nesse sentido e não vai ser difícil encontrar Luquel aí pelo estado inteiro, né?
0: Eu quero correr um pouquinho, porque a gente só tem 4 minutos. A gente falou até aqui da polarização entre Raquel e João Campos. Agora, são 8 candidatos. Além dos dois, a gente tem Ivan Moraes, do PSOL, Camila Falcão, da Unidade Popular, Guilherme Fonseca, do PSTU, Jeremias Cosmo, do Democrata, Renan, eu não sei se Alais ou Ralais, do Missão, peço desculpas se eu estiver pronunciando o nome dele errado, e Vitor Assis, do PCO. Você acha possível algum fato, algum acontecimento fora do script que venha quebrar essa polarização e favorecer um desses outros candidatos aqui na disputa para o governo do estado?
1: Muito difícil. Se a gente tivesse algum elemento na conjuntura que pudesse, né, por exemplo, voltando a 22. 22 a gente tinha ali um contexto eleitoral de ruptura. As pessoas estavam, a maior parte do eleitorado demonstrava um incômodo com a continuidade de um governo PSB naquele formato, com aquelas pessoas. E tanto que a maior parte dos candidatos de oposição conseguiram uma projeção, como a gente até já falou, desse empate técnico no primeiro turno. Eram todos com esse discurso de eu vou fazer uma mudança, a mudança conectada com esse sentimento do eleitor. Hoje a gente não tem esse sentimento de ruptura. A gente, ao mesmo tempo que não tem um sentimento de ruptura, a gente tem um candidato de oposição completamente viável, inclusive em algumas pesquisas, até o momento, né, ali mostrando que ele pode vencer as eleições. Então, um contexto muito diferente leva, nesse caso, assim, o contexto atual leva a essa polarização e não tem nenhum elemento assim, na conjuntura que a gente possa dizer, ah, isso aqui pode desencadear uma desidratação de um dos dois. As disputas naturais, as oscilações da opinião pública que provavelmente vão acontecer mesmo no período de campanha hoje, sendo muito curto, né, muito enxuto, mas é muito difícil que haja. Agora, claro, tem essas candidaturas pulverizadas que, vez ou outra, criam elementos de suporte para os discursos dessas candidaturas polarizadas. Já tem um incômodo do PSB, né, o que dizem de bastidores, com a candidatura do Ivan Moraes, que, além de ser crítico da governadora, é crítico da gestão João Campos também. Então, isso pode ajudar a desgastar, criar mais rejeição a um dos dois candidatos, mas não necessariamente virar uma terceira via viável a essa altura do campeonato. É muito difícil que isso aconteça.
0: Para a gente terminar, vamos falar do Senado, né? São 2 vagas para o Senado e são 12 candidatos. Até aqui, as pesquisas apontam Marília Reis, do PDT, e Humberto Costa, do PT, como os favoritos na disputa. Ela um pouco na frente de Humberto e atrás vem Mendonça Filho, do PL, e Eduardo da Fonte, do PP, mas com a diferença grande também de votos em relação a Humberto e Marília Reis. Você acabou de falar que para governador não acredita em mudanças, mas no Senado tudo pode mudar.
1: Tudo pode mudar. A eleição para o Senado ela tem características próprias, historicamente, ela é muito conectada ao palanque de governador, mas a gente tem percebido quase que um voo solo nas últimas eleições de você ter candidatos que são eleitos descolados do palanque do governador. Foi o que aconteceu em 22 em Pernambuco, quando a senadora que venceu, Tereza Leitão, não foi, ela não era do palanque de Raquel Lira, ela tinha seu próprio palanque e no segundo turno apoiou outra candidatura. Né? Então, já mostra que é possível, que já pode acontecer esse descolamento. O fato de ter duas vagas, isso torna tudo mais confuso na cabeça do eleitor a essa altura do jogo. Né? O jogo para a eleição proporcional, que é a eleição para deputado, e para a eleição de senador, começa na campanha. Né? Claro, ele tem toda a articulação política e é o que a gente conseguiu assistir até agora. Eu acho que tem amparos importantes nessas candidaturas. A candidatura de Humberto é uma candidatura politicamente muito consolidada, com bases eleitorais extremamente consolidadas e com o apoio do Fernando Eire, que é atualmente senador, que trouxe apoios também. Então, é uma candidatura muito consolidada. Ao mesmo tempo que a candidatura do Mendonça Filho, que foi algo que surgiu ao final aí das articulações, né, das convenções, não era algo que estava já no cenário. E Mendonça pode se posicionar como candidato ideológico para compor os votos mais à direita. Então, pode ter mudanças, sim, a partir dos elementos discursivos da campanha que vão começar agora.
0: A candidatura de Mendonça, que em tese é uma candidatura avulsa.
1: Isso.
0: Priscila, muito obrigada. Volte outras vezes. Você é sempre muito bem-vinda no Opinião Pernambuco.
1: Ah, eu que agradeço a oportunidade. Só está começando o trabalho esse ano.
0: Para você que ficou com a gente até agora, muito obrigada pela companhia e o Opinião Pernambuco volta amanhã.

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1: Nove horas e três minutos.
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1: 9 horas e 41 minutos.

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Uma grande realização parece necessariamente insuficiente, mas seu efeito será infinito. 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Um grande talento deve parecer uma tolice. A grande eloquência parece muda. O movimento elimina o frio. A quietude supera o calor. Pureza e quietude são

0: 9:56.
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5: Eu vou dizer um texto aqui. Diga. Que cai bem nessa história que a gente está vivendo. Ótimo. Da Palestina. O texto foi escrito antes da história da Palestina, mas eu acho que cai. Se chama Fotografia de Guerra. Foi a partir de fotografias que eu vi. Eu vi as fotos na internet e escrevi. O menino de camisa vermelha e sapatinhos marrons, estirado na areia do mar gélido da Turquia, migrou para a palavra e se afogou no meu poema. A menina de moletom rosa-choque, desenhado com delicadas e surradas borboletas, tapando os olhos da boneca esfarrapada, impedindo a visão do tapete de mortos no chão da Síria, impregnou de medo a palavra e se escondeu no meu poema. As crianças sem cabelo, de pupilas esbugalhadas e nuas, estendendo as mãos sem cor para os visitantes da Somália, me deram a mais difícil aula de anatomia e ofertaram a palavra fome para o meu poema. Então, assim...
6: Que coisa maravilhosa!
5: Eu não consigo...
6: Nossa, não emocionante. Estou aqui emocionada.
5: Eu não consigo pôr na minha arte. Todo mundo viu aquele menininho na praia e eu fiquei cozinhando aquilo na minha cabeça porque eu não consigo escrever logo que vejo. Porque eu sofro demais. Aí depois que o sofrimento é dominado na terapia, ou seja, no momento que eu consigo dominar o sofrimento, aí eu consigo transformar ele em poesia.
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7: Olá, ouvinte da Rádio Paulo Freire, você que nos acompanha pelo YouTube ou pelo site do orelha.radiolivre. Eu sou a Aniele Caetano, estudante de jornalismo da UFPE.
8: E eu sou Ilma Santos, residente em comunicação da Rádio Paulo Freire, e apresento essa edição junto com a Aniele Caetano. Seja bem-vinda ao programa O Que Tem Para Hoje.
7: Dos dias 17 a 21 de agosto de 2026, comemorou-se a Semana do Patrimônio Cultural de Pernambuco. Patrimônio cultural é o conjunto de bens materiais e imateriais que formam a identidade e a memória coletiva de um povo.
8: A 19ª Semana Estadual do Patrimônio Cultural de Pernambuco teve como central a relação entre memória, território, identidade e preservação de patrimônio cultural.
7: 10 novos mestres, grupos e comunidades receberam o título de Patrimônio Vivo de Pernambuco. Entre eles, a capoeirista Mestra Di, a família Vitalino, a escola de samba Preto Velho e o mestre de maracatu João Paulo.
8: No programa de hoje, reunimos notas, músicas e reportagem para relembrar a beleza da cultura pernambucana e apontar o quanto preservar patrimônios culturais é importante para a nossa identidade.
7: Para entender mais sobre a Semana do Patrimônio Cultural em Pernambuco, vamos ouvir um trecho da entrevista de Nicole Guimarães com Flávio Barbosa, gerente de Educação Patrimonial e Articulação da Fundarpe.
8: A entrevista foi gravada em 2025 nos estúdios da Rádio Paulo Freire.
9: O dia
6: Dia Nacional do Patrimônio dá origem à Semana do Patrimônio, como a gente está falando, que teve a programação organizada em 4 eixos esse ano: brincar, interpretar, experimentar e pensar o patrimônio. Como é que funciona esses conceitos? O que que eles...
9: Tá. Então, vou começar já, vou voltar um pouquinho no tempo para falar de quando foi criada mesmo, porque assim, realmente foi a partir do Dia Nacional do Patrimônio Histórico, e aí a primeira vez que esse evento foi feito foi realmente num dia, depois ganhou mais alguns dias, até tomar corpo de uma semana, e agora a gente chama a Semana Estadual do Patrimônio Cultural, mas ela dura quase que um mês inteiro.
6: Sim.
9: E, inclusive, a gente chama assim porque ela já foi reconhecida por lei e estabelecida dentro do calendário de comemorações do Estado, né? Então, sempre na semana em que cai, o dia 17 de agosto, a gente celebra o patrimônio cultural com esse evento. E a questão dos eixos, já tem alguns anos que a gente percebeu que tem diferentes formas de trabalho que a gente faz e que a gente podia tentar agrupá-los em alguns eixos temáticos para... facilitar um pouquinho do nosso trabalho e para ajudar quem vai participar para tentar encontrar com um pouco mais de facilidade o tipo de ação que está procurando.
6: Sim.
9: Porque realmente são muitas ações, muitas. A gente faz a Semana do Patrimônio de uma forma muito coletiva. E para isso a gente conta com a participação de diversos parceiros e parceiras, assim, de pessoas da sociedade civil, de representantes do poder público, da iniciativa privada. Então, tem as secretarias municipais, as prefeituras, as secretarias estaduais e outros órgãos estaduais, autarquias, enfim, que fazem essas ações. E aí a gente vai agrupando. Por exemplo, quando a gente fala em brincar o patrimônio, tem bastante ações lúdicas, às vezes ações voltadas para crianças e ações em escolas, enfim, ações que envolvem realmente uma brincadeira. Quando a gente vai para o experimentar o patrimônio, então a gente tem ações que são muito práticas, ações, por exemplo, às vezes uma caminhada em algum lugar específico, às vezes envolve mesmo um patrimônio gastronômico, por exemplo, o bolo de rolo, o bolo de noiva, que são reconhecidos como patrimônios imateriais, às vezes imersões, a gente vai fazer esse ano, por exemplo, numa casa de farinha, num lugar de produção de cachaças, num engenho. Então, a gente faz ações que dá para experimentar realmente, literalmente, experimentar o patrimônio cultural. A gente tem ações do interpretar, então, seja a interpretação pessoal que faz, tipo, seja apresentações artísticas, seja ações em que a gente... O público é que tem que fazer a leitura, isso, a interpretação também. E ações de pensar o patrimônio, que são os seminários, as rodas de diálogo, as discussões sobre essa temática, e a gente vai fazendo isso.
6: Pernambuco, ele tem um programa pioneiro e fundamental, né, que é o Registro do Patrimônio Vivo, como você falou, que hoje reconhece mais de 60 mestres, mestras e grupos como guardiões da nossa cultura. Qual que é a função desse registro? Como é que ele funciona, né?
9: Joia. O Registro do Patrimônio Vivo, ele vem justamente para preservar esses saberes tradicionais que as pessoas carregam, né, dentro das formas de expressão que elas representam, do trabalho que vem de toda uma vida dedicada a essa atuação cultural. Então, esse registro visa realmente essa forma de perpetuação desses saberes tradicionais, além de reconhecer, de valorizar, de ter importância por essas pessoas, né? E isso é feito, inclusive, não só pela titulação, mas também pelo pagamento de bolsas mensais para a manutenção desse saber, para que esse patrimônio vivo tenha condições de repassar os seus saberes para outras pessoas. São mestres e mestras. E a gente, reconhecendo eles como mestres e mestras, tem esse papel formador mesmo, de transmitir esse conhecimento para que seja repassado de gerações em gerações, para que seja perpetuado. Então, o papel do reconhecimento do patrimônio vivo é esse. Inclusive, o Estado de Pernambuco foi o Estado pioneiro na criação de uma lei para o reconhecimento da pessoa enquanto um patrimônio cultural.
6: Uhum.
9: E desde lá, como você falou, a gente tem mais de 60 mestres registrados, mestres e mestras, que são os vivos atualmente.
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7: O brega em Pernambuco é um dos movimentos culturais e musicais mais fortes Desde 2021, o Movimento Brega é oficialmente considerado patrimônio cultural e material do Recife.
8: O Recife é oficialmente reconhecido como a capital do brega, abrangendo o clássico brega romântico e o brega funk, que nasceu aqui na periferia do Recife por volta de 2011.
7: Um dos artistas clássicos do brega romântico é o Conde Só Brega. Ele reúne sucessos como Espelho do Poder, A Vida é Assim e Não Devo Nada a Ninguém.
8: Vamos ouvir mais sobre a vida e obra de Conde Só Brega no interprograma Som do Dia, com locução e produção de Catarina Polônio.
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0: você.
1: A gente ouviu a música Espelho do Poder, com Conde e a banda Só Brega. A música dá nome ao single lançado no ano 2000. A banda Só Brega surgiu na virada do milênio, em 1999. Antes da banda Só Brega, Conde já tinha tido outras bandas. Já tinha tocado na banda do pai e também já tinha formado banda com alguns irmãos. Nos anos 90, inspirado no sucesso da banda Labaredas, surge Conde e a banda Só Brega. A gente ouve agora Escuta Meu Amor, com Conde e a banda Só Brega, música que também foi gravada pela banda Labaredas.

A gente ouviu Estrela com Conde e a Banda Sobrega. Ivanildo Marques da Silva, natural da Mostardinha, nasceu agalegado e por causa disso ganhou dos avós o apelido de Conde. Começou tocando guitarra em banda de rock. Como muitos adolescentes, ele gostava de Jimi Hendrix e Santana. O cantor costuma dizer que vem de uma família bastante musical. A mãe cantava bem, o pai tinha banda de baile e os irmãos também tinham banda. A gente ouve agora Asa Fama com Conde e a Banda Sobrega.

As influências de Conde e a banda Sobrega são bastante perceptíveis. A gente citou a banda Labaredas antes, também tem a influência do brega clássico de Reginaldo Rossi e da música do norte do Brasil, que tem influência da música da América Central. Um exemplo é Chelly, que é tipo um carimbó meloso ou uma cúmbia.

Conde é patrimônio do Recife e de Pernambuco. Conde e a banda Só Brega têm vários discos e DVDs gravados. Infelizmente, é muito difícil ter acesso aos discos. A gente encontra mais as coletâneas, mas Conde e a banda Só Brega têm um apelo tão forte que as músicas circulam e influenciam artistas jovens como João Gomes e Sheldon. Mesmo que você não goste de brega, você conhece e sabe cantar alguma música do Conde, como essa daqui, A Vida é Assim.

0: Só brega.
1: Pra você. Uou!
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4: O 29º Festival Internacional de Dança do Recife acontece entre os dias 3 e 13 de setembro de 2026. O tema dessa 29ª edição é Corpo barra Escola, Formação que Move. E os homenageados são o bailarino Ayrton Tenório, em memória, e a Escola de Frevo do Recife.
5: Já estão abertas inscrições para as duas oficinas gratuitas ministradas no Passo do Frevo por profissionais da dança brasileira. São eles, e o Tio Fantástico, Alice Ripoll e Elizabeth Finger, que você pode realizar as inscrições para essas oficinas no link na bio do Instagram, @ Passo do Frevo, repetindo, @ Paco do Frevo.
4: Além das oficinas, o 29º Festival de Dança do Recife oferece espetáculos, cine dança e exposições com grandes nomes da dança nacional e internacional. Você pode acompanhar as novidades sobre o Festival Internacional de Dança do Recife no Instagram, @ Cultura Recife. Repetindo, @ Cultura Recife.
5: Não se esquece, entre o dia 3 e 13 de setembro de 2026, vamos prestigiar o Festival Internacional Dança do Recife.
4: Quando se fala de dança e Pernambuco, é fácil pensar nas quadrilhas juninas. Elas são uma das expressões culturais mais fortes do estado e destacam-se quando o assunto é figurino bem elaborado, trilha sonora, coreografia e enredo interessante.
5: A primeira quadrilha junina a ser considerada patrimônio cultural imaterial do Recife foi a Dona Matuta, que existe há 20 anos. Embora existam essas quadrilhas tradicionais, as quadrilhas juninas estilizadas também estão se popularizando.
4: Vamos ouvir a reportagem de Clara Oliveira sobre a reinvenção das quadrilhas juninas de Pernambuco.
6: Todos nós já ouvimos diversas vezes, seja na escola ou em casa, a história de que as quadrilhas se popularizaram na tradição matuta do sertão nordestino, com seus retratos sobre a seca, a vida do sertanejo mostrado em caricatura, a história do cangaço de Lampião e Maria Bonita, a devoção aos santos Pedro, Antônio e João, as comemorações ao período de boas colheitas, a fertilidade e as festas de casamento, mas hoje elas se apresentam de outra forma. Essas quadrilhas tradicionais ainda existem, mas deram espaço para chamadas quadrilhas estilizadas, que manifestam não só a cultura, mas também a pompa e a circunstância das festas juninas das grandes cidades, como em Recife, Campina Grande e Caruaru. Hoje, trajando figurinos que podem custar até 10 mil reais, as quadrilhas estilizadas se apropriam da tradição como mote para trazer temáticas mais atuais. Os personagens já conhecidos por todos, como os noivos, os pais deles, o padre, o delegado, o bêbado, a fofoqueira e até a amante, se apresentam como base para discussões maiores, como os papéis de gênero na sociedade patriarcal, a fome, o racismo estrutural, os relacionamentos homoafetivos, além de trazerem releituras de importantes obras e autores da literatura brasileira. Essa estrutura atualizada é bem diferente das simples apresentações matutas, com danças sem coreografias, roupas sem saias rodadas ou tecidos caros, e muito menos os grandes roteiros com histórias minuciosamente escritas. Por se tratar de uma tradição, fomos conversar com Hugo Menezes, historiador e antropólogo, que se dedica a pesquisas sobre as quadrilhas, para saber: estamos presenciando uma descaracterização ou uma reinvenção?
7: Não existe bem uma tradição de quadrilha junina. Existem tradições de quadrilha junina. No norte do país, as quadrilhas juninas elas têm uma relação forte com as narrativas míticas. Na Bahia, não tem casamento. Os noivos e noivas não existem enquanto personagens obrigatórios. Porque a tradição é um conjunto de símbolos, de referências, que a gente faz a gestão dela. Só que não é um conjunto imutável, enrijecido, fechado. É um conteúdo simbólico que a gente o tempo inteiro está acionando para mudá-lo. Então não existe uma descaracterização. Até porque o que a gente entende como tradicional é mais uma das mudanças que existe mesmo, é uma reinvenção constante dessa brincadeira. As quadrilhas tradicionais elas tinham uma estrutura e uma narrativa que serviu por muito tempo aos propósitos da urbanização. Essa dança de corte, né, polcas, mazurcas, valsas, elas são adaptadas, apropriadas pelas classes populares rurais. Adaptada, ela torna-se uma dança que simula, de maneira caricatural, a dança de corte, que são festas de colheita e de plantio. E ela chega nas cidades brasileiras por meio da migração campo-cidade, por meio do projeto de urbanização das cidades, porque ela serviu para dizer que o campo era atrasado e que a cidade era moderna. Então a gente tinha os brincantes, né? A brincadeira era dizer que a vida do campo era uma vida menos interessante do que a vida na cidade, que lá as pessoas tinham uma moralidade muito mais forte, que lá as pessoas andavam de um jeito jocoso, comedioso, que se vestia de maneira desarmônica, que não se cuidava esteticamente, que falava errado. Essa era a função da quadrilha matuta, por muito tempo, na cidade, contando outras histórias, abandonando, por exemplo, a ideia de uma noiva grávida obrigada a casar com um noivo. Essa narrativa não combina mais com a atualidade.
6: Também precisamos levar em conta que o entretenimento e a rentabilidade são fatores que pesam na balança quando se fala em visibilizar ou não certas manifestações. Então, sobre isso, Hugo nos contou um pouco sobre como é possível dar espaço tanto para as quadrilhas estilizadas quanto para as tradicionais, e se é justo comparar as duas, que são tão diferentes.
7: A comparação entre as duas quadrilhas, ela é quase que inevitável. Eu acho que as duas têm espaço. A quadrilha junina estilizada, que a gente chama de estilizada, que demanda uma dinâmica muito específica de ensaios o ano inteiro, reunindo os jovens das várias periferias da cidade em produção de grandes espetáculos públicos e gratuitos que se renovam cíclica e anualmente. E nesses encontros eles produzem sociabilidade, espaços de lazer, espaços de encontro, espaços de afeto, de acolhimento. E lá eles estão ligados a uma dinâmica de construção artística, de criatividade artística. Enquanto que as quadrilhas tradicionais, elas são espontâneas, elas são de brincadeira, elas aparecem nas festas, elas surgem para as pessoas brincarem. Elas não estão em competição como estão as quadrilhas estilizadas. Não, uma não anula a outra, porque são espaços muito diferentes. Os limites nas mudanças das quadrilhas juninas...
6: Independente do que você ache sobre essa rivalidade criada entre as duas quadrilhas, uma coisa permanece sendo unanimidade. Nem é o som do vento, nem o estrondo do trovão, muito menos o tecido do vestido ou os passos da coreografia. É o roncado da sanfona e a alegria da cultura popular que nos chamam para o São João. Reportagem por Clara Oliveira para a Rádio Paulo Freire.
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5: O Mimo Festival em Olinda acontece entre os dias 25 e 27 de setembro de 2026. O Mimo é uma sigla para a Mostra Internacional de Música de Olinda. É um evento cultural gratuito que mistura música, cinema, workshop e debates.
0: O Mimo Olinda de 2026 traz shows de artistas como Alice Caymmi, Cida Moreira, Gabriele Leite, João Gaspar e Nação Zumbi Sinfônico, além de atrações de outros países, como Cabo Verde, Portugal e Estados Unidos.
5: Na Mostra de Cinema, o evento gratuito reúne obras que retratam personalidades como Odair José e Baby do Brasil, além de filmes sobre o sertão brasileiro.
0: Entre os dias 25 e 27, Olinda estará repleta de música com o Festival Mimo. Acesse a programação completa e os locais dos eventos no site mimofestival.com. Repetindo, mimofestival.com. Estamos chegando ao final desse primeiro bloco. Vamos para um rápido intervalo, mas voltamos já já com o segundo bloco do O Que Tem Para Hoje.
8: 10 horas. E 25 minutos.
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11: Olá, ouvintes, eu sou Luna Vitrolira, vou declamar um soneto de minha autoria chamado Saudade, em que eu disse: já não posso viver de algum passado que não tem vida própria no presente, tira o gosto da vida na gente, deixa marcas onde já está marcado. Esse amor ao nascer foi condenado, ainda assim amei clandestinamente, que o peito só pensa depois que sente quando vê o quão foi desperdiçado. Nesse amor eu não vejo mais sentidos, uma história e dois corações partidos que tentaram jurar a eternidade. Não reclame o tempo que eu te esperei, diga ao mundo que eu sempre te amei e morri nos abraços da saudade.
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5: Voltamos para o segundo bloco do Que Tem Para Hoje, pelas ondas da Rádio Paulo Freire. Eu sou Wilma Santos, residente em Comunicação Popular da Rádio Paulo Freire.
4: E eu sou Niele Caetano, estudante de jornalismo da UFPE. Esse ano de 2026 acontece a 12ª edição do Porto Musical. Essa convenção é uma das principais plataformas de conexão e internacionalização da música brasileira. O evento acontece no Passo do Frevo, na Rua do Observatório, na Praça do Arsenal e no Cinema São Luís, entre os dias 3 e 6 de setembro de 2026.
5: O Porto Musical promove conferências, oficinas, showcases e debates. Alguns dos convidados presentes são artistas, produtores e gestores culturais, como Alceu Valença, Paula Lima, Joyce Alane, JP, Arnaldo Antunes, entre outros convidados.
4: Uma das novidades dessa edição de 2026 do Porto Musical é a gratuidade dos ingressos. Eles podem ser retirados de forma online pelo link simpla.com.br. Repetindo, simpla.com.br. Confira a programação completa do Porto Musical 2026 no Instagram, @portomusical. Repetindo, @portomusical.
5: Aproveita que a edição do Porto Musical de 2026 é gratuita, dos dias 3 e 6 de setembro de 2026.
4: Um dos artistas que estará presente nessa 12ª edição do Porto Musical é o mestre Anderson Miguel. Ele fará uma showcase no dia 4 de setembro de 2026, entre as 19h20 e 20h da noite, lá na Rua do Observatório.
5: Mestre Anderson Miguel é natural de Nazaré da Mata, a capital estadual do Maracatu, de Baque Solto. Ele é um dos jovens artistas que mantém viva alguma das manifestações culturais mais antigas de Pernambuco, o Maracatu e a Ciranda.
4: Vamos ouvir mais sobre o mestre Anderson Miguel no quadro Som do Dia, com locução e produção de Catarina Poloni.
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16: A primeira

A voz principal da ciranda que ouvimos é de Anderson Miguel, que na época da gravação do Sonorosa tinha 22 anos. Anderson Miguel é natural de Nazaré da Mata, nasceu e cresceu em meio aos brinquedos populares. Seu pai, Aderito Amaro, era contramestre de maracatu de Baco Solto. Aos 15 anos, Anderson Miguel virou mestre do maracatu Águia Misteriosa de Nazaré da Mata. A gente escuta agora outra faixa do disco Sonorosa, lançado em 2018. A música se chama Princesa. Preste atenção na guitarra que acompanha a ciranda, que é massa demais.

A gente ouviu Natureza Maltratada com o mestre Anderson Miguel. A música tem um arranjo muito bem elaborado e executado no clarone de Maria Beraldo, além do afiado naipe de metais e de percussão.

mestre começou ainda criança nas brincadeiras de maracatu rural, manifestação de origem afro-indígena típica da zona da mata de Pernambuco. Ele costumava acompanhar os ensaios do Cambinda Brasileira antes de cantar neste maracatu centenário. Ele também chegou a participar do maracatu Sonho de Criança. Ser mestre de ciranda aconteceu por acaso. Anderson começou a tocar ciranda em 2012 com a criação do grupo Raiz da Mata Norte, cujo objetivo era tocar ciranda durante a campanha eleitoral. A gente ouve agora Eficiente. Na música, mestre Anderson Miguel diz que não canta à toa.

Num disco sonorosa, mestre Anderson Miguel trabalhou em parceria com músicos de peso como Ciba Veloso, Jorge do Peixe, Jussara Massal, Beto Vilares e Mestre Nazareno, por exemplo. Anderson Miguel representa

A gente ouve mais uma do disco Sonorosa. A música se chama No Hoje e Na Hora e conta com a participação de Jorge do Peixe e tem um arranjo modernoso com as guitarras de Ciba e Lelo Bezerra e sintetizadores de Beto Vilares. Amém.

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2: Unindo música e enredo, o Boi Tiratema surge em Caruaru como uma celebração cultural e carnavalesca, diferente do boi do Bumba Meu Boi maranhense. O boi de carnaval pernambucano tem um ritmo mais acelerado, muito influenciado pelas marchinhas de carnaval.
3: Agora iremos ouvir a reportagem de Rara Sena sobre o Boi Tirateima, a manifestação cultural que ganhou o título de Patrimônio Vivo de Pernambuco.
4: Em agosto de 2025, com 102 anos de tradição, o Boi Tirateima, de Caruaru, ganhou o título de Patrimônio Vivo de Pernambuco, do Governo do Estado. O organizador do Boi Tirateima, Roberto Gersino, conta a emoção de receber este reconhecimento.
5: Esse momento de hoje, ele é único em nossas vidas. Com certeza, ele nunca mais vai se repetir. Então, isso é único. Eu estou muito feliz, na verdade.
4: O Boi Tirateima foi criado em 5 de outubro de 1922. Roberto Gersino já nasceu dentro dessa cultura que mantém viva com a população de Caruaru.
5: Na nossa comunidade, vai nascendo e já vai participando. Mesmo no feto, tem muitas mães que não querem aqui hoje, mas tem muitas gestantes já com as crianças dançando na barriguinha delas. Então, quando nasce, já é brincante do boi. Assim fomos como nós. Meu pai começou nesse foguedo com 6 anos de idade. Eu já nasci sendo membro do boi, praticamente. E hoje, são 55 integrantes, quase todos de sua família.
4: Apesar de ter surgido como uma brincadeira de carnaval, esse grupo vai além da festa e do brincar. Ao longo do ano, várias atividades são realizadas na comunidade,

0: com projetos sociais que buscam o empoderamento das pessoas.
1: A cultura é apenas, como eu digo, um anzol que busca a comunidade. Quando ela chega no nosso espaço, nós passamos a fazer um trabalho de cidadania. E aí eles buscam também os direitos deles junto conosco, e essa troca, essa parceria, faz com que eles vão se empoderando e tendo certeza da missão deles enquanto cidadão na zona periférica e também na cidade.
0: Tem biblioteca com contação de história, turma de balé infantil, balé adulto, zumba, violão, desenho, rabeca e aula de reforços para os jovens estudantes. Com essas ações, o Boi cria uma conexão familiar e apaixonante com a comunidade.
1: Hoje nós temos um universo de criança apaixonada pelo Boi Teratema. E isso faz com que nós tenhamos a certeza da nossa missão, porque nós somos passagem. O amanhã eu posso não estar aqui. O fruto que eu colho hoje, que alguém plantou no passado, eu estou plantando hoje para alguém colher no futuro. E essa é a nossa sequência de trabalho.
0: O Boi Teratema, para custear as despesas do grupo, fecham parcerias que fornecem roupas e acessórios para apresentações e também promovem bazares para arrecadar dinheiro, que nem sempre é o suficiente para cobrir tudo que eles fazem. Mas em comunidade, é até possível ir mantendo as apresentações, ensaios e projetos sociais.
1: Nós fazemos aquilo que podemos e muitas vezes tiramos do bolso para poder suprir a dificuldade. Assim como meu pai no passado tirava do dinheirinho dele para colocar nas atividades culturais, assim também faço hoje. Talvez, se os meus pais tivessem me contado a dificuldade do passado, eu não estivesse aqui hoje. E muitas vezes, o que eu passo hoje não conto para o meu povo. Pode ser que futuramente não dê certo com esse trabalho. Mas, com os patrimônios vivos agora, escrevemos no CNPJ e não em pessoa física, é a certeza da perpetuação. Só é acabado se a instituição também parar de funcionar.
0: O Boi foi reconhecido em 2019 como Patrimônio Vivo de Caruaru. E com mais um título agora da Fundarpe, o reconhecimento não é apenas um status. O título dá direito a uma bolsa mensal no valor de R$ 4.747,00, que ajuda a manter o saber das culturas populares, como explicou o gerente de Educação Patrimonial da Fundarpe, Flávio Barbosa.
2: O registro do patrimônio vivo, ele vem justamente para preservar esses saberes tradicionais que as pessoas carregam, né, dentro das formas de expressão que elas representam, do trabalho que vem de toda uma vida dedicada a essa atuação cultural. Isso é feito, inclusive, não só pela titulação, mas também pelo pagamento de bolsas mensais para a manutenção desse saber, para que esse patrimônio vivo tenha condições de repassar os seus saberes para outras pessoas.
0: Cultura não é algo que se faz sozinho. Cultura é fruto das relações sociais. Festas folclóricas, também conhecidas como folguedos, que fazem a alegria do cidadão brasileiro o ano todo, não são apenas festas. É uma cultura tradicional que passa de geração em geração e mantém a história de um povo viva. Aqui no estado temos a Semana do Patrimônio Cultural de Pernambuco, que durante uma semana do mês de agosto comemora as diversas expressões culturais, com a entrega de títulos de patrimônio cultural e prêmios para projetos da cultura popular. Rara Sena, para a Rádio Paulo Freire.
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4: E assim chegamos ao final de mais um programa. Essa edição do Que Tem Pra Hoje foi produzida e apresentada por mim, Aniele Caetano, estudante de jornalismo da UFPE.
5: E por mim, Wilma Santos, residente em comunicação popular da Rádio Paulo Freire.
4: Na operação de áudio, Gabriela Paz, no stream do YouTube, Daniel Alexandre, sob supervisão do técnico da Rádio Paulo Freire, Igor Cabral.
5: No quadro Som do Dia, produzido pela técnica de rádio da Rádio Paulo Freire, Catarina Polônio, nós acompanhamos diversos artistas da música brasileira. Hoje vamos escutar um interprograma sobre a banda Labaredas.
4: Ela surgiu aqui no Recife no ano de 1982 e foi fundada por José Carlos e seu irmão José Edson. Eles são conhecidos popularmente como Mitó e Orelha. Agora, em 2026... eles completam 44 anos de carreira. Então aumenta o som e vamos ouvir essa dupla. Agradecemos a audiência e até o próximo programa.
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7: Banda Labaredas com recordações.

Das noites de bailes em clubes pelos bairros do Recife, nasceu a banda Labaredas, formada inicialmente pelos irmãos José Carlos e José Edson. Os dois são mais conhecidos como Mitó e Orelha. Mitó, cantor e guitarrista, e Orelha, contrabaixista. Os irmãos começaram a tocar juntos em 1982, e em 1986, eles lançaram um compacto de maneira independente. O nome da banda era Os Labaredas. Somente em 1997, eles lançaram o CD A Melhor Banda de Brega, Volume 1, que tinha a música Recordações e Vem Amor.

A banda Labaredas, assim como outros artistas de brega, é bastante influenciada pela Jovem Guarda e pela música caribenha. As últimas faixas do CD de 1997 são cúmbias, como a faixa Garotinha Linda.

Com o estouro do CD de 1997, a banda Labaredas estava com tudo em 1999, ano em que lança o segundo CD intitulado Minha Paixão. É nesse álbum que está uma das músicas mais conhecidas da Labaredas, Kelly.

Por ter passado pela escola de tocar na noite, vários estilos e gêneros musicais, a banda Labaredas também explora alguns ritmos do norte do país, como da música feita por Pinduca ou até da banda Calypso. É fato que a música do Pará influencia e até é influenciada pela música caribenha. Um bom exemplo dessa mistura é a faixa Milonga na Menina, do CD de 99. Nela, a gente percebe o jeito de tocar guitarra do pessoal do Pará.

Em 2022, a Labaredas comemorou seus 40 anos com a gravação de um DVD. A banda é bastante presente em festas e, segundo reportagem do JC deste mesmo ano, a Labaredas tem cerca de 31 discos. A sonoridade da Labaredas é bem característica e também dá cara nova a músicas conhecidas como Sintonia, composição de Moraes Moreira, Fred Góes e Zeca Barreto.

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1: 10 horas e 57 minutos.
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10: Olá, ouvinte da Rádio Universitária 99.9 FM e da Rádio Paulo Freire. E você que nos acompanha pelas plataformas digitais. Estamos começando o programa Fora da Curva. Eu sou Paula Reis, jornalista e professora do Departamento de Comunicação Social da UFPE. É um prazer estar com você. As terras raras são a base da cadeia de veículos elétricos, turbinas eólicas, robótica, automação, data centers e eletrônicos em geral, porque fornecem os minerais essenciais para essa indústria. A transição energética depende desses minérios e a maior parte deles estão na China e no Brasil. A China já detém toda a tecnologia de exploração dos minérios até o produto final, mas o Brasil ainda não. Outros países, como os Estados Unidos, já estão explorando as reservas no Brasil e ainda não temos uma política definida em relação à exploração desses elementos. Se o país vai permanecer como fornecedor de matéria-prima ou se vai entrar no processo de desenvolvimento científico e tecnológico dessa indústria. Por isso, o programa Fora da Curva pergunta: como o Brasil pode tirar proveito das terras raras? Para responder essa pergunta, recebemos o professor da pós-graduação de Física da UFPE e pesquisador referência nessa área, Celso Pinto de Mello. Bom dia, Celso. Seja bem-vindo.
11: Bom dia, Paulo. É um prazer estar aqui. Bom dia, ouvintes da Rádio Paulo Freire.
10: Muito obrigada pela presença e sempre a participação aqui com a gente.
11: Eu que agradeço.
10: Também convidamos o professor de Relações Internacionais da UEPB, Universidade Estadual da Paraíba, e coordenador do Grupo de Estudos sobre Oriente Médio, GUPOM, Felipe Reis. Seja muito bem-vindo, Felipe.
12: Olá, bom dia. É um prazer colaborar com vocês.
10: Obrigada pela presença. Eu lembro a você, ouvinte, que o Fora da Curva também é transmitido ao vivo pelo canal no YouTube da Rádio Universitária Paulo Freire, e por lá você pode enviar perguntas e comentários. Vamos começar explicando do que a gente está falando, né? Então, terras raras, Celso. O que são essas terras raras? Por que tanto se fala nisso?
11: Vamos por partes. Esses são elementos que, quem fez o curso de química do segundo grau, na tabela periódica, é uma família de elementos. Para começar, é o nome que foi aplicado no século XIX, quando eles começaram a ser identificados. Eles não são nem terra, nem são raros. Porque à época se chamava os óxidos de terras. E eles não são raros, porque eles são relativamente abundantes. O que é raro é, eles, pelas suas características eletrônicas, eles têm raios atômicos, tamanhos, muito parecidos, porque o preenchimento eletrônico deles se faz nas camadas mais internas, o que torna extremamente difícil a separação. No século XIX, a raridade era em purificar. Ainda hoje...
10: Aproxime mais o microfone, por favor, mais perto de você.
11: Ainda hoje, obrigada. A dificuldade maior, na etapa inicial, é a separação, a partir do minério, dos diferentes elementos de terra rara, que são da ordem de 15. Cada um tem a sua característica devido à estrutura eletrônica específica, em termos de luminescência, em termos de magnetismo. Então, eles encontram, no conjunto, uma gama enorme de aplicações para as tecnologias do século XXI.
10: Uhum. Felipe, quer comentar alguma coisa?
12: Bom, o professor Celso está mais qualificado do que eu, né, para explicar tecnicamente o que são as terras raras, mas exatamente, esse nome, né, pode levar as pessoas a pensar que é outra coisa. De fato, não são terras, né, nem são raras, exatamente, porque existem outros minerais que são mais raros do que as terras raras. Eu tenho a impressão que a platina, outros aí são mais raros, mas a importância é justamente essa, com o avanço da tecnologia, as novas tecnologias têm usado cada vez mais esse tipo de minério. E aí, isso é a grande questão e a dificuldade de separação, como disse o professor Celso, justamente. Isso é que é o grande, também a dificuldade, né, existe, precisa uma indústria pesada e não é muito rápido, né? Então, à medida que se toma a decisão de fazer exploração em determinado local, até que a indústria consiga produzir terras raras à escala industrial, temos que, pelo menos aí, no mínimo 5 anos.
10: Celso, e em relação à cadeia, vamos dizer assim, podia explicar para o leigo, nós leigos...
11: Veja bem, você mencionou no início que a China, hoje em dia, números redondos, a China tem as maiores reservas de terra rara do mundo, da ordem de 60%. O Brasil está em segundo lugar, na faixa de 25%, 28%, dependendo da fonte. Então, isso colocou os chineses numa posição privilegiada. Mas ter o minério não é o suficiente, é o que fazer com ele. Na década de 90, o governo chinês decidiu que, como estratégia, iria dominar a cadeia de terras raras. Se você pensar do minério, você precisa beneficiar o minério, precisa separar, que são etapas complicadíssimas, centenas de operações químicas de diluição e assim por diante, até obter os óxidos. Os óxidos são os óxidos de cada elemento. Mas ainda assim, você fez um avanço grande, você está no terceiro degrau da cadeia tecnológica. O que fazer com os óxidos? Aí, a depender da aplicação, você quer um material para magnetismo. Aí entra a parte de física, de ciência dos materiais, como processar esses óxidos. A microestrutura, o tamanho de grão. Se você quer magnetismo, você tem que fazer o crescimento do magnetismo induzido, mais um degrau. Até você dominar a etapa de o magneto, por exemplo, se for o caso dessa cadeia, e os dispositivos. Então, nós temos, resumindo, de 7 a 8 degraus, e que a China optou por construir isso há mais de 30 anos atrás, 40 anos atrás. Quando a tecnologia do século XXI passou a exigir, a China estava pronta. E... no início do século XX, quando a ideia era da globalização, os demais países se sentiam confortáveis em comprar terras raras da China, porque era barato, alguém dominava a cadeia. Com a mudança da geopolítica do século XXI, a competição criou-se um problema, que eu acho que ele pode explicar melhor do que eu, geopolítico. A dependência do mundo ocidental do mercado chinês. mais recentemente, com o final da ideia da globalização, o governo Trump II, e já, na verdade, desde o governo Biden já se fazia isso, há uma verticalização. E, em particular, o governo dos Estados Unidos tem uma política explícita, que eles chamam de Pax Silica. Quem estudou história deve lembrar da Pax Romana. O mundo ficaria em paz desde que todo mundo se submetesse à soberania de Roma. A Pax Silica propõe a mesma coisa para o mundo ocidental. Você reconhece a hierarquia verticalizada, obviamente os Estados Unidos no topo, e os demais países dão sua contribuição ao longo da cadeia. O Brasil entraria na base dessa pirâmide como um mero fornecedor de matéria-prima, porque nós temos a segunda maior reserva de terras raras do mundo.
10: Pois é, muito, muito importante essa questão da geopolítica, né? Então, é isso que eu queria entender mais, né? Qual o potencial das terras raras nessa geopolítica? Porque a gente está nessa fase de transição energética e esses minérios, então, são considerados, poderiam ser considerados o novo petróleo do mundo, desse ponto de vista da corrida mundial por essas
12: Sim,
10: terras raras.
12: É verdade. Pela sua importância para o desenvolvimento industrial, né, e tecnológico, né? Claro que as terras raras não são um combustível, como o petróleo é um combustível, né, uma fonte de energia. As terras raras são esse conjunto de 17 elementos químicos que têm características muito próprias e únicas. Então, portanto, não há como substituí-los por outros elementos. Essa importância, né, tem aumentado ao longo dos anos. Para que o ouvinte entenda, assim, até o final do século XX, né, o Brasil, inclusive, chegou a extrair terras raras até a década de 80, 90, mas depois, como a China, como disse o professor Celso, estava produzindo muitas terras raras e a preços baratos, então era mais simples comprar as terras raras que a China produzia. E ela foi galgando essa cadeia produtiva, né? Produzindo aqueles dispositivos eletrônicos que utilizam as terras raras. E aí, até aí não havia nenhum problema. O problema foi que, a partir dos anos 2000, a China começou a restringir a exportação das terras raras. Só uma lembrança também interessante, na década de 1990, o então presidente chinês Deng Xiaoping, num dos seus discursos, disse: o Oriente Médio tem o petróleo, nós temos as terras raras. Ou seja, ele viu com bastante anterioridade a importância que as terras raras iriam ter para o desenvolvimento dos países e da China em particular. Então, a China começou a restringir a exportação. De que forma? Começou a colocar alguns impostos. As empresas chinesas que quisessem exportar terras raras tinham que pagar um imposto. Isso aumentava o preço desse produto. Começou a colocar algumas medidas também burocráticas que aumentava o tempo para que essa exportação se desse. O resultado, durante a primeira década dos anos 2000 e até meados de 2015, mais ou menos, o preço das terras raras exportadas pela China, alguns deles se multiplicou por 10. E isso acendeu, digamos, a lâmpada vermelha nos países dependentes das terras raras, principalmente dos Estados Unidos. Porque, assim como o Brasil, os Estados Unidos também deixaram de produzir terras raras porque a China vendia barato. Fazia mais sentido economicamente, dentro da racionalidade econômica, comprar as terras raras da China do que produzir, porque internamente seria mais caro. Quando a China toma essas decisões, então volta a preocupação dos Estados Unidos, da União Europeia, do Japão, percebendo que iriam ficar dependentes. E aí, os Estados Unidos, em 2012, faz uma denúncia contra a China na Organização Mundial do Comércio, na OMC, dizendo que a China não podia, de acordo com as regras da OMC, restringir a exportação das terras raras. Veja que curioso. Um país reclama na OMC que outro é obrigado a vender o seu próprio minério. Isso foi aberto um painel, durou cerca de 4, 5 anos, e a China perdeu. A OMC disse que a China tinha que reduzir as restrições e continuar a vender as terras raras. Bom, a China realmente reduziu algumas medidas e os preços se acomodaram. Mas a demanda está aumentando no mundo, né? Então, a energia eólica, por exemplo, o professor Celso também pode explicar melhor do que eu, né? Essas grandes turbinas eólicas, elas, com as novas tecnologias, precisam de terras raras ali dentro para ser mais eficientes, para transformar, né, a energia eólica em energia elétrica. E os carros elétricos e toda a parafernália do sistema de militar dos Estados Unidos depende de terras raras. Os caças, os mísseis, os radares, visões noturnas, são quase todos os elementos mais importantes dos militares hoje, da produção militar bélica, precisa de terras raras. E os Estados Unidos se viram na condição de que, como é que eles iam continuar a produzir equipamentos militares na velocidade que eles gostariam, se eles não têm as terras raras. Isso, inclusive, temos uma repercussão hoje, quando a gente pensa no ataque que o Irã sofreu por Israel e pelos Estados Unidos, a dificuldade que os Estados Unidos têm de manter esse ataque, porque os seus arsenais, né, de mísseis e de tudo que eles precisam está reduzindo, e eles não têm capacidade de produzir na mesma velocidade, porque a eles lhes falta as terras raras.
10: Professor Celso, e aqui no Brasil, né, a gente tem os Estados Unidos já acabaram de comprar, né, a mineradora Serra Verde, e, portanto, estão sendo proprietárias de toda a cadeia da extração. Inclusive, o governo brasileiro é contra esse contrato, porque esse contrato prevê toda a exportação, né, de tudo que é produzido direto para os Estados Unidos. A gente está vendo aí que, dentro da geopolítica, tem uma explicação, né? O que é que o Brasil já detém, já sabe, já faz?
13: Não, talvez a pergunta deveria se colocar no passado. Anos 50, o Brasil tinha uma fábrica chamada Orquima, que funcionava no bairro de Santo Amaro, cidade de São Paulo, que produzia óxido de terras raras de alta pureza. Um químico emigrado, Pavel Kohlholz, era uma empresa que se dedicava e exportava óxidos de Europa de alta qualidade. Por exemplo, o primeiro submarino nuclear do mundo, o Nautilus, fabricado pela Marinha norte-americana, usava como barras de controle do reator nuclear óxido de Europa exportado pela Orquima. Só que, com a mudança que foi colocada aqui, a entrada do mercado chinês, na verdade, a crise foi financeira da Orquima, ela terminou sendo vendida e nacionalizada na INB, Instituto Nuclear. Esse aprendizado foi perdido, mas nós já fomos capazes. Mais recentemente, com apoio, financiamento público e assim por diante, parcerias, a Serra Verde, ela começou a fazer a primeira etapa de beneficiamento no Brasil. À época, ou ainda hoje, fora da Ásia, era o único lugar do mundo onde isso é feito. Porque ou é feito na China, e existe uma mineradora na Malásia, de propriedade australiana, que também faz a primeira etapa do beneficiamento. Depois, essa cadeia está sendo espalhada e a China detém, essencialmente, como dizer, o monopólio do mercado. Agora, é importante, se me permite, dizer que o Brasil já sabe fazer. O Brasil, nós estamos falando agora de outro mineral crítico, que não é terra rara, que é o nióbio. A natureza nos deu 95% da reserva de nióbio do mundo, estado do território brasileiro. Na década de 50, uma empresa chamada Companhia Brasileira de Metalurgia e Mineração, do Grupo Moreira Salles, fez para o nióbio o que os chineses fizeram para as terras raras. A CBMM ela detém 65% do mercado mundial dos derivados, na verdade, das ligas, não são derivados, mas do beneficiamento do nióbio. É um segmento muito menor do ponto de vista de mercado econômico e assim por diante, mas mostra que nós temos a capacidade de articular e de fazer isso. No momento, com a venda da Serra Verde, se for efetivada, porque há problemas legais, se de fato essa mineradora pode ser vendida da forma que está sendo vendida, mas isso é uma discussão que talvez não caiba aqui, o Brasil perderá, porque dentro da atual estrutura da política norte-americana, eles vão verticalizar, e dentro da Pax Sílica, aquela política institucional, o Brasil passará a ser um mero fornecedor. Então, até esse primeiro degrau será perdido e nós passaremos a ser meros exportadores de minério.
10: Ótimo. Em relação a essa questão dos minérios estratégicos e críticos, né? Que inclusive tem o projeto de lei 2780, já foi aprovado na Câmara dos Deputados, seguiu para o Senado, né? Está tramitando no Senado, para regulamentar a exploração desses minérios críticos e estratégicos. Acho que é importante também a gente entender essa terminologia, né?
14: Sim, é verdade. Os minerais estratégicos são aqueles que são, como o nome já diz, são fundamentais para o desenvolvimento nacional. O petróleo é estratégico, né? A cadeia produtiva, o petróleo e a sua cadeia produtiva é estratégico, né? Para o desenvolvimento, por exemplo, do Brasil e de vários países. Mas não é crítico. Por que não é crítico? Porque não há um problema de oferta, não há uma dificuldade de produzir e vender petróleo no mercado, ou seja, qualquer empresa ou país que precise comprar petróleo, ela vai encontrar à disposição o petróleo no mercado mundial. Então, o petróleo não é crítico, mas é estratégico. As terras raras, elas são consideradas hoje críticas, são estratégicas, a gente já entendeu por quê, e são críticas por quê? Porque há um problema de compra desse material, ou seja, a oferta não é suficiente para atender a todos aqueles compradores no mundo. Então, nós temos aí um gargalo. Quando há esse gargalo entre oferta e demanda, a gente entende que há a situação de um mineral que é crítico.
10: Agora, muito bom. Você falando aí, eu lembro que o Brasil tem uma posição, tem um histórico, né, de desenvolvimento da indústria nacional, desde, você falou, a criação da Petrobras, tem a Companhia Siderúrgica Nacional, a Embraer, a Eletrobras, né? Há pesquisadores também que defendem, inclusive, a criação de empresa estatal para coordenar e explorar essa cadeia produtiva das terras raras no Brasil e evitar que o Brasil seja um mero exportador, né, da matéria-prima. Até estão chamando de Terra Brás, né? Celso, a gente tem condições de ir nessa direção? Como é que você avalia isso?
13: Veja bem, existe mais de um projeto em tramitação no Congresso sobre minerais críticos. O que está no Senado mais avançado é esse que você se referiu, e lá está discutida a ideia da Terra Brás, sendo, não está muito bem definido exatamente como é que ela funcionaria, e há quem critique a ideia de ter mais uma empresa, um cabide de emprego, mais uma empresa estatal. Há sempre o discurso de que é ineficiente, difícil de gestão e assim por diante. Eu gostaria de propor uma coisa diferente. O que a gente precisaria é discutir a criação de um sistema nacional de inovação em minerais críticos, com diferentes instâncias sendo articulada. De uma maneira, se me permite remeter aos anos 50, porque Juscelino Kubitschek prometeu e, na verdade, realizou 50 anos em 5, pelo seu método inovador de governo dos grupos de trabalho transversais. Ele decidiu implantar a indústria automobilística e criou um modelo de gestão transversal integrando os diferentes ministérios. Nós poderíamos revisitar esse modelo criando essa transversalidade, que, obviamente, não é um estatal que vai resolver o problema, porque nós precisamos da iniciativa privada, nós precisamos das empresas, nós precisamos das universidades. Um modelo possível é se nós pudéssemos copiar exemplos bem-sucedidos. Eu não sei se o público em geral sabe o sucesso que é a Embrapa, a Empresa Brasileira de Agropecuária, que é a responsável pelo Brasil ser hoje a potência agro que é. Articulando o conhecimento das universidades, resolvendo os problemas críticos do agropecuário e assim por diante. Nós temos o exemplo da Petrobras, que é líder da exploração de águas profundas, também com uma grande articulação com as universidades e institutos de pesquisa. Nós temos o exemplo da empresa privada que eu citei, a CBBM, no caso, CBMM, no caso do nióbio. Portanto, nós precisamos de um sistema mais complexo. Agora, o que nós temos é a dificuldade de gestão. Nós temos que criar esse sistema de inovação que articule, onde for mais eficiente, criar o que é o modelo chinês, criar uma parceria com a indústria privada para dominar um gargalo crítico na cadeia tecnológica. Vamos seguir esse caminho, se for mais eficiente. Se outro for necessário, uma articulação, uma capilaridade como sistema Embrapa, vamos usar esse modelo. O que nós precisamos é romper esse molde e ser inovativos e criativos, inovadores e criativos. Mas aí eu repito, o Brasil já fez isso nos anos 50.
10: Uhum.
13: Por que não tentar repetir isso e criar esse sistema nacional de inovação em minerais críticos?
10: Vou passar a palavra para Felipe, mas só para situar o ouvinte que chegou agora, nós estamos conversando hoje no Fora da Curva sobre como o Brasil pode tirar proveito das terras raras com o professor Celso Pinto de Mello, professor da pós-graduação de Física da UFPE, e Felipe Reis, professor de Relações Internacionais da UEPB. Você pode enviar perguntas no YouTube da Rádio Universitária Paulo Freire, onde nós estamos fazendo essa transmissão ao vivo. Felipe, como você acha aí, essa dialogando com essa proposta do professor Celso?
14: A minha visão é que, de fato, o que o professor Celso relatou agora, eu concordo plenamente e entendo que é extremamente necessário, né, que o Brasil tenha um plano estratégico para desenvolver toda a cadeia produtiva, a exploração e beneficiamento das terras raras. Não só das terras raras, mas de todas as áreas consideradas estratégicas. Se a gente pensar na história recente do Brasil, digamos, de 1930 para cá, quando foi que o Brasil mais se desenvolveu? Foi justamente nos anos, década de 30, 40, 50, até a década de 80. O Brasil não tinha indústria. A partir de 30, 40, 50, o Brasil teve políticas públicas muito fortes para o desenvolvimento nacional. Você citou várias empresas, Embraer, a Petrobras, Embratel, Telebrás, né, Itaipu, o BNDES, ou seja, a Sudene. Ou seja, quando o Brasil mais cresceu foi quando o Brasil teve políticas públicas pensadas estrategicamente para desenvolver o Brasil. Digo mais, quando o Brasil se tornou, na década de 1980, o país do então, naquela época que se chamava Terceiro Mundo, que tinha o maior parque industrial. O parque industrial brasileiro, no final da década de 1980, em 1980, final da década de 70, era maior do que o da China e o da Coreia do Sul, somados, né? Então, de fato, a gente precisaria, né, de uma política pensada estrategicamente, né, e o poder público precisa atuar mais fortemente nessas áreas chamadas estratégicas. E o caso das terras raras se encontra aí nesse bloco. Eu peguei aqui, o professor Celso relatou aí a questão da empresa Serra Verde, né, que é a empresa que atua no Brasil mais importante, que explora terras raras, e essa empresa foi comprada, por uma empresa dos Estados Unidos, né, a USA Rare Earth, que é uma empresa fundada nos Estados Unidos em 2019, ontem, Veja, a empresa foi fundada em 2019, ontem. De lá para cá, até hoje, 2026, em apenas 7, 8 anos, o governo dos Estados Unidos já colocou mais de 2 bilhões de dólares nessa empresa, para que vocês tenham uma ideia da estratégia, de como é estratégico esse setor, né? É uma empresa privada, mas que o poder público está segurando essa empresa por conta do seu valor estratégico. A diretora-presidente dessa empresa, quando ela anunciou que queria comprar a Serra Verde, eu vou ler um trechinho aqui que eu acho que é muito esclarecedor para quem, para aquelas pessoas que se consideram patriotas, que se consideram que defendem o Brasil, que se consideram que a soberania é importante. Eu queria que prestassem bem atenção o que foi que a diretora-presidente Barbara Hampton disse. A aquisição da Serra Verde, abre aspas, né? A aquisição da Serra Verde representa um passo transformador para concretizar nossa ambição de construir uma empresa líder global e a parceira preferencial em elementos de terras raras. A mina Pela Ema, da Serra Verde, que é a que está lá em Goiás, é um ativo único e a única produtora fora da Ásia, o professor Celso já disse isso aqui, capaz de fornecer em escala os 4 elementos de terras raras magnéticos, juntamente com outros elementos vitais, como o ítrio. Ao combinar as operações e a equipe de classe mundial da Serra Verde com as nossas capacidades de processamento, estamos avançando em nosso objetivo de criar uma plataforma totalmente integrada que servirá como pedra angular da segurança do fornecimento global de terras raras nas próximas décadas. Fecha aspas. Então vejam, isso é um pensamento estratégico para solucionar e responder aos interesses dos Estados Unidos. E o Brasil está entregando esse tesouro, né, essa peça aqui, essa empresa, para uma empresa estrangeira. Eu fico assim, abismado com como é possível que os nossos tomadores de decisão não entendam a importância das terras raras do mundo, a importância que essa empresa Serra Verde representa para o desenvolvimento do Brasil nas próximas décadas e deixar escapar essa empresa desse jeito, né? Vendo o que a própria diretora-presidente da Rare Earth diz, né?
15: Sim, muito bem.
13: Eu só queria esclarecer para o público que quando a gente fala terra rara, parece que, na verdade, são 15 elementos e eles têm propriedades distintas, como já falei. Alguns são usados, por exemplo, eles são luminescentes, são usados para telas, para LEDs e assim por diante. E a maioria deles tem propriedades magnéticas. Agora, as propriedades magnéticas variam elemento a elemento. E cada jazida tem o seu perfil. Uma característica do perfil brasileiro, primeiro, ele é complementar ao da China. Enquanto a da China há uma predominância das chamadas terras raras pesadas, do Brasil há terras raras leves. Mas nós temos dos dois tipos. Serra Verde detém as jazidas conhecidas do Brasil que permite essa complementaridade. Então, eles estão comprando a jazida que vai fornecer elementos críticos para a cadeia tecnológica dos Estados Unidos, desativando a nossa possibilidade de galgar a cadeia tecnológica correspondente. Então, é importante nós nos certificarmos. Outro dado relevante: apenas 25% a 30% do território brasileiro é mapeado com a resolução necessária para se identificar o potencial mineralógico. Portanto, a maior jazida de terras raras, ou de nióbio, ou de lítio, do Brasil, ainda pode estar por ser descoberta. Então, eu acho que, se nós vamos fazer uma política de minerais críticos, com a missão zero, nós deveríamos reforçar o sistema geológico brasileiro para mapear nosso território. Mas nós já sabemos que, no caso das terras raras, nós temos não apenas o segundo maior potencial conhecido, podemos aumentar, como nós temos a diversidade de terras raras, que dá uma riqueza estratégica que desperta a cobiça. E nós estamos, por falta de legislação, por falta de atenção, nós estamos deixando essa riqueza escoar dos nossos dedos. Lembre do ouro de Minas Gerais, no Brasil colônia. Nós temos que pensar, queremos apenas exportar minério ou nós queremos criar a capacidade de aprender com esse minério e, tal como a China e tal como outros países, galgar os diferentes degraus da escada tecnológica correspondente.
10: Ou seja, é uma questão de soberania nacional, né? Se a gente vai continuar como colônia, mandando a matéria-prima, ou se a gente vai realmente crescer e desenvolver o país.
13: Existem modelos, por exemplo. Nós temos duas empresas bem-sucedidas no Brasil, Petrobras e a Vale. A Vale é uma mineradora que se especializou, extremamente competitiva, de alta competência, mas nos degraus iniciais da cadeia do ferro. Ela não subiu do beneficiamento. É o modelo de uma empresa, mas não é o modelo de um país. Por que é que o Brasil exporta minério de ferro e tem que importar o aço de alta qualidade que nossas siderúrgicas não sabem produzir? A mesma coisa ocorre no momento com o lítio. Está havendo uma expansão enorme no Vale do Jequitinhonha, onde está sendo chamado Vale do Lítio, um crescimento exponencial da exploração do lítio do Brasil. O lítio é um elemento fundamental para a transição energética, baterias e assim por diante. Não é uma terra rara, para ficar claro na nossa discussão. No entanto, nós temos que importar o lítio beneficiado para as baterias. No momento, nós temos a BYD, uma fábrica chinesa, instalação, já funcionou, começando a operação em Camaçari, que vai trazer a maior fábrica de baterias fora da China. Vai funcionar aqui no Brasil. Nós estamos explorando o lítio, o minério, fazendo o beneficiamento, como a Vale faz com o ferro, estamos exportando. Se essa fábrica começar a operar daqui a 4, 5 anos, se nós não criarmos uma política estratégica para o lítio, como para as terras raras, nós vamos estar comprando o lítio beneficiado lá fora, que saiu do nosso território. Obviamente, do ponto de vista de uma empresa, pode fazer sentido. A Vale é muito eficiente no que ela faz, no que ela se propõe. Uhum. Eu pergunto, essa é a melhor estratégia para um país? Essa é a pergunta que qualquer cidadão brasileiro tem que pensar um pouco e acompanhar o que o Congresso está discutindo nesse momento.
10: Sim.
16: Por falar na Vale, vale a pena a gente comentar o seguinte. A Vale, ela tem o seu negócio basicamente no minério de ferro, né? A Vale tem condição e poderia também explorar terras raras, mas ela não faz isso. Por quê? Porque é uma empresa, hoje é uma empresa privada, e portanto ela funciona na lógica de uma empresa privada. Qual é a lógica da empresa privada? É ganhar dinheiro. Então ela não está preocupada se as suas decisões estratégicas vão desenvolver o país ou vai melhorar a condição do país daqui a 20 anos, 30, 40 anos. Isso não interessa. O que interessa para os acionistas da Vale é produzir minério e ganhar dinheiro. E o setor que mais dá dinheiro à Vale é minério de ferro, desse jeito. Então, a Vale era uma empresa pública, né? Se ela fosse uma empresa pública, ela poderia, claramente, atuar no setor de terras raras, que hoje em dia dá muito menos dinheiro do que o minério, né? E é por isso que a empresa Vale só se concentra no ferro, porque é onde ela ganha dinheiro. Ela poderia vender terras raras e explorar, mas é tão complicado a extração e a purificação das terras raras, muitas vezes, inclusive, ocorrendo com materiais radioativos, né? O que ela prefere nem tocar nesse assunto. Bom, eu queria dar mais alguns outros ingredientes para que as pessoas entendam como é importante esse setor das terras raras. Os Estados Unidos, esse ano, assinaram no mês de maio um acordo com a Índia para comprar terras raras da Índia. A Índia é o terceiro, hoje, né, conhecido, o terceiro país com maior jazidas de terras raras. Depois da China, do Brasil, vem a Índia. Os Estados Unidos já se adiantaram, já estabeleceram esse ano
14: um acordo específico só para ter acesso às terras raras indianas. Outro

0: para que vocês entendam como é importante o país ter o controle sobre esses seus minerais estratégicos.
1: Muito bem. O artigo 176 da Constituição do Brasil diz que as jazidas e recursos naturais do subsolo são bens da União. Portanto, as empresas mineradoras não são proprietárias das jazidas. Elas têm concessão de lavra, ou seja, de extração. Isso significa dizer que elas podem perder a concessão se a atividade for considerada prejudicial ao bem público ou comprometer os interesses nacionais. Esse artigo deveria proteger, então, as terras raras no Brasil até que se elabore uma legislação sobre o controle dessas reservas, né, César? Como você vê essa questão?
2: Eu acho que sim, mas eu creio que o mundo político funciona com uma lógica um pouquinho mais complexa do que isso. Por isso, um programa como esse é muito importante para levar a população à importância estratégica, geopolítica, do domínio do Brasil sobre os seus minerais críticos. Se eu me permitir voltar aos anos 50, a Petrobras só foi criada porque houve uma campanha popular liderada pelos estudantes, por uma parcela dos militares, pela sociedade civil: o petróleo é nosso. Havia uma corrente forte da política brasileira, uma ala militar liderada pelo general Juarez Távora, por exemplo, que dizia: não, petróleo é muito complicado para um país como o Brasil. Nós devemos nos integrar ao mundo ocidental e deixar as companhias estrangeiras explorarem o nosso petróleo. Essa foi a luta política que foi às ruas, que resultou na criação da Petrobras e, em última análise, ao suicídio de Getúlio Vargas. Eu não vou propor que a gente vá às ruas discutir as terras raras são nossas. Mas nós temos que mobilizar, informar a opinião pública para que ela se sinta o suficientemente esclarecida para tomar seu partido. Nós estamos numa sociedade democrática. Se achar que a melhor maneira do Brasil defender seus interesses é se integrar na Pax Sílica, na estratégia global, na hierarquia geopolítica proposta, por exemplo, pelo governo Trump, democraticamente, uma posição válida. A posição alternativa é: nós devemos construir os mecanismos da nossa própria soberania, enfrentando os nossos gargalos críticos. Eu não sei como é que nós estamos de tempo, mas só dá um toque. O Brasil é uma potência agro. No entanto, 80% dos nossos fertilizantes são importados. Nós não dominamos a cadeia de fertilizantes. Por quê? Porque não temos o levantamento geológico completo do país e porque as várias tentativas de criar as fábricas de fertilizante, a Petrobras e outras empresas, elas terminaram sendo desativadas por uma mudança da orientação política do Brasil em anos recentes. Tudo isso tem que ser reconstruído e está sendo reconstruído. Mas, para isso, voltando à sua pergunta, sim, do ponto de vista legal, esse fato, que na verdade está ligado até à questão do petróleo nosso, isso me remeter, o subsolo pertence à União. Portanto, nenhum ente federativo, municipal ou estadual, pode negociar a venda e nenhuma empresa pode fazer isso à revelia da Constituição Federal. Mas é uma luta política. Isso a opinião pública tem que estar informada para poder participar e adotar, suportar, no sentido de dar apoio, ao lado que seja. Então, eu não creio que seja, no momento político atual do Brasil, eu não acho que seja tão fácil apenas alegar que a Constituição disse isso. Temos que construir a opinião, informar a opinião pública e, no meu ponto de vista, esclarecê-la e convencê-la da importância da soberania nacional também nos minerais críticos.
1: Muito bem. Então, essa questão passa por a gente difundir mais essa discussão da soberania nacional, entender que é autonomia, né? Soberania, traduzindo, seria exatamente autonomia do país em poder ter suas políticas em função da sua capacidade tecnológica, de conhecimento científico e...
0: Exatamente.
1: Reservas.
0: E as capacidades que um país tem, elas são construídas.

0: As pessoas precisam entender isso, né? Porque se o Brasil, por exemplo, fosse adotar as teorias econômicas liberais lá no século, na década de 30, 40, o Brasil estaria até hoje só produzindo produtos agrícolas e vendendo minerais, não teria indústria. Ou seja, mas outras pessoas pensaram, não, isso não faz sentido. Se a gente for entrar no liberalismo, a gente não vai fazer mais nada na vida, só vai fazer o que a gente tem agora. Não, a gente tem que ir contra essa corrente chamada liberal e dizer assim, olha, a gente vai construir o que a gente quer. E o Brasil construiu na década de 60, já na 60, o maior parque industrial dos países do terceiro mundo. Não havia nenhum outro país, nem na Ásia, nem na África, nem na América Latina, que tivesse a maior indústria do que o Brasil.
1: A frase não é minha, estou citando de um livro que eu li recentemente. O neoliberalismo é o melhor produto de exportação. A gente vende para os outros, mas para aqui dentro. Então, os Estados Unidos construíram, se tornaram potência industrial, a Inglaterra anteriormente, a Coreia do Sul mais recentemente, ou a China, eles não praticaram a política de abertura indiscriminada ao mercado. Eles construíram as suas capacidades.
0: Exatamente.
1: Depois que eu me torno forte o suficiente, aí eu posso pregar o liberalismo, o mercado livre, e vamos todos competir em pé de igualdade. Onde eu já subi a hierarquia, estou no topo, e, a usar uma frase famosa, eu chuto a escada. Eu faço com que os demais não subam os degraus que eu já percorri.
0: Exatamente. Ô, Celso, eu costumo dizer o seguinte, o liberalismo é lindo no manual de economia, no livro, né? Mas só para quem está por cima, porque para o resto é a pior coisa. Então, e o governo Trump está demonstrando claramente como, de fato, a teoria liberal é um conto de fadas, porque agora que os Estados Unidos estão enfrentando competidores importantes que são mais competitivos do que as empresas estadunidenses, especialmente empresas chinesas, e aí eles estão perdendo mercado, o que foi que eles fizeram? Colocaram o discurso liberal pelo ralo, esqueceram. Agora não, vamos colocar tarifa, ou seja, ele está demonstrando que só vale a pena ser liberal quando você tem as empresas mais fortes. Quando você não tem as empresas mais eficientes, não vale a pena ser liberal. E, de fato, Japão, Estados Unidos, China, mais recentemente, e Coreia, todos construíram capacidades que não tinham há 40 anos, fazendo investimento público e atuando completamente contra as ideias liberais. Era protegendo a sua indústria, fazendo grande investimento público para construir essas capacidades.
2: Ou seja, a gente poderia, por exemplo, ser autossuficiente em termos de fertilizantes se tivesse tido essa decisão, né?
0: Deixa eu só dizer, isso que Celso falou também é muito importante. O Brasil, uma potência agrícola, era para ser capaz de fornecer os fertilizantes, fornecer os implementos agrícolas. Se a gente fizer um levantamento de as máquinas utilizadas na agricultura brasileira, eu acho que a grande são empresas estrangeiras. Que os tratores, os arados, as colheitadeiras, é tudo estrangeiro. Por que é que o Brasil não tem? E isso é assim. Em outros setores também, cacau. Né? Por que é que o Brasil, quem são os mais famosos exportadores de chocolate? É o Brasil? Não, são outros países, nem vou dizer o nome, mas eu acho que vocês sabem
1: qual. A Suíça, da sua receita, café. Há uma planta de café no território suíço, mas obviamente eles dominam a tecnologia das cápsulas, vou dizer o nome da empresa, todo mundo sabe qual é, e o café fino é um item importante na pauta de exportações da Suíça.
0: Exatamente. Se você for uma cafeteria que se preza, aquelas máquinas que tiram café, expresso, não sei o quê, será que são de máquinas brasileiras? Não são. São todas italianas.
1: Mas só dá um lembrar. Hoje em dia
2: a gente pode fazer uma rodada final, Celso?
1: Não, já. Então a gente associa o nome Volvo SKF Scania à qualidade sueca. Uhum. Na verdade, essas empresas começaram quando a Suécia era um país relativamente pobre da Europa no início do século e precisava explorar madeira. Mas, ao mesmo tempo que fazia o extrativismo, ele construía os degraus. E essas empresas eram empresas de implementos agrícolas para resolver os problemas específicos do corte de madeira na Suécia, clima, geografia e assim por diante. E se tornaram as potências multinacionais que são hoje. O seu exemplo para a agropecuária é perfeito. O Brasil é uma potência exportadora de commodities, mas não construiu por completo, porque há exceções, a diversas outras degraus da sua capacidade tecnológica.
0: Tem tempo para falar?
2: Um minutinho, já agradecendo, então, passo a palavra para cada um fazer uma falinha final. Estou entendendo que o Brasil tem sim condições de explorar e ter autonomia sobre suas terras raras, depende do nosso jogo político, depende da visão, da mentalidade, né, de quem tem a
0: Exatamente.
2: Tomada de decisões.
0: Não depende de questões econômicas. Isso depende de decisões políticas. É isso, decisões políticas. O entendimento da importância. O Brasil, na década de 1980, a pauta exportadora brasileira, naquela época, 2/3 eram produtos manufaturados. 1/3 eram produtos primários. Ou seja, o Brasil construiu durante, né, de 30 até 1980, indústria. De 1980 para cá, a gente inverteu. Agora a gente está com 2/3 de produtos primários e 1/3. Ou seja, nós
2: regredimos
0: no setor industrial porque abandonamos as políticas públicas de fortalecimento de nossos setores estratégicos e adotamos o que se chama liberalismo. Aí esse é um resultado.
2: Muito obrigada, Felipe Reis, professor da UEPB de Relações Internacionais. E lembro que é o nosso colunista... O Mundo em Questão. Toda semana você ouve na nossa programação. E passo a palavra ao professor Celso Pinto de Mello.
1: Eu queria agradecer a oportunidade. Eu acho que esse papel é importante. Eu acho que todos nós, cidadãos brasileiros, teremos agora em outubro uma chance de dizer qual é o projeto de país que nós temos. Tanto nas eleições para o executivo, mas principalmente para o legislativo. Porque esse embate político de qual é a visão de país que nós queremos será discutido ao longo dos próximos meses e o mandato que se inicia em 27 é definidor. E lembrando que a soberania nacional em minerais críticos vai além das terras raras. Nós temos o lítio, nós temos o nióbio, nós temos uma série enorme de riquezas minerais que nós podemos fazer opção. Ou simplesmente exportá-los para que outros galguem os degraus tecnológicos, ou nós construímos as nossas capacidades ao longo do tempo usando a riqueza do povo brasileiro e das nossas instituições.
2: Muito obrigada, professor Celso Pinto de Mello, Departamento de Física da pós-graduação, pesquisador referência na área. E bem lembrado que nós estamos no ano estratégico, né? Falando de estratégia aí. Agradeço também a você que nos acompanhou pelas rádios Paulo Freire e Universitária FM 99.9 ou nas plataformas digitais. Ficamos com o ensinamento do mestre Paulo Freire, abre aspas, quando a educação não é libertadora, o sonho do oprimido é ser opressor. O Fora da Curva fica por aqui. Toda sexta-feira é transmitida ao vivo às 11 horas. Esta edição do dia 28 de agosto de 2026 fica disponível nas plataformas digitais. A produção desta edição foi minha, Paula Reis, e a operação de áudio da coordenadora operacional da Rádio Paulo Freire, Catarina Apolônio, e streaming Aniele Caetano, operação de áudio na Universitária FM, Chico Rocha. Um abraço, Chico. Acompanhe as redes sociais do Fora da Curva e até o próximo programa.

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1: 11:52.
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4: A gente conversa com Canibal sobre o movimento punk nas periferias.
5: Na nossa época, quando o movimento punk chega aqui em Recife, então era você mesmo que tem que fazer, não tinha como. A gente mesmo armava nossos shows, a gente tinha um lugar que chamava Point. A gente se encontrava na frente do metrô central, ali naquela pracinha onde tem uma estátua de Luiz Gonzaga. A gente se encontrava ali todo final de semana. E era ali que vinha os punk da maioria das periferias. E ali a gente armava os shows. Na tua comunidade tem um centro social, na tua comunidade tem uma escola que a gente possa arrumar o show lá. E era assim que a gente fazia. A gente não centralizava tanto, a gente centralizava para conversar, mas para fazer show a gente sempre fazia nas periferias. E era a gente mesmo com o som que a gente tinha. Então acontecia muito isso. Eu me lembro que lá na comunidade mesmo, no Zé do Pinho, a gente fazia os tablados, fazia os palcos com um engradado de cerveja, né? A gente fazia os palcos com aquele e aqueles madeirites, né? Para poder fazer os shows da gente. Então sempre rolava assim. Os instrumentos, as guitarras, Neilton, que é o guitarrista do Devotos, fez a própria guitarra. Neilton, até hoje ele faz a própria guitarra dele, faz o amplificador. Então, o primo de Celo, que era o baterista do Devotos, fez a bateria de Celo. Era aquela coisa que você, quando você não tem, você tem que inventar. Você tem um sonho, você quer realizar, e você não tem dinheiro para realizar aquele sonho. Ou você inventa, ou você esquece o sonho. Como a gente não queria esquecer, a gente queria continuar nosso sonho, a gente meio que inventou.
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9: Mulheres para não esquecer. A psiquiatra alagoana Nise da Silveira foi a pioneira da terapia ocupacional no Brasil. Nise se formou na Faculdade de Medicina da Bahia, onde foi a única mulher da turma dela. Na era Vargas, ela foi acusada de ser comunista por guardar livros subversivos e acabou sendo presa pelo Estado Novo em 1936. Ela permaneceu na prisão por quase um ano e meio e lá conheceu a revolucionária Olga Benário e o escritor Graciliano Ramos, que chegou a mencionar Nise no livro Memórias do Cárcere. Na década seguinte, Nise foi trabalhar em um centro psiquiátrico no Rio de Janeiro e foi contra o tratamento agressivo aplicado aos pacientes que sofriam com choques, camisas de força e até cirurgias no cérebro. Ao ser transferida para outra ala do hospital, onde deveria realizar atividades com as pessoas confinadas, Nise encontrou um espaço para finalmente colocar em prática métodos mais humanizados de recuperação. A técnica utilizada por ela eram atividades recreativas, como pintura e interação com animais, o que resultava numa melhora significativa na qualidade de vida dos pacientes. A produção artística deles ganhou tanto reconhecimento que passou a ser exposta no Museu de Imagens do Inconsciente, no Rio de Janeiro, onde ainda se encontra disponível para visitação. A contribuição de Nise da Silveira para a psiquiatria é notável, e os avanços dela na aplicação de tratamentos menos invasivos ajudaram a luta antimanicomial no Brasil. Ela viveu até os 94 anos, e em 2015, a atriz Glória Pires interpretou a psiquiatra em um filme que fez homenagem à história dela. Nise é, de fato, uma mulher para não esquecer.
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21: Meio-dia e
22: 12 horas e 26 minutos.
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25: Nos últimos anos, o número de mulheres vem crescendo na cena musical brasileira, principalmente no rap. Originalmente negro e dominado por homens, esse estilo agora traz consigo mulheres que externam sua ancestralidade, suas vivências, identidades e... indiretas? Entre rimas rápidas e beats viciantes, a rapper Ebony surge com versos ácidos, trazendo a dura realidade onde o talento feminino ainda é calado pelo peso do machismo.
26: Adoro as músicas, mas preciso provar meu ponto. Eu tenho rosto, tenho corpo e eu tenho a rima. Se eu tivesse um pau, os bofes iam tá mamando.
25: Ebony fez questão de pontuar atitudes e falas dos rappers da cena, como Djonga, Felipe Ret, Major RD, entre outros, reafirmando a desigualdade de tratamento entre os gêneros. A música Espero Que Entendam é um diss, estilo de música feita para criticar ou atacar outro artista, geralmente dentro do rap. Ela usa rimas afiadas, provocações e mensagens diretas ou indiretas como forma de confronto. Geralmente, os homens ao serem citados respondem com a outra diss. Mas por que isso não aconteceu com a Ebony?
27: Só que também sempre tinha a possibilidade dos caras ignorarem.
28: Uhum.
27: Porque são de meninas, eles fazem isso. Então, tava ali meio que dividido, né? Quanto eles amam os caras e quanto eles odeiam minas pra me dar essa atenção. Sim. Vamos dizer assim.
25: Muitos dos rappers citados apoiaram a Ebony e disseram que a diss foi boa. Mas onde fica a tradição da cena? Faltou resposta? Ou ela simplesmente não foi levada a sério por ser mulher?
27: Cara, mas papo reto. Porque, tipo assim, a galera leva pro pessoal e acha que eu tô falando das pessoas, mas não é, tá ligado? Eles não ouvem. E tipo assim, ah, vai perder público. Que público? Os bofs não escutam a gente, mano. Tá ligado? E foda-se também. Quem tiver que entender, vai entender.
25: Ser mulher é ter que mostrar o tempo todo que, além de dar conta, manda bem pra caramba. É ser cobrado o dobro pra receber metade do respeito. É ouvir que tá exagerando, que tá forçando e que não é lugar pra você. Mas mesmo assim, a gente vai lá e faz. Faz bem feito e faz melhor. Mais de Giovana para o Não Parece, mas é política.
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2: José Bezerra da Silva, mais conhecido como Bezerra da Silva, nasceu em Recife em fevereiro de 1927. Ele cresceu em Campo Grande, bairro da zona norte da capital pernambucana. Com 15 anos, Bezerra da Silva fugiu para o Rio de Janeiro, escondido num navio de açúcar. Ele comeu o pão que o diabo amassou até conseguir se dedicar à música. A gente ouve Bezerra da Silva cantando O Rei do Coco.

A gente ouviu O Rei do Coco, música que abre o disco homônimo, lançado em 1975. Esse é o primeiro disco de Bezerra da Silva que teve produção musical de Jackson do Pandeiro, e o jeito de Bezerra da Silva cantar nessa época e a sonoridade do disco lembra muito Jackson do Pandeiro, que foi seu padrinho musical. Já adulto, o artista estudou música. Ele tocava violão, piano e saxofone. Ele começou a atuar profissionalmente tocando percussão em regionais e orquestras de emissoras de rádio e TV. A gente ouve agora Gato com Bronca, com Bezerra da Silva. Essa música está no disco lançado em 1977. Neste álbum, Bezerra da Silva divide as músicas com o cantor Genaro. Ele marca o início do reinado do embaixador das favelas no samba de partido alto.

A gente ouviu Preconceito de Cor, com Bezerra da Silva. Além de sambista partideiro, o artista ficou conhecido por cantar as injustiças sociais, como na música que ouvimos, lançada em 1987 no disco chamado Justiça Social. Bezerra da Silva sabia bem o que é preconceito e diferença de classe e por isso retratava tão bem as periferias. Filho de mãe solteira, passou pela experiência de viver nas ruas e chegou a ser enquadrado pela polícia dezenas de vezes. Em Sonho de Operário, música lançada em 1989, Bezerra da Silva canta, na verdade, o pesadelo da tensão social de maneira bem humorada.

Bezerra da Silva faleceu por conta de complicações pulmonares em janeiro de 2005. Além de cantar a realidade do subúrbio e das pessoas marginalizadas, outra marca do artista é a ironia. Um exemplo é a música Pega Eu, do disco homônimo, lançado em 2004. Este foi o último álbum que o artista lançou em vida.

Em uma matéria da EBC, Yuri Brito Santos, autor do livro Bezerra da Silva, A Criminologia na Voz do Morro, comenta que a premissa do princípio da inocência do Estado Democrático de Direito não se aplica às comunidades carentes, cuja voz Bezerra da Silva ecoa através da música. A gente ouve Bezerra da Silva com Eu Sou Favela, que está no disco Presidente Caô Caô, lançado em 1992.

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1: 12 horas e 39 minutos.
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8: 6 jovens da comunidade Xambá que resolveram se reunir para divulgar a sua música, a sua cultura, a cultura do seu povo. É uma festa de terreiro, é um momento de alegria. Então a gente quer ver todo mundo feliz para receber agora o Grupo Bongá.

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1: A música que a gente ouve é 29 de junho. Ela dá nome ao primeiro disco do grupo Bongá, lançado em 2006. A canção faz referência ao coco da nação Xambá, que acontece no dia de São Pedro, lá no terreiro Portão do Gelo, o único terreiro do Brasil a praticar a religião Xambá. O local, que fica em Olinda, é reconhecido pela Fundação Cultural Palmares como remanescente de quilombo.

Esse registro que a gente ouve, em específico, é do DVD ao vivo de 2013, chamado Festa de Terreiro. A gente está ouvindo a Corda Maria, que também está no primeiro disco do Bongá, uma raridade que traz o coco tradicional feito pelos integrantes da nação Xambá.

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1: Eu Vim de Longe está no disco Chão Batido, Coco Pisado, lançado em 2009, segundo disco do Bongá. O grupo foi criado em 2001, formado inicialmente por Guitinho, Memé, Nino e Beto. Túlio chegou um pouco depois, todos percussionistas. A voz principal que ouvimos é a de Guitinho.

Em 2017, o grupo Bongá lançou o disco Ogunhê, que foi produzido pelo músico baiano Leitieres Leite. Deste trabalho, a gente ouve Ogum Onirê, composta por Guitinho, com arranjos de Leitieres Leite e grupo Bongá. Esse disco é bem bonito e vale muito a pena ouvi-lo inteiro.

Infelizmente, em 2021, duas décadas após o surgimento do Bongá, Guitinho faleceu, aos 38 anos. Hoje, quem assume a voz principal nas apresentações é Beto.

0: A palavra bongar tem origem banto e significa busca do conhecimento espiritual. O significado da palavra bongar resume a proposta do grupo de conhecer, difundir e preservar a história da Xambá em Olinda.
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0: A gente ouve agora Quando a Lua Sair, do disco Samba de Gira, lançado em 2016 pelo grupo Bongar.

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1: 12 horas e 53 minutos.
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3: Não parece, mas é política. Sabe quando você vai comprar aquele seu leite condensado favorito e quando vai usar, percebe que ele não tem o mesmo sabor de antes? Ou aquele requeijão que tá mais ralo, o iogurte mais doce, ou o creme de leite que não engrossa mais? Pois é, não é sua cabeça, é a fórmula. E sim, tem política aí. O que parece uma simples mudança de receita é, na real, um jogo econômico e político gigantesco. Nos últimos anos, o leite ficou caríssimo e isso veio de um combo de fatores. Estiagem, guerra da Ucrânia, aumento de insumos como soja e milho e até a saída de pequenos produtores do mercado. Mas o que isso tudo quer dizer na prática? A estiagem, ou seca prolongada, faz o pasto secar e diminui a alimentação natural do gado. Com isso, os produtores precisam comprar mais ração, que fica cada vez mais cara. A guerra da Ucrânia até pode parecer distante, mas ela afetou o mundo inteiro. A Rússia e a Ucrânia são grandes exportadoras de fertilizantes e grãos como trigo e milho. Com o conflito, esses produtos ficaram mais caros e escassos. E como o Brasil depende desses insumos importados, o custo para produzir aqui também subiu. Esses dois grãos são a base da alimentação dos animais. Quando o preço deles sobe, tudo sobe junto. O leite, a carne, o queijo, o iogurte. A indústria não segura esse custo e repassa direto para o consumidor. Já a saída de pequenos produtores tem a ver com os custos altos e pouco apoio do governo, que acaba fazendo com que muitos desistam de produzir. Quem sobra são as grandes empresas, que conseguem segurar o prejuízo, mas isso significa menos concorrência e, claro, preços ainda mais altos. Porque já que eles não têm ninguém para competir, podem colocar os preços que quiserem. O resultado? As grandes indústrias começaram a substituir o leite puro por ingredientes mais baratos, como soro de leite, amido e gordura vegetal. E para disfarçar, criaram os nomes novos: mistura láctea condensada, bebida láctea sabor iogurte, doce de soro de leite. Tudo isso com embalagens quase que idênticas às originais. A confusão é totalmente proposital, porque quando o consumidor compra achando que é leite condensado, mas leva uma mistura ultraprocessada, ele não está só sendo enganado, ele está alimentando uma estrutura que prioriza o lucro, mesmo que isso piore a qualidade do alimento e a saúde de quem consome. Essas trocas estão ligadas às regras tributárias. Por exemplo, o sorvete paga imposto, mas se for chamado de sobremesa láctea, a taxa é zero. Ou seja, mudar o nome do produto virou uma estratégia para fugir do imposto. Enquanto isso, a gente paga o preço, literalmente, por produtos mais caros e piores. Com a reforma tributária, empresas estão brigando para enquadrar seus produtos nas categorias mais vantajosas. Umas querem pagar menos impostos, alegando que o produto é alimento. Outras se defendem para não cair na lista do imposto do pecado, que é um imposto de consumo cobrado especificamente sobre determinados produtos considerados prejudiciais à sociedade. No fim, é o poder econômico decidindo o que é essencial e o que é luxo. Isso tudo é sobre política pública, sobre quem consegue produzir, sobre quem tem voz para negociar em Brasília e sobre quem fica para trás. Porque enquanto as grandes marcas reformulam os produtos para continuar lucrando, o pequeno produtor está saindo do mercado sem apoio, sem subsídio e sem política de base. Então, da próxima vez que você vir um novo produto no mercado, lembra, ele pode ter menos leite, menos qualidade, mas tem muito mais política do que parece. Nicole Guimarães, para Não Parece, Mas É Política.
4: Quem puxa a cadeira hoje no estúdio da Rádio Paulo Freire é Fabiana Coelho, mais conhecida como Fabi Donas.
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11: Muito bom dia, boa tarde, boa noite ou até mesmo boa madrugada, dependendo do horário em que você estiver nos escutando ou nos vendo neste momento. Por mais de 30 emissoras de rádio e televisão e dezenas de redes sociais que retransmite este programa. Estamos iniciando mais uma edição do Vozes pela Democracia, um programa sobre cidadania e direito à comunicação do Fórum Nacional pela Democratização da Comunicação, o FNDC. E por falar em comunicação, o tema de hoje que nós vamos debater exatamente sobre as questões democráticas, sobre o direito de imprensa, o direito à liberdade de expressão. E a sugestão do programa é exatamente como se silenciam vozes na democracia. Se essa questão democrática já é importante em tempos normais, imagine agora que estamos vivendo o processo eleitoral mais importante do mundo. Como disse o Céu, importantíssimo, né? Que falou sobre as eleições deste ano. Estou falando do Lume, que participou, inclusive, do governo Trump. Mas a gente precisa analisar cada caso, o que está ocorrendo no Brasil. Depois, no dia 4 de outubro dessa eleição, nós vamos decidir o destino do Brasil e o destino também de vários estados do nosso país. E para debater esse tema tão importante, nós convidamos duas pessoas que atuam nessa área, né? O Luan Cruz, que é especialista em direitos digitais e políticas públicas. Ele é cofundador e diretor da Litigância Estratégica da Control Mais Z. E a Ramênia Vieira, jornalista, especialista em gestão de políticas públicas, coordenadora do Observatório de Olho da Censura, do DIRACOM, que é o Direito à Comunicação e Democracia. E como a gente sempre faz aqui no Vozes pela Democracia, a gente sempre começa pelas damas. Então, eu vou logo perguntando, Ramênia, antes de você fazer uma análise da situação do país em relação a essa questão da democracia, do direito a liberdade de expressão, eu quero citar dois casos aqui do processo eleitoral no Ceará. O senador Camilo Santana, por exemplo, teve uma postagem tirada do ar porque disse que o Flávio Bolsonaro tem como candidato aqui no estado do Ceará o Ciro Gomes. O fato que todo mundo sabe disso, até porque praticamente aqui só tem dois candidatos. Entende? E o Ciro está associado aos bolsonaristas. Os candidatos dele ao Senado são bolsonaristas. Inclusive um deles é do mesmo partido do Bolsonaro. Então, o que ele afirmou é assim, mas por conta disso a Justiça Eleitoral tirou do ar. Né? Há um outro advogado, Felipe Martins, que teve suas redes sociais simplesmente silenciadas, tiradas do ar, porque faz críticas à oposição aqui no estado. E eu acredito que isso está acontecendo em todo o país. Eu queria que você fizesse uma análise, porque nós estamos decidindo, né, no dia 4 de outubro, o destino do país. E para isso é preciso ter liberdade, é preciso ter democracia nas comunicações. Qual é a sua análise? Eu agradeço já a sua aceitação, o nosso convite e a Luan, que daqui a pouco nós vamos ouvir. Amém, é com você.
12: Olá a todos, todas e todos que estão nos acompanhando nesse programa. Saudar a Souza, mais um obrigado por ter convidado a gente novamente para falar sobre esse tema. Também agradecer também estar nessa parceria com o Luan, né, nesse programa, que é muito bom, a gente tem muita convergência das pautas, né? Então a gente atua junto em várias questões. E aí a gente está nesse momento aí de olhar especialmente nesse período eleitoral, mas o Observatório ele nasce não só para olhar para esse momento eleitoral, ele nasce com um objetivo maior, né? A gente, Souza trouxe aí alguns casos que foram de agora, né, aí no Ceará, que também foram tratados, inclusive, dentro do nosso lançamento, por algumas pessoas que passaram pelo nosso lançamento, que não existe só a censura. Tanto hoje a gente está falando mais fortemente das plataformas, né? Porque é uma coisa muito mais tangível visualmente para nós hoje. Mas a censura ela não nasceu de agora, ela nasce de um período muito anterior, né? Desde dos desertos de notícia que não permitem que determinadas regiões tenham a sua comunicação. Aqui nos acompanham também muitas pessoas das rádios comunitárias. E dentro das rádios comunitárias, sabe como é essa luta, inclusive às vezes tendo que combater o próprio poder político interno dentro dos municípios, né, sendo censurados. E aí, nesse caso, a gente também fala da própria censura, do silenciamento judicial, que eu acho que vem disso que o Souza trouxe, né, que foram derrubadas postagens no período eleitoral e como isso compromete todo um sistema eleitoral, porque você deixa de ouvir vozes a partir de um olhar que quer beneficiar os mesmos atores políticos de sempre. Então, a gente vem dentro desse processo e o Observatório, ele como eu disse anteriormente, ele não olha só para essa censura das plataformas, mas olha para o silenciamento como um todo. E nesse período eleitoral, a gente percebe que isso, assim, que ele se fortalece dentro das plataformas, né? Porque, historicamente, grupos populares, povos indígenas, mulheres, população negra, movimentos sociais, comunicadores comunitários e vários segmentos da sociedade, elas estão silenciadas dentro da mídia tradicional e esse controle continua dentro das plataformas, né? Tanto que as primeiras postagens e reclamações que o Observatório recebeu foi ligada aos povos indígenas e às questões também de meio ambiente, né? Então, a gente nasce com essa preocupação muito concreta de que a gente tem cada vez mais situações em que as pessoas e os movimentos comunicadores estão tendo os seus conteúdos removidos, suspensos ou restringidos, e sem entender exatamente por quê. E aí eu acho assim, que eu já passo a bola para a gente ter um tempo mais de debate e trazer também a outra perspectiva aí.
11: Muito bem, Ramênia. Você, inclusive, citou um caso importantíssimo para a gente refletir, que são as rádios comunitárias, né? E eu adicionaria isso também a mídia alternativa, a exemplo aqui da Atitude Popular. Já existe uma censura estrutural, né? A rádio comunitária, por exemplo, tem uma limitação de alcance, né? Além de outra censura, que eu diria, que inibe esses veículos, que é a falta de recursos, né, e de apoio do poder público, né? Tanto a rádio comunitária quanto a mídia alternativa não tem, por exemplo, o benefício da publicidade oficial que a mídia hegemônica tradicional tem, dos vários governos, desde o governo municipal, governos estaduais e o governo federal. Então já existe uma censura estrutural. E ainda vem as big techs e o poder judiciário, que quando se posta alguma coisa que não é de interesse, digamos, dessas classes dominantes, ainda vem a censura judicial. É muita censura, né? Ô, Luan, como é que tu analisa essa realidade toda? Você, como especialista, né, em mídias digitais, o que é que você pode nos trazer de luz para a gente fomentar este debate? Muito obrigado, viu, por ter vindo.
13: Que isso, eu que agradeço o convite, por estar participando desse debate com vocês. Eu trabalho na Control-Z, que é essa organização que nasceu para enfrentar as Big Techs no Brasil, e a gente tem um projeto que dialoga muito com esse cenário que você tá bem descrevendo. A gente tem um projeto que se chama Arquivo de Danos Digitais. Ou seja, a gente recebe relatos de, enfim, perfis e pessoas que tiveram suas contas derrubadas, suas contas banidas, conteúdos derrubados, ou tiveram, enfim, suas contas hackeadas, ou sofreram algum tipo de golpe. E a gente achou que no começo desse projeto a gente ia receber, enfim, relatos de pessoas comuns que tiveram algum problema com a rede social ou com o Instagram. Mas o que a gente percebeu, um pouco do que a Ramênia comentou, é que tem um perfil muito específico de conteúdo que é derrubado e que é censurado nas redes sociais. É um tipo muito específico. Então, a Ramênia comentou dos conteúdos de temática indígena, mas, por exemplo, nos últimos 2 anos, a gente conseguiu identificar centenas de casos de veículos jornalísticos e de perfis de jornalistas que foram derrubados sem nenhuma explicação. Então, não acontece só a censura, né, algorítmica, né, que é o algoritmo, a inteligência artificial. Rola também todo um processo de desrespeito ao devido processo, porque não te explicam o que aconteceu, não te dão o direito ao contraditório, à defesa, não te dão o direito de apelação. Então você apela e é uma máquina que também decide, então você fica também sem sua conta. E muitas vezes essas pessoas, esses veículos, eles se veem obrigados a acionar a justiça. E aí entra também no outro, nesse outro loop, né, de problema, porque tem toda a questão de você despender tempo, dinheiro, para você, enfim, contratar um advogado e ir até a justiça, depender da boa vontade do julgamento, né, que seja favorável para você. Mas, além disso, mesmo quando o julgamento é favorável, uma coisa que a gente também identificou com os casos que a gente analisou, é que mesmo com liminar e decisão judicial, as plataformas não cumprem a decisão. Ainda tem essa desobediência à decisão judicial. Então, você vê que é uma série de desrespeitos que são, assim, acumulados um em cima do outro. Você tem, primeiro, a censura do seu conteúdo, da sua página, depois você não consegue apelar, depois você não tem direito de ser ouvido, você vai para a justiça, você consegue, quando você consegue o direito de retomar aquele seu conteúdo, você, às vezes, não tem a garantia de que aquela decisão vai ser cumprida. E isso tem a ver com, como eu te falei, com vários temas, e no período eleitoral, isso fica mais problemático. Porque se você não pode falar, por exemplo, não sei, da guerra contra a Palestina, de liberação, legalização das drogas, legalização do aborto. Se você não pode falar nada disso, que você é censurado, você também perde, e quem perde é um lado da disputa, né? Que não pode trazer os temas que são sensíveis e importantes, porque não é de interesse das plataformas e porque elas são configuradas e elas são geridas por pessoas alinhadas com o outro campo, com a extrema-direita, né? Assim, para quem acha que a foto do Trump e as reuniões do Trump com os donos das Big Techs é um problema só dos Estados Unidos, está muito enganado. Isso aqui afeta diretamente as discussões políticas no Brasil, porque é o mesmo algoritmo. O algoritmo que censura os conteúdos de esquerda nos Estados Unidos é o que vai censurar os conteúdos aqui. Não tem diferença. E aqui é muito pior, porque a gente fica preso, enfim, no TSE, no Poder Judiciário, que também a gente sabe que atualmente tem um alinhamento ideológico contrário às pautas progressistas. Então, esse é o panorama que a gente tem visto por aqui também.
11: No fundo, né, o que a gente percebe, né, Luan, e Armênia, é que nos falta soberania, inclusive e especialmente no campo digital. Né? Nós temos uma certa importância e envergadura no campo econômico, no campo político, pelo menos nós estamos tendo um governo que não leva de bandeja para os Estados Unidos nossas riquezas, mas quando a gente fala em comunicação, a gente depende de algumas famílias que dominam a radiodifusão e na internet é muito pior, né? Porque na internet e na tecnologia da informação, porque nós estamos nas mãos de um grupo de empresas estrangeiras chamadas Big Techs, que tem um alinhamento político claro, né? Eu não citei o nome, mas vou citar agora um cara que disse que a única coisa que eu concordo com ele, né? Que é o Elon Musk, quando disse que essa eleição era mais importante, essa eleição de 2026 no Brasil era mais importante do mundo, porque o Brasil hoje tem uma posição estratégica. E aí, como é que tu analisa essa questão, Ramin? Esse problema da falta de soberania, e, inclusive a gente tem uma das bancadas do Congresso, né? Das bancadas B, porque a gente tinha a bancada da bala, a bancada da Bíblia e a bancada do boi. Agora a gente tem a bancada das bets e a bancada das bets e agora das big techs. Né? É muito bem, a gente está precisando de uma bancada do povo, não? Como você analisa essa questão, Ramênia?
12: Boa questão. Dialoga, inclusive, com uma matéria que eu estava lendo hoje de manhã, né, sobre... E aí eu vou entrar num outro tema dentro da questão que o Observatório analisa, que é o silenciamento que não acontece só no meio digital, né? Que acontece também nos meios tradicionais de comunicação. Estava falando porque está tendo as entrevistas, né, na Rede Globo, hoje a maior mídia tradicional do Brasil, e em 50 minutos de conversa com o presidente Lula, em nenhum momento falou sobre as intervenções que estão tendo dos Estados Unidos na geopolítica latina, né? Então, da América Latina, e nem essas pressões que acontecem, inclusive com o Trump colocando as pessoas, meio que os militantes da soberania digital, dentro do escopo de terrorista, assim como ele colocou ali já o PCC e o Comando Vermelho, né? E assim, esse silenciamento da mídia é um absurdo, porque nós estamos passando por uma eleição que não é tradicional. Não é A brigando com B, não é uma disputa, como eles querem colocar, de extrema direita contra extrema esquerda. Nós estamos tendo, inclusive, em toda a América Latina, uma influência de fora. E essa influência passa também pelas plataformas. E se as mídias tradicionais se silenciam, a gente não consegue nem disputar, porque as plataformas são deles. E aí eu vou lembrar uma coisa anterior que a gente, quem está na militância pela democratização da comunicação muitos anos atrás, vai lembrar quando surgiu a internet, que a gente sonhava, né, acreditava que a internet fosse esse lugar de onde vai dar voz para as pessoas. Ó, agora, finalmente, eu vou poder fazer meu blog, vou poder fazer, vou ter voz, vou trazer os meus pensamentos para esse espaço, e esse espaço foi cada vez se transformando mais limitado. Hoje a gente está dentro das plataformas, quem nasceu numa geração já Facebook, Instagram, e aí foi nascendo outras, né, TikTok, YouTube, elas não conhecem, o próprio Google, né, de ter ali, você entra no Google Chrome e já está tudo fechado dentro das caixinhas, não conhece como era navegar numa internet onde você não tinha que estar navegando dentro dessas caixinhas. Hoje, o adolescente que vai pesquisar na internet, ele já vai direto dentro do Google. Então, assim, não tem... A gente está cada vez mais fechado em plataformas que são plataformas estrangeiras, não são plataformas brasileiras, né, nem latinas, e que limitam cada vez mais o nosso debate. E enquanto a gente não olhar esse lugar da soberania digital, tanto quanto da questão de desenvolvimento de software, de desenvolvimento de, inclusive, de plataformas, de aplicativos, e força, né, para disputar com essas grandes, a gente vai estar sempre com o nosso debate limitado, porque é isso que elas fazem hoje, né? Elas te limitam no debate, você está dentro de uma plataforma que não quer falar sobre a reforma agrária, que não quer falar sobre meio ambiente, porque ela quer explorar esse meio ambiente. Você tem o próprio Trump falando das questões das terras raras, também de olho também no petróleo. Então, cada vez mais, se a gente não pensar a soberania como esse nosso lugar de disputa, porque não adianta a gente dizer assim, vamos trazer um data center. Primeiro que a gente tem que pensar, né? Para que que nós queremos, o que que nós queremos com isso e para quem vai ser beneficiado, quem vai ser beneficiado desses data centers, porque eles têm um grande impacto ambiental. Então, a gente tem que começar a olhar para isso com um olhar de soberania. Não adianta trazer lá o pessoal dos Estados Unidos para construir um data center aqui, se esse data center vai continuar sendo um data center estadunidense e não um data center brasileiro. Então, são várias questões, né, que vêm ali desde o começo da internet e que agora desemboca e cria esse grave problema agora com essa falta de regulação de plataformas que a gente está cada vez mais distante.
11: Muito bem, Rami. Nós estamos caminhando para o final, a gente vai ter ainda uma análise do Luan e depois a gente retorna só para as considerações finais. Luan, eu comparo a internet como se fosse um grande oceano em que, teoricamente, todo mundo teria acesso, né? Seria um ambiente mais democrático. Porém, esse oceano, para ter acesso, você tem que passar por um grande porto, que eu chamaria de Google, né? Onde aí ele direciona para onde é que você pode ir ou não ir. Entende? Porque há interesses privados, e privados internacionais, estrangeiros, e aí tem contradições profundas, como disse a Armênia, nessa eleição. Uma das principais batalhas que está em disputa é exatamente a questão da soberania, porque há uma clara intervenção nos Estados Unidos. No mundo sempre teve, mas agora os olhares dos Estados Unidos estão muito voltados para a América Latina. Sequestrar o presidente da República e a mídia se trata isso normal, entende? Então, daqui a pouco vem lá, pega o Lula, leva embora, diz que ele está comandando o narcotráfico e fica por isso mesmo, entende? Eu estou trazendo para a questão do Lula para ver como isso é grave. Você pode ter mil divergências com lá o Nicolás Maduro, mas ele é o presidente daquele país, país soberano. E os caras entram lá, prendem e tal, como se fosse um bandido qualquer foragido deles, da a polícia deles, da justiça deles. Não tem sentido um negócio desse. Então, Luan, o nosso tempo é pouco, eu quero lhe dar a palavra para fazer essa análise dessa falta de independência nossa, dessas ameaças externas, desse controle absoluto que as Big Techs têm da nossa tecnologia da informação.
13: Eu vou tentar ser breve aqui, mas é importante ver como eles reagem, né, a tentativas de impor a nossa soberania. Então, foi só a gente defender o Pix, a gente começar a tentar regular as plataformas, ver o ECA digital, que você começa a sofrer esse tipo de ameaça de sanção tarifária. O incômodo deles é isso, é ver os países da América Latina exercendo sua soberania. E isso afeta eles, começa a ligar para a embaixada, começa a mandar assessor para o Brasil, começa a ter todo esse tipo de operação, que começa nesse nível, né? Obviamente o nível da Venezuela foi esse nível extremo, mas esse tipo de influência começa nessas pequenas ações, contratando lobista, câmara de comércio, acionando as empresas e os representantes locais aqui no Brasil. São todos agentes desse imperialismo. São brasileiros, mas agentes desse imperialismo que está ligado ao complexo industrial militar dos Estados Unidos. Então, é super problemático. E a gente precisa, assim como a gente tem o Pix, que é o nosso sistema, a gente precisa desenvolver as nossas próprias tecnologias, o nosso próprio sistema de e-mail, o nosso próprio sistema de guarda de arquivos. A gente não pode mais ficar dependente disso. E as lições não são novas. A gente lembra do caso da Dilma, que foi grampeada pelo governo dos Estados Unidos, quando a gente descobriu, quando o Snowden vazou aqueles dados, que a Petrobras estava sendo espionada. Então, a gente tem tido diversos alertas nos últimos anos, e eu acho que chegou a hora da gente começar, de fato, pensar em alternativas, não só para o sistema financeiro e bancário, que é o que a gente tem com o Pix, mas com os outros serviços que a gente utiliza no dia a dia, de mensageria, de rede social, de transmissão de vídeo, e a gente tem capacidade para isso. Tem universidade brasileira, tem cientista, tem tecnologia para isso, sabe? Não é como se a gente fosse um país que não pudesse ser autossuficiente em termos tecnológicos, a gente tem capacidade para isso. E eu acho que vai ser um grande desafio desse próximo mandato, desses próximos 4 anos, fazer com que a gente caminhe em direção a essa soberania tecnológica de fato.
11: Muito bem. Eu acho que a gente precisa transformar em realidade aquele ditado que diz assim: ninguém solta a mão de ninguém. O problema é que a mão ainda não foi... Muita gente está deixando pegar nessa mão, que é a mão da comunicação independente, alternativa, né? Então, a gente tem que se unir realmente, porque eu só vejo essa possibilidade. Os movimentos sociais, organizações como o Viracom, né? Como o Contra Mais E, a gente precisa unir nossos esforços, quer dizer, da sociedade civil, de forma independente, para poder se contrapor e exigir aquilo que direito não é nosso. Nós temos direito não só a uma vida digna, mas para ter uma vida digna precisamos ter liberdade, precisamos ter soberania sobre a nossa comunicação. Né? Nosso próprio Facebook, nosso próprio Instagram, e aí assim por diante. Só para se despedir, Lorena e Luan, que vocês, só para dar o nosso tchau, porque o tempo está acabando.
12: Só agradecer e convidar a todos para irem lá também, se tiver alguma denúncia na página do De Olho na Censura. As denúncias não são só de plataformas, mas também desses silenciamentos que acontecem na mídia alternativa.
11: De Olho na Censura, o que mais? .com.br.
12: De Olho na Censura.org.br.
11: Ok. Luan, você quer dar algum endereço para as pessoas acessarem?
13: Isso, eu ia falar para vocês, para quem está nos ouvindo, acessar a nossa newsletter. É newsletter.controlz.org.br. Então lá a gente publica análises semanais sobre os assuntos que a gente tem tratado e muito do que a gente conversou aqui também está lá de maneira mais aprofundada. É isso. Um abraço, okay. Pessoal.
11: Obrigado, Luan. Obrigado, Ramênia. E eu peço a todos os ouvintes que compartilhem este programa, que divulguem suas redes sociais. Vamos ser membro também dos canais que transmitem este programa para a gente fortalecer a mídia alternativa e independente. E vamos fazer com que as vozes pela democracia sejam cada vez mais ouvidas no nosso país, para que a gente tenha um Brasil justo, democrático e com uma comunicação que, de fato, chegue a todo mundo e a gente possa exercer esse direito que é constitucional, que é o direito à comunicação. Muito obrigado a todos. É com você, Jonathan Neto. Encerrar o nosso mais uma edição do Vozes pela Democracia, um programa do FEDC sobre cidadania e direito à comunicação.
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1: 13 horas e 25 minutos.
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16: Suzana, durante muito tempo, a produção e a circulação do cordel foram marcadas por uma predominância masculina. Ao longo da história, essa voz masculina nos cordéis ajudou a construir imaginários femininos. Em muitos folhetos, as mulheres aparecem associadas à submissão, ao pecado, à fragilidade ou à loucura. Você lembra de um cordel machista ou que represente a mulher de maneira equivocada?
17: Eu lembro de dezenas, centenas, talvez.
18: Os títulos são
17: ótimos. O título por si só já é de uma violência e de uma crueldade tamanha. E aí, eu estava lembrando aqui, Érica, de um poeta respeitadíssimo, faleceu há pouco tempo, né? O Daudete Bandeira, ele tem poemas lindos. Mas eu escutei uma vez que eu fiquei tão chocada que eu ri. Ri de nervoso, você ri de constrangimento. E o mote era: homem fraco não aguenta provocação de vizinha. Começa assim, ó: com a Bíblia e o Rosário procurei o reverendo e fui logo lhe dizendo, escute aqui, seu vigário. É que ao confessionário há muito tempo eu não vinha, porque motivo não tinha, mas hoje um me atormenta. É que homem fraco não aguenta a provocação de vizinha. Eu não bebo, eu não namoro, também não tenho complexo. Ele é o cara. Mas o assunto é de sexo, me perdoe, padre, eu adoro. E lá na rua onde eu moro, tem uma comadre minha, com juízo de galinha e garupa de jumenta. E homem fraco não aguenta a provocação de vizinha. Quando eu li esse cordel, eu disse, senhor, quanta violência, pra que tudo isso? Juízo de galinha e garupa de jumenta. E fez sucesso. E esse é o tipo de cordel que fazia sucesso.
19: E continua fazendo. Em algumas rodas e continua fazendo.
17: Ainda faz. E aí eu realmente me incomodei com esse tipo de narrativa e um tempo depois, numa conversa com outras grandes poetas como eu, Mariane Bijo, Cida Pedrosa e Silvana Menezes, a gente tinha um grupo de recita feminista e feminina chamado Vozes Femininas, e aí eu escrevi mais ou menos assim, porque o cordel fala que esse cordel original, o padre chama a mulher, diz assim, eu vou chamar ela, e o padre acaba dando em cima da mulher. É assim que termina o cordel. O padre fica tão encantado que dá em cima dela também. E aí eu respondo como se eu fosse a vizinha. Eu vou dizer só os primeiros. Quando o padre me chamou para eu ir me confessar e meu pecado lhe contar, eu pensei assim, lascou. Foi então que ele falou, você anda rebolando? Pois tem gente reparando e por você tá caidinho, só tá mesmo esperando a atitude do vizinho. O olhar do reverendo parecia me comer, eu fingi não perceber, e aí fui lhe dizendo que eu estava querendo, que eu andava desfilando, minhas pernas amostrando de blusinha e shortinho, porque eu estava esperando a atitude do vizinho. E ele é tão abestalhado que veio se confessar. Devia me procurar se estava tão perturbado. E por aí vai, acaba que eu venço essa na narrativa, né? Dizendo que o cabo é frouxo, porque não tem coragem de chegar junto numa mulher. Porque a gente tem que vencer também pela irreverência.
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20: Olá para você, ouvinte da Rádio Paulo Freire. Quem está falando é Jennifer Luz, aluna do curso de Estudos de Mídia da UFPE, e você está ouvindo a mais uma Seleção Musical. Dia 29 de agosto, Michael Jackson completaria 68 anos. O artista marcou para sempre o cenário da história, o cenário da música no mundo inteiro. Sua trajetória foi marcada por altos e baixos, mas até hoje é considerado um dos maiores artistas que já existiu. Em homenagem ao aniversário do chamado Rei do Pop, na seleção musical de hoje, vamos ouvir as músicas que pavimentaram o caminho para que ele se tornasse o artista que ele viria a ser. Michael Joseph Jackson nasceu dia 29 de agosto de 1958, em Gary, Indiana. Ele foi o oitavo filho de Joseph e Catherine Jackson, e juntamente aos seus irmãos, Jack, Tito, Jermaine e Marlon, formaram em 1964 o grupo musical The Jackson 5, e rapidamente foram descobertos pela gravadora Motown. O ápice do início da sua carreira veio após gravarem a sua primeira música original, I Want You Back. Vamos ouvir.

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1: Você acaba de ouvir a música ABC, interpretada pelo grupo musical The Jackson 5. No início dos anos 70, a família Jackson já dominava o mundo dos grupos musicais nos Estados Unidos. E grande parte desse sucesso era devido à voz do pequeno Michael. Tanto que, em 1971, estreava seu primeiro álbum solo, Got To Be There. Vamos ouvir agora a faixa em No Sunshine.

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1: Você acaba de ouvir a música Rockin' Robin, do álbum de estreia do pequeno Michael Jackson. Apesar de os anos de 1973 a 1976 terem sido os anos de declínio do grupo Jackson 5, o nome do Michael Jackson só crescia cada vez mais. Somente com a Motown, ele lançou mais de 4 álbuns, até se separar da gravadora para seguir sua carreira solo com a gravadora Epic. Eu sou Jennifer Luz, a quem escolheu as músicas dessa seleção, mas quem as tocou para você foi Sammy Mark, e a supervisão desta produção foi feita pelo técnico da Rádio Paulo Freire, Rafael de Queiroz. Para terminarmos essa seleção musical em homenagem aos primeiros anos da carreira de Michael Jackson, vamos ouvir agora as músicas que lançaram Michael Jackson como artista solo do álbum Off the Wall, Working Day and Night e Don't Stop Till You Get Enough. Aproveite e a gente se encontra na próxima seleção musical.

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1: 13 horas e 55 minutos.
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5: Estou aqui com o poeta Caio Menezes, do Sertão do Pajeú, São José do Egito. Caio, qual é a poesia que você traz para o ouvinte da Rádio Paulo Freire?
6: Se eu tivesse 1000 votos, eu daria a mulheres, indígenas, pretos, gays. Tô cansado demais de eleger reis. Quero ver o trabalho de Maria. Se o Brasil vive uma democracia, quero ter o direito de vivê-la. Eleger a pessoa da favela. Eleger o sem terra da nação. 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
9: Olá, ouvinte da Rádio Paulo Freire, que nos acompanha pelo site do orelha.radiolivre ou pelo YouTube. Seja muito bem-vindo a esta edição do programa O Que Tem Pra Hoje. Eu sou Gabriel Tomás, aluno de rádio, TV e internet da UFPE, e apresento esta edição. Quando a gente pensa em histórias em quadrinhos, é comum que os primeiros exemplos que venham à cabeça sejam editoras e franquias conhecidas mundialmente. Mas existe uma produção que acontece fora desse circuito, com artistas que criam, publicam e fazem circular suas próprias histórias. São os quadrinhos independentes. Essa produção envolve não apenas a criação das histórias, mas também processos como impressão, distribuição, venda e formação de público. Em muitos casos, o próprio artista precisa assumir diferentes etapas para conseguir fazer a obra chegar ao leitor. E Pernambuco tem uma produção de quadrinhos que vem de longa data. Em 2019, por exemplo, a CEP, Companhia Editora de Pernambuco, lançou o selo CEP HQ e destacou a existência de uma produção ampla e diversa de quadrinhos no estado. Na época, a editora afirmou que Pernambuco era um polo de produções de HQs. E é para conversar sobre essa produção e sobre os desafios e possibilidades da cena independente em Pernambuco que recebemos o quadrinista e multiartista Júpiter. O seu trabalho passa por produções como Manifesto de uma Lésbica de 20 anos e Bird Low, o cowboy que não sabia morrer. Júpiter, seja muito bem-vindo ao Que Tem Pra Hoje. É um prazer receber você aqui na rádio.
10: Obrigada, gente. É um prazer estar aqui também.
9: Coisa boa. Então, Júpiter, para começar, eu gostaria que você contasse um pouco da sua trajetória como multiartista. Uhum. E como esse caminho te levou até os quadrinhos.
10: Sim, eu sempre gostei muito de história em quadrinho, né? Sempre foi uma coisa que eu consumia muito. Enfim, eu acho que todo mundo lê Turma da Mônica desde pequeno e tal, comigo não foi diferente. Mas eu acho que a partir de, assim, uns 10, 11 anos, começou a ser uma coisa mais... que eu procurava mais independentemente, sabe? Eu ia pra... na internet, ia no... enfim, na estante dos meus pais, ver que quadrinho que tinha que eu podia ler e tal. E sempre foi uma coisa que eu gostava muito, sim. E conforme o tempo foi passando, conforme eu fui começando a desenhar, começando a levar o desenho mais a sério, assim, eu comecei a ver o quadrinho como uma possibilidade de contar a história mesmo, sabe? De contar minhas histórias. E, enfim, isso foi meio assim, o tempo foi passando. E eu tinha alguns projetos, mas nada ia muito pra frente e tal. Aí, em 2020, com a pandemia, eu desenvolvi uma história com minha amiga. E aí a gente meio que falou, não, ok, isso a gente vai fazer um quadrinho de verdade. Aí, enfim, a gente deu uma corrida, assim, fez um roteiro e tal, e começou a publicar em 2021 uma webcomic que chama Bolinha de Amora. Enfim, eu acho que foi um processo muito natural pra mim, porque foi uma coisa que eu já gostava muito, já consumia muito, então foi meio que o jeito que eu achei de me expressar, que eu acho que me dá mais possibilidades, sabe? Eu acho que tem coisas que eu consigo contar com quadrinho que eu não consigo contar com desenho ou com pintura, assim.
9: Sim. E qual tu diria que são tuas principais referências nessa área?
10: Eu acho que, assim, de quadrinho... é muito, né? Porque, enfim, parece que quanto mais a gente lê, mais as nossas referências mudam, assim. Sim. Mas eu acho que um que marcou muito pra mim foi o Brian Lee O'Malley. Não só com o Scott Pilgrim, né? Que ele é mais conhecido por Scott Pilgrim. Mas também com a colaboração dele com a Leslie Hung, que chama Garota Arranho. Sim. Que é um dos meus quadrinhos favoritos, assim. Ele é muito bom e a narrativa dela é meio surreal e o traço dela, da Leslie Hung, é belíssimo também. E eu acho que é meio isso, assim, de quadrinho nacional, eu também gosto muito de Maiara e Annabelle, que é um quadrinho do Thales Rodrigues com o Pablo Casado, eu acho. E aí, é um quadrinho sobre, basicamente, sobre servidoras públicas de Fortaleza. E foi um quadrinho que eu li muito, tipo, quando eu tinha uns 13 anos e eu... enfim, me marcou muito de, tipo, ver essa narrativa de, tipo... enfim, uma narrativa de personagens femininas fazendo coisas muito legais e tal. E ver que era um quadrinho que foi produzido... Na época, é isso, não era uma produção muito grande, sabe? Era uma produção quase independente. E eu fiquei tipo, nossa, dá pra eu fazer uma coisa parecida, né?
9: Que massa. É, e quando a gente fala em histórias em quadrinhos, como tu, no teu discurso mesmo você falou, estamos falando de uma linguagem que combina imagem, texto, sequência, ritmo, né? É, o que você acha que os quadrinhos permitem expressar ou construir que seria diferente em outras linguagens artísticas?
10: É, eu acho que o quadrinho, porque por natureza, assim, a coisa de você ter imagens... imagens que estão na mesma página, assim. O quadrinho, ele por si só, ele já requer um nível de planejamento maior pra você ter o efeito que, por exemplo, numa mídia tipo animação, filme e tal, que as imagens são sobrepostas uma sobre a outra, então você não consegue ver o final do filme sem assistir o filme inteiro antes, né?
9: Sim.
10: Mas no quadrinho, enfim, você vai virar a página, você já vê a página que tá na esquerda, você já vê a página que tá na direita, você já vê tudo. Então, eu acho que é isso, assim, essa... Eu acho que o que me atrai, assim, pra essa mídia é justamente você ter que pensar muito no que você vai colocar, no que você vai esconder, tá? Eu acho que o jogo de mostrar, esconder, assim, eu acho mais interessante, sabe? Eu acho que a construção do quadrinho enquanto mídia, eu acho mais interessante.
9: Entendi. É, e você também criou o Jupiterverso, que é um selo voltado para a sua produção. É, nessa visão de produtor, o que mudou na sua relação com os quadrinhos quando você passou a pensar não apenas na criação da obra, mas também na publicação dela?
10: Nossa, mudou tudo, assim. Eu acho que tem... Enfim, tem um momento antes de eu começar a publicar e tem um momento depois. Porque acaba que quando a gente tá meio só na parte da produção ou de pegar na... botar na internet e tal, a gente não pensa muito na praticidade, tipo, em como aquilo vai ser transmitido pra uma mídia física, né? São duas coisas completamente diferentes. E você pode... Acaba que geram novos desafios quando você vai pra mídia física. Justamente porque agora você tem que pensar em sangria, cor, custo de impressão, acabamento. Esse tipo de coisa faz muita diferença, né? E eu acho que agora eu comecei a ficar mais ciente do que... O que vai acontecer quando eu for publicar, né? Então, assim, por exemplo, não tenho evitado de fazer quadrinhos com cor, alguma coisa assim. Também porque eu gosto muito de fazer quadrinho preto e branco. Eu acho que eu... Enfim, eu me divirto mais quando eu não tenho que pintar. Mas isso também... Eu acho que isso também vem de um lugar de querer até... facilitar a minha vida na produção gráfica mesmo, sabe? De você poder... De eu, por exemplo, não ter que pagar mais caro pra ter um quadrinho colorido ou... Sei lá, enfim. Essas coisas, assim. Eu acho que agora, quando eu tô fazendo quadrinho, eu penso muito mais em como que ele vai ser impresso, como que ele vai ser recebido fisicamente do que antes que eu só... fazia a página e colocava na internet, sabe?
9: Entendi. E sobre a criação desse teu selo, tu pode contar um pouco mais como foi esse processo?
10: Sim. Começou muito porque, enfim, eu já tinha o quadrinho com a minha amiga do Bolinho de Amor e tal, mas aí eu comecei a... Enfim, eu sempre tive esse interesse em levar meu trabalho pra feira, pra eventos na vida real e tal. E aí, acabou que calhou de... Na mesma época, assim, que eu tava fazendo o Badilu, né? Que eu tava produzindo ele. Abriram as inscrições pro FIC, que é o Festival Internacional de Quadrinhos, lá em Belo Horizonte. E aí, enfim, isso pra mim foi meio que a oportunidade que eu achei... Achei melhor, assim, pra tipo... Não, ok, eu vou me organizar pra... lançar um quadrinho no FIC e isso meio que começou a... Isso foi o que meio que acarretou em eu começar a publicar mesmo, sabe? De começar a pensar nessas coisas. Então, eu publiquei Badilu no FIC e aí eu comecei a construí isso, assim. Eu comecei a fazer... o Júpiter Verso em quadrinhos, muito por causa dessa coisa da necessidade de ter um quadrinho físico para poder ir para o FIC.
9: Sim, entendi. E quando, falando um pouco mais desse processo de produção, quando um leitor pega um HQ pronto, ele vê apenas o resultado final. Mas existe, como você mesmo falou, todo um processo de roteiro, desenho, diagramação. Qual dessas etapas você percebeu que exigia mais trabalho do que imaginava, do que o público pode imaginar?
10: Eu acho que a diagramação. É uma coisa que é muito complicada, porque, enfim, quando você vai fazer um quadrinho, independentemente, né, como eu faço e como a maioria dos meus amigos faz também, você tem que fazer tudo, né? Então, você é a pessoa que diagrama, você é a pessoa que... Enfim, edita tudo e tal. E aí, é muito difícil diagramar. Principalmente porque é uma coisa que requer muito... Muito teste, coisas muito certinhas, sabe? É muito detalhe que tem que estar tudo certinho e tal. Então, isso é realmente, assim, um estresse pra mim. Toda vez que eu faço um quadrinho, eu fico, meu Deus, vou ter que diagramar tudo isso depois. Por isso até que eu tenho feito eles um pouquinho mais curtos, pra não ter que ter tanto estresse na hora de diagramar depois, assim. O resto tudo eu me divirto muito fazendo, mas a parte de diagramação é babado.
9: E falando sobre o teu trabalho, você já citou Bird Lure, alguns trabalhos, aparecem tanto elementos fantásticos quanto questões mais pessoais, ligadas à memória, identidade, experiência cotidiana. Como você decide o que vai ser transformado em história e o que fica apenas como uma referência para o processo criativo?
10: É meio assim... Eu não tenho muito uma delimitação, assim. Eu acho que eu vou mais pelo que eu acho que seria interessante, sabe? Tipo, o que eu gostaria de ler. Então, sei lá, com o Bird Lure, por exemplo, é uma coisa que eu me interessei muito por essa coisa do cowboy, essa coisa do... de botar uma coisa fantasiosa, sobrenatural... E eu achei, tipo, poxa, isso é uma coisa que eu gostaria de ler, sabe? Isso é uma coisa que eu acharia legal. Mas pra outras coisas, assim, tipo, autobiográficas do meu cotidiano, assim, é mais uma coisa de... É justamente isso, é uma coisa de... O que eu gostaria de ler? O que eu, com, sei lá, 15 anos ou 16 anos, o que teria sido importante pra mim pra ler nesse momento, sabe? Eu vou mais... pelo gosto mesmo que eu tenho e menos pelo, enfim, é mais isso, é mais vibes.
9: E para além dessa produção existe também o desafio de fazer a HQ chegar até o leitor, né? Como funciona hoje a circulação dos quadrinhos independentes em Pernambuco no geral, falando da tua experiência e também sobre Pernambuco?
10: É meio complicado, assim. Eu acho que a cena dos quadrinhos de Pernambuco, ela... A gente não tem muito... Muita atenção, né, pra ela. Eu acho que a gente é um país.
9: Pernambuco, meu país.
10: A gente é um estado que tem muita produção muito boa, né? Mas acaba que a circulação disso fica um pouco complicada, né? Eu acho que com a internet facilitou muito, porque é isso. Agora você não precisa ir pra um lugar pra ler um quadrinho e tal. Mas também eu acho que falta muito justamente desses eventos presenciais voltados pra quadrinho, voltados pra... publicação independente, assim. Tem bastante feiras de publicação independente, onde a gente pode colocar nossas coisas e tal. Mas essas feiras, é muito difícil essas feiras chegarem para os próprios artistas, sabe? Então, você não vê muita gente que trabalha com quadrinho nessas feiras. Você... Tem muita pouca feira voltada para isso por aqui. Tem muita pouca feira meio que em geral. Aqui em Pernambuco, em Recife, né? Especificamente em Recife. Não sei muito bem como é em outros lugares. Agora tá começando um movimento da gente, tipo, tentar reivindicar isso, começar a fazer mais eventos e tal. Tem a Diagrama, a Feira Diagrama em Caruaru, que é um lugar, uma feira bem legal e também prioriza bastante os próprios artistas, assim. Mas é isso, ainda é uma coisa que é bem complicada, assim. Eu acho que pra chegar pra a galera, por aqui é mais pela internet, assim. Hoje em dia é mais pela internet e tal. Não tem tanto essa coisa de evento, tô num evento, vou conhecer um quadrinista novo. Não, hoje em dia é mais pela internet mesmo.
9: E esses eventos e projetos acabam sendo uma alternativa para você chegar a grandes livrarias, grandes editoras, né? E apesar de você dizer que ainda não é suficiente, você teria como citar algum espaço, evento ou rede importante para esse circuito? Além do que você já citou, né?
10: Sim, sim. Olha, é difícil. Mas até aqui no CAC, por exemplo, a Feira Truque, que acontece de vez em quando aqui no CAC, eu acho que é um espaço muito bom para isso, assim. Porque é um espaço que, enfim, de artistas do próprio campus, né? Do próprio campus e... eu acho que é isso, do próprio campus de Recife. E também isso, e é um lugar onde a pessoa tá no CAC, a pessoa tá indo pra aula, a pessoa acaba conhecendo seu trabalho, sabe? Sim. Eu acho que é um espaço muito propício pra isso, pra você apresentar seu trabalho pra outras pessoas, etc. Então, eu acho que é uma das melhores feiras, assim, que a gente tem de opção hoje em dia, né?
9: Que massa. E quando a gente fala, ainda falando sobre a cena de quadrinhos de pernambucana, existe alguma característica, algum tema, uma forma de trabalhar que você perceba com mais frequência entre os artistas locais?
10: Sim. Eu acho que essa coisa da... do ser pernambucano, sabe? Essa coisa do... A gente... Eu acho que o pernambucano é um povo muito autorreferencial, né? Eu acho que tem muito disso, assim. Eu acho que a gente fala muito sobre isso. Fala muito sobre a cidade também. Porque... É isso, a relação com a cidade, eu acho que é um dos temas mais complexos, assim, e mais interessantes de serem explorados dentro da arte, assim. E eu acho que é uma coisa que eu vejo em bastante gente, assim. Bastante gente fala sobre isso, bastante gente escreve sobre isso de jeitos diferentes, né? Você tem quadrinhos de terror sobre o Recife, você tem quadrinhos mais voltados pro cotidiano, você tem quadrinhos mais fantasiosos. Eu acho que isso tudo meio que... Assim, o fazer de Recife é muito voltado para a própria experiência de morar em Recife mesmo. Eu acho bem legal.
9: Tu sente essas características também nas tuas produções?
10: Eu acho que não, mas é uma coisa que eu quero explorar ainda, sabe? É uma coisa que eu acho que eu vou chegar a explorar eventualmente, assim, dentro do meu trabalho. Eu não cheguei a fazer nada muito sobre isso ainda, mas porque, enfim, tem muitos projetos, a gente tem que escolher, né? Mas eu acho muito legal e eu, enfim, é uma coisa que eu quero pro futuro, assim, das minhas produções.
9: E ainda olhando pra cena daqui, você vê uma produção que está conseguindo se fortalecer ou ainda existem riscos de que muitos artistas produzam sem conseguir formar uma rede entre si?
10: Eu acho que a gente realmente, tipo, cai nesse perigo de não conseguir formar uma rede mais consolidada mesmo. Mas eu também acho que isso também é muito devido à própria situação de cultura, né? Do próprio Recife, assim. Eu acho que é uma coisa que... É um problema que é bem maior do que só as pessoas que produzem, né? É uma coisa que a gente precisaria... Enfim, se realmente, tipo, parar pra analisar como que a gente poderia reverter a situação pra... Enfim, pra beneficiar a gente também, né? Porque a gente também tá... Enfim, a gente também tem que trabalhar, a gente também tem que fazer várias coisas só pra poder, enfim, levar nosso trabalho pras pessoas. Então, é isso. Eu acho que tem esse perigo, com certeza, mas eu acho que... Enfim, eu também acho que é uma coisa que a gente pode reverter, não é uma coisa... enfim, não é uma coisa que é...
9: Exato. Sim. E o que tu acha que precisa acontecer para justamente ficar mais forte essa rede durante os próximos anos?
10: Olha, eu acho que... Primeiro que é isso, né? Primeiro que a gente precisa muito estabelecer um diálogo entre a gente mesmo, entre os próprios quadrinistas, especificamente de Recife, né? Porque a gente fala muito sobre Nordeste no geral, mas a gente não tem muito essa coisa mais... mais local mesmo. E eu acho que a gente conseguiria, enfim, se articular melhor se a gente focasse mais nos problemas locais. Porque isso, os problemas daqui não são os mesmos problemas de Salvador, de Fortaleza e tal. Uhum. De Natal, por exemplo. Então, eu acho que você formar essa rede voltada não só para a gente conversar sobre a produção de quadrinhos, mas a gente também entender... Ah, o que, que a gente pode fazer para melhorar a situação pra gente? Eu acho que isso é uma coisa que a gente precisa se articular também.
9: E tu sente algo presente em grandes editoras, por exemplo, um apagamento cultural em prol de enquadrar as histórias em quadrinhos em um estilo apenas para um grande público?
10: Olha, depende muito, né, da editora. Eu acho que agora a gente está vendo um movimento bem interessante de várias editoras mais voltadas para quadrinho mesmo, né? Vários selos bem legais que estão saindo, estão surgindo por aí, pelo Brasil. Então, eu acho que não. Eu acho que o quadrinho, ele está mesmo virando essa... Enfim, as pessoas estão meio que percebendo que o quadrinho, ele é mais uma mídia e não um gênero, né?
9: Sim.
10: Então, pra mim... Enfim, eu acho que o futuro, assim, as editoras, elas estão meio que percebendo as possibilidades que a gente tem. Mas, enfim, ainda é meio difícil. O mais difícil é a gente chegar nessas editoras, sabe? Porque, enfim, é muito complicado você, sendo um artista independente, sendo um quadrinista independente, chegar a essas editoras maiores, né? Tipo, editoras independentes são ótimas também. Sim. E elas dão esse apoio legal. Mas, enfim, você chegar numa editora grande, assim, quadrinhos na CIA, já esqueci todos os nomes de todas as editoras. Mas, enfim, é mais complicado pra gente, né?
9: Entendi. É uma coisa que eu vejo muito até no cinema, por exemplo. Ah, esse filme é muito quadrinho, sendo que o quadrinho por si só já é bem
10: alto, né? Esse filme é muito quadrinho, esse filme é muito filme, sabe? Não tem o que fazer, sabe?
9: Sim. E para você que chegou agora, este é o programa O Que Tem Para Hoje. Nesta edição, estamos conversando sobre quadrinhos independentes e a cena pernambucana. E quem está com a gente é Júpiter, quadrinista e multiartista e criador do Júpiter Verso. Então, Júpiter, em algumas das suas obras, como você já citou o próprio Birdlow, o cowboy que não sabia morrer, você trabalha com elementos de fantasia, humor e gêneros bem diferentes entre si.
10: Uhum.
9: Como você costuma construir esse universo de HQ, unindo esses elementos, tendo até, no caso do cowboy, a questão de sobrenatural, de morte.
10: Uhum.
9: Como tu conecta tudo isso?
10: Olha, eu sou uma pessoa que, eu já uso muito humor no geral, sabe? Na minha vida, assim. É uma coisa que eu tenho mais facilidade de fazer e tal. Então, pra mim, é muito natural, sabe? É uma coisa que... Eu busco botar, assim, na maioria dos meus quadrinhos, porque é uma coisa que vem muito naturalmente pra mim, sabe? Essa coisa de tirar uma onda, assim, pra mim é muito comum, assim. Então, quando eu tô escrevendo o roteiro, sabe? É mais não é tão... É mais, naturalmente ele já vai chegando. Sim. E tal. E principalmente no Birdlow, eu acho que isso é até mais simples. Porque como ele tem essa coisa do cowboy e tem... Já é um gênero... faroeste, assim, já é um gênero bem estabelecido, que já tem todos os seus clichês e tal. Eu acho que dá pra brincar mais fácil com isso, sabe? De pegar um clichê, pegar aquele, pegar... Até os diálogos, assim. Birdlow é um quadrinho muito fácil de escrever.
9: Uhum.
10: Porque... Como o faroeste já tem, assim, uma história muito ampla, eu já consigo, prever o que os personagens vão falar. E aí eu já consigo brincar com isso, assim. Pra mim, essa coisa de misturar o sobrenatural com humor, assim, é bem... é bem natural. Eu também gosto muito de, tipo, sei lá... Eu gosto muito de filme de terror e essas coisas que botam essa coisa do humor, sabe? Eu acho que você colocar o humor dá uma dimensão maior pra obra no geral, sabe? Porque eu acho que o riso, ele é muito... Acho que a gente subestima um pouco o riso como uma coisa muito rasa. Mas eu acho que ele dá uma dimensão maior pra obra que, em alguns casos, você não tem, por exemplo.
9: E eu sinto, não sei se tu enxerga da mesma forma, que é difícil também escrever comédia e, ou algo pra fazer dar rir, porque você tá escrevendo algo pra um público e projetando ali uma risada, sabe? Eu acho que é tão complexo quanto você fazer dar medo.
10: Pois é, com certeza. E é isso, tipo, você tem que ter muita confiança também, né? Você não pode nunca... achar que seu público não vai entender aquilo. Você tem que fazer a piada e ir com a piada. E, tipo... se comprometer com a gracinha, sabe? Eu acho que isso é o mais importante, assim. Eu acho que tem muita gente que acha que é fácil escrever comédia porque... acha que é só fazer uma piadinha lá, mas você tem que ter um comprometimento maior com essa coisa do humor e ver a narrativa não como uma história do popopó, mas tipo, como que uma pessoa reagiria a isso? Às vezes a pessoa ia dar uma risada e tá tudo bem, sabe?
9: Sim. E quando tu tá construindo a história, vem primeiro os personagens, a estética, a ideia, o que tu começa explorando?
10: Geralmente são os personagens. Eu gosto muito de fazer personagem, assim, de criar meus bichinhos. E aí, meio que a partir disso eu vou entendendo o que eu quero para aquele personagem, para aquela história. Eu falo muito que os personagens... Chega uma hora que eles meio que contam pra você, sabe? O que vai ser. Então, você vai encaixando... Conforme você vai desenvolvendo um personagem, desenvolvendo a personalidade, os gostos, etc. Você vai meio que se encaixando num gênero específico e tal. Às vezes acontece de eu fazer assim... Ah, vou fazer um cowboy. Vou fazer um vampiro. Vou fazer... Mas é isso, isso não é uma coisa que limita, sabe? É tipo, é um conceito de um personagem, não vai limitar a história. Ele vai só ser um lugar pra começar mesmo, sabe?
9: E quando você começa uma nova HQ, o que faz você perceber que aquela ideia tem um potencial pra virar uma obra completa? Pode até citar o exemplo do que te fez perceber isso com o próprio Bajú.
10: Eu acho que é muito... Eu converso muito com bastante gente, assim, com bastante pessoas do meio, né? Com bastante quadrinistas e tal. Então, eu acho que é meio isso, sabe? Eu vou meio que catando a reação das pessoas. Eu vou falar com o meu editor, o que você acha dessa ideia? O que você acha disso e tal? E pegando, assim, o que essas pessoas acham e tal, eu acho muito importante você ter essa opinião de várias pessoas diferentes, mas também de pessoas que também produzem quadrinhos, etc. Por Bardilu, por exemplo, eu fiz... A história de origem dele é meio engraçada. Mas é porque eu tava fazendo um curso de quadrinho online, né? Numa escola de arte lá de São Paulo. E aí, a gente tinha que fazer um exercício que era uma história que começava pelo meio, ia pro começo e aí depois ia pro fim. Enfim, uma história não linear. E aí, eu falei, vou fazer essa historinha desse cowboy aqui que morre. E aí, enfim, aí depois teve outro exercício que eu falei, aquele cowboy que tava aqui, eu posso pegar ele de volta. E aí, enfim, conversando com a galera desse curso, eles ficaram, nossa, muito interessante, ele tem um fator de cura, é uma coisa paranormal. E aí eu comecei a pensar, e eu falei, poxa, eu acho que tem alguma coisa aqui que dá pra, né, dá pra construir uma história aqui com isso, né? É bem assim, eu vou meio que... averiguando a reação das pessoas e pegando, assim...
9: Tu poderia dar só uma breve sinopse da história só pro público que ainda não conhece?
10: Sim. Bardilu é uma história sobre um cowboy que... Enfim, ele tem meio que esse acordo meio sinistro com um demônio. E toda vez que ele morre, ele volta à vida. Mas, enfim, toda vez que ele morre, ele volta à vida, mas ele também perde um pouquinho da alma dele. Uhum. E aí a história começa quando ele oficialmente perdeu metade da alma. E aí, nossa, o que, que ele vai fazer agora que ele só tem metade da alma? Uhum. E assim, a gente vai acompanhando assim, as presepadas dele e tal.
9: Que massa. Uhum. Agora falando sobre outra história tua, Manifesto de uma Lésbica de 20 anos, uhum. É uma obra que parte de uma experiência pessoal. Uhum. Como foi transformar essa experiência mais íntima em uma obra que passaria a ser compartilhada e interpretada por outras pessoas?
10: Foi complicado. Assim, o Manifesto foi minha obra que eu acho que mais ficou em tempo de concepção, sabe? Tipo, como uhum. que eu vou... Enfim, como que eu vou fazer isso, né? Como que eu vou falar sobre isso, uma coisa tão pessoal, e falar pra, enfim, potencialmente milhares de pessoas? Sim. Eu acho que vai muito de... Isso veio muito de um lugar de, tipo, eu quero contar essa parte da minha história. Tipo, eu acho que fazer um recorte da minha vida foi um pouco... Foi interessante. E, enfim... Ter a ciência de que eu não ia poder falar tudo, não ia ter como falar tudo, uhum. porque, enfim, é muita coisa pra falar. E eu também não queria falar tudo, né? Eu acho que essa coisa da autodescoberta, principalmente pra questões LGBT, eu acho importante a gente dividir com outras pessoas, até porque pode ajudar muitas pessoas, né?
9: Certeza.
10: Mas eu também acho importante a gente guardar algumas partes pra gente, sabe? Uhum. E eu acho que o mais difícil foi justamente isso, de o que que eu vou mostrar, o que que eu vou guardar. Uhum. Aí, enfim, eu acho que eu cheguei num equilíbrio legal, uhum. assim, mas é isso, foi bem complicado decidir o que que entrava, uhum. o que que saía.
9: E quando essa obra chega ao leitor, você consegue perceber uma diferença entre aquilo que você imaginou ao criar e a forma como o público interpretou?
10: Olha, o Manifesto, eu acho que não, assim. Porque ele também... Ele tem uma pegada, eu acho, até um pouquinho mais didática, uhum. pra essas coisas, né? Pra, enfim, sexualidade, gênero. E eu acho que a reação das pessoas, ela foi muito positiva, né? Eu fiquei surpreso com... O quão positivo foi, assim, esse quadrinho, ele realmente traz muita felicidade pra mim, principalmente uhum. pela reação do público. Mas eu não diria que não teve alguma coisa inesperada, sabe? Eu acho uhum. que foi uma reação... Eu não esperava que fosse tão positiva, uhum. mas... demais, assim, foi isso, assim. Eu acho que é uma coisa... É meio difícil de uhum. não interpretar, sabe? Tipo... Mas é isso. Não foi uhum. muito inesperado.
9: Teve alguma reação específica que te marcou?
10: Tem algumas. Uhum. Sempre tem aquelas reações de, tipo... uma mãe que tá com o filho e aí vai embora. Ou bota a mão na cara da menina. Essas uhum. coisas, assim... Uhum. Mas eu gosto muito, tem muita reação muito positiva, tipo, uma que me marcou muito foi quando uma senhora de, tipo, eu acho que ela tinha uns 60, 70 anos e tal, e aí ela começou a falar comigo sobre como que era, porque, enfim, ela tinha se descoberto na época da ditadura, e ela foi, tipo, muito fofa, e ela foi muito... Enfim, foi muito especial pra mim ver uma pessoa mais velha do que eu falar sobre isso e também, tipo, ser tocada pelo meu trabalho, sabe? Uhum. Isso foi bem gratificante.
9: Pô, que legal. Uhum. E ao mesmo tempo, a produção artística pode ser uma atividade instável. Uhum. Muitos artistas precisam conciliar a criação com outros trabalhos. Como essas atividades, como essas outras atividades se relacionam com a produção artística e com a sua própria construção de carreira?
10: Sim. Enfim, eu acho que a gente tem que diversificar muito o que a gente faz, né? Porque é isso, a gente não... principalmente eu, assim, que ainda tô meio que no começo dessa uhum. construção, a gente ainda não tem uma coisa mais estável da produção, né? Então, às vezes é uma coisa, às vezes é outra. Eu por exemplo, tenho entrado mais na parte de produção cultural, de mediação cultural, exposição, de curadoria, tipografia e tal. Mas eu acho que tudo meio que colabora para a produção, sabe? Não é uma coisa que... Ah, isso aqui tá aqui, isso aqui tá aqui. Não, tudo meio que se mistura e tudo vai... Tudo, você vai aprendendo em todas as esferas, né? E eu acho que é isso. Acho que botar... Entrar mais nessa coisa da produção, botar mais a mão na massa nessas coisas, tem me ajudado muito a... Enfim, compreender meu trabalho como um processo, mesmo depois dele ter acabado, sabe? Tipo, mesmo depois de eu ter terminado de desenhar, terminado de pintar, eu saber o que, que vai acontecer com ele, sabe? Eu acho que é muito importante a gente, como artista, também ter essa noção do processo de produção e não só da produção artística, mas também a impressão, você vai refilar, como é que você vai fazer, você vai costurar, você vai grampear, enfim, como que você vai cortar seu adesivo, sabe? Isso eu acho muito importante da gente também saber.
9: E falando agora sobre redes sociais, os quadrinhos digitais e o próprio Instagram e tal diminuíram algumas barreiras de entrada para novos artistas. No seu caso, o Universo Online também tem um papel importante na divulgação do seu trabalho, né? Principalmente com o Instagram e o Twitterverso. A internet realmente democratizou essa produção de quadrinhos ou ela apenas trocou algumas barreiras por outras?
10: Olha, eu realmente acho que ela só trocou umas coisas pela outra, assim, porque... É isso, eu acho que você meio que tem... Eu acho que ela cria uma falsa ilusão de democratização, sabe? Porque é isso, você tem, sei lá, 5 mil likes, 50 mil likes no seu post. Mas isso, raramente isso se transforma em algum ganho pra você, sabe? Principalmente hoje em dia, que a internet tá cada vez mais, enfim... frenética, com cada vez mais coisas pra gente consumir. Isso é uma coisa que afeta muito. E é isso, assim, você pode até achar que você tem todo esse alcance e tal, mas eu acho que você tem que fazer os dois, sabe? Não tem um ou outro. Você tem que fazer os dois se você quiser... Se você quiser um alcance maior. Até porque, tipo... Você tem que entender que a pessoa que tá na internet, ela raramente vai ser uma pessoa que vai, por exemplo, te conhecer numa feira ou... Eu acho que você tem... É isso, é uma falsa sensação de democratização, justamente porque você acha que o número vai necessariamente se traduzir em um ganho pessoal, alguma coisa, quanto às vezes não é isso, sabe? Eu acho que é mais fácil hoje em dia de você entrar nesse meio de publicação e tal, mas não necessariamente facilita tudo. Você pode entrar mais fácil, mas você ainda tá lá com todos os problemas que todo mundo tem, sabe?
9: Sim. E talvez são públicos distintos também, né? Como você mesmo falou, o público que tá ali não necessariamente... Acompanha os eventos, vão
10: demais,
9: nos eventos e tal.
10: Demais, demais. E é isso, né? É, tipo, é uma galera que, querendo ou não, é isso. São pessoas que você não conhece, sabe? São só números e tal. E pode sair do seu controle muito rápido.
9: Com certeza.
10: E eu acho que, enfim, você tendo impondo um limite maior entre você e a internet, você consegue até... Enfim, você consegue ser um pouquinho mais humano nas suas interações até dentro da internet.
9: Estamos chegando ao final. Eu queria agora saber se existem novas HQs, projetos ou eventos que o público possa acompanhar o Jupiterverso. E aproveitando, perguntar quais são os teus principais canais de comunicação.
10: Certo. Eu tô um pouquinho mais no Instagram hoje em dia, mas eu também tenho o Blue Sky. Os dois são Jupiterverso. No Blue Sky é Jupiterverso. Blue Sky Social.

0: pra conseguir voltar. E também, enfim, tem alguns projetos mais relacionados a outras autobiografias, outras coisas mais fantasiosas e... Enfim, gente. Vocês vão ver tudo, no Instagram tem tudo.
1: Que massa. Estamos chegando ao fim da entrevista, mas eu gostaria de agradecer a presença de Júpiter aqui no Que Tem Pra Hoje. Muito obrigado pela conversa e por compartilhar com a gente um pouco desse universo de quadrinhos independentes. Valeuzão, foi um prazer.
0: Obrigado a vocês, gente. Ótimo estar aqui.
1: Vamos agora para um rápido intervalo, mas voltamos já com o segundo bloco do Que Tem Pra Hoje. Fica com a gente que o programa tá imperdível.
2: Quatorze horas e 40 minutos.
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6: No mote do poeta Dedé Monteiro, mote de uma linha só que a cantoria chama de tema, Dedé deu mote no batente de pau do casarão. E aí meu pai Zeto disse, de braúna foi feito este batente bem sentado no chão por um pedreiro. Cada marca em seu corpo é um janeiro que lhe deixa por um lado assim pendente. Mesmo assim, rijo, forte e resistente, se escalda nos dias do sertão e o passado lhe traz recordação dos trinados de esporas e chocalhos que fizeram com o tempo esses mil talhos no batente do pau do casarão. No batente da casa da fazenda, tropecei quando ainda era bem moço, esperei mãe trazer o meu almoço, vi Maria sentada a fazer renda, muita gente deixava uma encomenda, um menino batia o seu peão, para ficar mais macio em sua mão, dava cortes profundos na madeira, tem até um buraco de pingueira no batente de pau do casarão. Eu conheço a história de um batente que por mais de 100 anos foi pisado. Quando a casa caiu, foi retirado por uma sombra que tinha assim na frente. E de assento serviu para muita gente esperar com a família o caminhão. Quantos anos ficou ali no chão, esperando amanhã com paciência. Acho até que existe consciência no batente de pau do casarão.
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1: A Mostra Internacional de Música de Olinda, a MIMO, volta à cidade entre os dias 25 e 27 de setembro. Em sua sétima edição, o festival reúne artistas brasileiros e internacionais em uma programação musical diversificada. Entre os artistas brasileiros confirmados estão Alice Caymmi, Gabriela Leite, Cida Moreira, João Gaspar e Baiana System. O festival também recebe atrações internacionais de países como Cabo Verde, Mali, Portugal e Estados Unidos. A MIMO é um dos principais festivais de música realizado em Olinda e nesta edição volta a ocupar a cidade com artistas de diferentes gêneros e origens. Para conferir, acompanhe os canais oficiais do evento. O Instagram é @MIMOFestival, tudo junto. Estamos de volta com o Que Tem Pra Hoje, pelas ondas da Rádio Paulo Freire. Eu sou Gabriel Tomás, aluno de Rádio, TV e Internet da UFPE, e apresento esta edição do programa. No primeiro bloco, nós conversamos sobre a cena pernambucana de quadrinhos,

0: Nosso papo foi com o quadrinista e multiartista Júpiter. Se você perdeu ao vivo, o programa e a entrevista ficam gravados no YouTube da Rádio Paulo Freire. A UFPE realiza, no dia 30 de setembro, o evento Saúde Mental em Debate. Cuidado, escuta e valorização da vida. A iniciativa é realizada pelo Centro de Ciências Exatas e da Natureza, o CCEN, em parceria com o Instituto Freudiano de Pernambuco. O encontro acontece das 2 às 6 da tarde, no auditório Professor Ricardo Ferreira, vinculado ao CCEN, no campus Recife da UFPE. A atividade faz parte das ações do Setembro Amarelo e é aberta ao público. O evento tem como objetivo promover a conscientização sobre a valorização da vida, o cuidado com a saúde mental e a construção de espaços de acolhimento e diálogo dentro da comunidade acadêmica. A entrada é gratuita. A itinerância 36ª Bienal de São Paulo está em cartaz no Recife, na oficina Francisco Brennan, até o dia 18 de outubro. A exposição reúne obras de artistas brasileiros e internacionais e faz parte da programação da Bienal. A mostra pode ser visitada de terça a domingo, das 9 da manhã às 5 da tarde, com última entrada às 4 da tarde. A oficina Francisco Brennan fica na rua Diogo de Vasconcelos, no bairro da Várzea, em Recife. E para facilitar o acesso ao público, o Shopping Recife oferece transporte gratuito até a oficina Francisco Brennan todas as terças-feiras. A saída acontece às 13h30 na entrada social F do shopping, com retorno previsto para as 16h30. Preservar a memória é também uma forma de defender a democracia. Na UFPE, um debate discutiu como os museus podem ajudar a manter viva as histórias da ditadura civil-militar e a importância de não deixar esses episódios caírem no esquecimento. Agora a gente vai ouvir a reportagem Museu na UFPE e Memória na Ditadura, produzida e apresentada por Maria Clara Fernandes. Acompanhe.
1: Preservar a memória é também enfrentar o passado. Na Universidade Federal de Pernambuco, o encontro propôs a reflexão sobre as marcas deixadas pela ditadura civil-militar no Brasil e sobre o que a gente faz com essas histórias hoje. Realizado no dia 29 de abril, no auditório da ADUFEP, Associação dos Docentes da UFPE, o encontro contou com a presença de pesquisadores, estudantes e movimentos sociais em torno de uma pergunta: o que não pode ser esquecido? A iniciativa foi da Comissão da Verdade, Memória e Reparação da UFPE, que discutiu o papel dos espaços museológicos na preservação de memórias traumáticas. A historiadora, museóloga e curadora Marília Bonas foi a conferencista e destacou a importância de manter essas memórias ativas na sociedade.
2: A ideia do diálogo era exatamente trazer isso, né? Trazer a importância dessa memória ser preservada, das memórias traumáticas serem preservadas, mobilizadas com o compromisso de não só isso nunca mais acontecer, mas da gente também ter uma ação cidadã e a grande maravilha que é termos universidades que podem trabalhar com essa memória, que tem isso como função.
1: E nesse debate sobre memória, educação e democracia, um nome aparece como referência fundamental: o educador pernambucano Paulo Freire. Reconhecido internacionalmente, ele influenciou não só a educação, mas também a forma como os museus se relacionam com a sociedade, defendendo espaços mais participativos e conectados com a experiência coletiva.
2: Na área de museus, o Paulo Freire é absoluto no mundo inteiro. Todo mundo cita o Paulo Freire no mundo inteiro. Em especial na década de 70, o Paulo Freire contribuiu, inclusive, para a definição de museus que segue como uma base até hoje, de museus a serviço da sociedade. O debate que o Paulo Freire traz para educadores latino-americanos que impacta o Conselho Internacional de Museus no nível global.
1: Mais do que revisitar o passado, o encontro também apontou para o futuro. A proposta de criação de um Museu da Memória na Universidade surge como uma forma de transformar experiências em conhecimento. A pró-reitora de Cultura da Universidade Federal de Pernambuco, Mariana Breiner, também esteve na discussão e falou sobre a criação do museu.
3: Essa temática que a Comissão da Verdade da UFPE traz em criar um museu de memória não só traz a história do passado, né, mas traz um presente que precisa ser pensado e um futuro que precisa ser planejado.
1: A ideia é que essa memória não fique presa a datas ou eventos isolados, mas que seja ativada de forma contínua. A diretora de Patrimônio e Memória da UFPE e membro da Comissão da Memória, Ana Paula Brito, destaca a importância desse processo dentro da universidade.
3: O museu é um espaço de ativação, de democracia e de preservação contínua. Então, fazer isso dentro de um espaço museológico é, de fato, um passo muito importante que a UFPE está dando de entender a posição acadêmica e a importância da academia para a defesa da democracia.
1: Em um mundo cada vez mais acelerado, muitos espaços passam a reproduzir uma lógica de consumo rápido de informação. O desafio, então, é transformar a memória em experiência e não apenas em conteúdo.
2: Tem uma coisa que eu, Marília, fico muito pensando, que é essa coisa da conexão. É, isso na sociedade de consumo está sendo cada vez mais abreviado, porque você só consome, aí o seu algoritmo vai te guiar por um monte de coisas que você consome, mas você não necessariamente tem tempo para pensar sobre isso. E os museus, acho que eles têm esse grande potencial. Ir para um museu é tipo ir para o cinema, né? Qual a diferença de você ir para o cinema e você ver no sofá da sua casa? Você tem uma experiência do corpo. Você sai de um lugar para ir para outro, para viver determinadas coisas, para ver, você se desloca. E esse deslocamento é um deslocamento para uma conexão com uma coisa que você não faria em outro lugar. Então eu acho que os museus, eles têm essa possibilidade de humanizar essas conexões.
1: Entre falas, silêncios e reflexões, o que fica é que lembrar não é um gesto passivo, é escolha e responsabilidade. Num país marcado por períodos de violência política, preservar a memória não é só olhar para trás, é um compromisso com o presente e com o futuro que a gente decide construir. Porque existem histórias que não podem ser repetidas e, principalmente, não podem ser esquecidas. Maria Clara Fernandes, para a Rádio Paulo Freire.
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0: A exposição virtual Cerâmica Sentida apresenta o trabalho da artista Ilha Narayama, explorando diferentes técnicas, materiais e formas de expressão artística. A mostra é gratuita e tem classificação indicativa livre. Entre os trabalhos apresentados estão produções em desenho, xilogravura e cerâmica. As obras revelam diferentes momentos do processo criativo da artista e os caminhos percorridos até a construção das peças. Cerâmica Sentida está disponível gratuitamente pela internet no canal do YouTube do Imago Atelier. Para conferir a exposição, basta acessar o canal e procurar pelo vídeo Cerâmica Sentida. O cinema da UFPE recebe, entre os dias 31 de agosto e 4 de setembro, a mostra Almas Perdidas. A mostra propõe uma reflexão sobre a ausência, o desaparecimento e a morte, a partir de filmes que abordam os rastros e as memórias de pessoas que se foram. A curadoria é de Eli Araújo, aluna do curso de Cinema e Audiovisual, integrante da equipe do cinema da UFPE. A programação inclui filmes como A Garota Exemplar, O Segredo do Lago Mungo, Os Renegados, O Silêncio do Lago e Twin Peaks, Os Últimos Dias, de Laura Palmer. A entrada é gratuita. A Noite da Black Music chega à sua terceira edição no Recife. Idealizado e produzido pela DJ Albirim Jaguar, o evento celebra a cultura negra por meio da música, reunindo diferentes vertentes da música negra. A programação passa por ritmos como hip-hop, R&B, soul, funk, dancehall, reggae e afrobeat, além de outras sonoridades da diáspora africana. O projeto também busca fortalecer artistas independentes e a cultura afro-brasileira. Terceira edição acontece no dia 31 de agosto, hoje, das 8 da noite à 1 da manhã, no Zezim Bar, no bairro de Vasco da Gama, em Recife. A entrada é gratuita e a classificação indicativa é de 18 anos. E assim chegamos ao final de mais um programa. Esta edição do O Que Tem Pra Hoje foi produzida e apresentada por mim, Gabriel Tomás, aluno do curso de Rádio, TV e Internet da UFPE. Na operação de áudio, Jennifer Luiz, no streaming do YouTube, Celina Bittencourt. Sob supervisão do técnico da Rádio Paulo Freire, Rafael de Queiroz. Agradecemos a audiência e até o próximo programa.
1: 14:54.
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0: Fechamos o nosso Faixa Livre de hoje com o lindo João Gomes cantando Vai Embora. Conferimos também os Garotinhos Marina Sene BK com Se Joga, Ludmilla com Exagerado e ainda Urias com Navegar. Obrigada demais pela sua sintonia aqui na 99.9 FM. Segue conferindo a programação da nossa rádio universitária ao longo do dia. Eu sou Natália Guilherme. Estou por aqui sempre de segunda a sexta, a partir das 2 da tarde. Com muita música pra você que sintoniza Faixa Livre. Obrigada, beijo, até o nosso próximo encontro. Tchau.
1: 2 horas e 57 minutos. 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

0: 3:24.
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estamos de volta na Rádio Universitária FM, na Web Mônica de Granada, sua rádio pública de Pernambuco. Você também pode ouvir em streaming no endereço www.ufc.br. E vamos aqui para a sua agradável com muito mais música agora.

0: com a programação da rádio.
1: Agora, 5 minutos e 4 minutos.

0: Quando a quaresma explorava nos montes e nas igrejas, Delfim e Montiel não era o único a pensar no afamado caso do roubo da Semana Santa. Só que Delfim sabia muito mais sobre o caso do que os demais. As quaresminhas roxas rebentavam em flor nas encostas. Os panos roxos saíam dos gavetões das sacristias para os altares. E Delfim sentia então a fria. Assim começa a Madonna de Cedro, livro escrito por Antônio Calado em 67, foi o segundo romance de sua carreira. A obra já foi adaptada para o cinema e para a televisão.
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7: Edição do programa. O nosso muito obrigado pela sua audiência. Agora, Roberto Viola. Hoje é quarta-feira e vamos ouvir a autêntica música lá da China. Agora é contigo, amigo João Canal, de comunicador de internet.
8: Boa tarde, meu amigo Alexandre Silva, e parabéns pelo seu trabalho. Assim diz a experiência popular, é para a gente refletir. Vale uma reflexão. Não existe ninguém igual a você. Deus tem você único. Olhe, não há distância que nos separe. Você pode sintonizar o forró, veste e viola em qualquer parte do planeta. É só acessar o nosso site, anote. www.ufp.br/mpb. Você acessa o nosso site para ouvir toda a programação da Rádio Universitária FM 99.9 Recife, Pernambuco, e o forró, veste e viola de segunda a sexta-feira a partir das 4 da tarde. Aos internautas, um abraço do tamanho do Brasil. Agora aumenta o volume do seu rádio, que a festa vai começar, abrindo a fronteira do nosso forró com a sequência na arte da cantoria. Estamos com a sequência na arte da cantoria. Aqui eu cumprimento todos os poetas e cantistas, cumprimento todos os apologistas da cantoria, enfim, cumprimento todos vocês que estão neste momento em sintonia com a 99.9 Rádio Universitária FM, sempre Pernambuco, correndo o forró, veste e viola. Estamos com a sequência na arte da cantoria. Eu lembro mais uma vez que é altamente expressivo o poder de comunicação do violino de cantista. Então, nesta sequência, vamos ouvir a dupla Geraldo Amancio e Nuno de França, com nós. O Nordeste se enche de alegria com a chegada da chuva no sertão. Em seguida, vamos ouvir Maximino Bezerra, uma canção de viola muito bonita e muito engraçada, que tem como título Canção da Gada.

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Saudoso Acioli Neto, com o título Quando Bate o Coração.

Você não vai querer mais deixar de ouvir forró, verso e viola aqui na 99.9 Rádio Universitária FM, Recife, Pernambuco. É um espaço para a divulgação da boa música popular nordestina. Você vai ficar sempre ouvindo o nosso programa ao lado de seus amigos, parentes e vizinhos. Obrigado pela sua audiência. E agora, na sequência musical, a dupla Caju e Castanha canta a composição de Francis Lopes e Castanha com o título Sou Nordestino e Não Nego. Heleno dos Oito Baixos, também atendendo a pedidos, canta de sua autoria, Coco de Maria Disse.

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Cirola, aqui pela sua 99.9 Rádio Universitária FM Recife, Pernambuco, mantém a tradição e acompanha o mundo moderno, divulgando a boa música nordestina. Agora, na sequência musical, vamos ouvir Maria Lafaiete. Ela canta a composição de Leninho com o título Unha de Gato. Valda do Forró canta um dos seus grandes sucessos com o título Mulher Forrozeira. Carol Maciel chega cantando a composição de Juninho Vieira com o título Fulô do Campo.

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sua tarde fica mais alegre ouvindo o forró Veste Viola aqui na 99.9 Rádio Universitária FM Recife, Pernambuco. Agora na sequência musical, Aécio dos Oito Baixos, canta de sua autoria, Meu Roçado. Antônio Paulinho, canta de sua autoria, Filho do Nordeste. Arlindo Moita chega cantando de sua autoria, em parceria com Luiz Pereira, a música que tem como título, Isso é Forró.

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0: agora vamos a um pequeno intervalo. Continue com a gente que eu volto já.
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15: 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Compa esse forró, aí do lado é pra furado, tá bichado, não tá com nadinha, safadinho, vai lá tenha. Forró bom tá é aqui, tá aqui, tá aqui, tá aqui, vamos ver.
16: Forró bom? Forró bom tá aqui, aqui na 99.9, Rádio Universitária FM Recife, Pernambuco. Estamos de volta alegrando os nossos ouvintes. Eu de cá e você de lá, valorizando que nós com Forró Veste Viola, um programa com cheiro de mato e terra molhada. E agora vamos à sequência, o melhor da sanfona. E nesta sequência, o melhor da sanfona, que é uma sequência que valoriza, divulga e enaltece a música instrumental desde a sanfona de 8 baixos ao acordeão de 120 baixos, vamos ouvir Trovinca, um dos seus grandes sucessos que tem como título Estou de Volta.

aqui a 99.9 Rádio Universitária FM Recife, Pernambuco, e o Forró Veste Viola, autêntico programa regional do rádio pernambucano e de grande audiência no horário. Graças a você que nos prestigia ouvindo o Forró Veste Viola de segunda a sexta-feira a partir das 16h. Agora vamos à sequência do Fundo do Baú. E nesta sequência do Fundo do Baú, vamos ouvir duas raridades musicais com o inesquecível Luiz Gonzaga, o eterno rei do Baião. Inicialmente vamos ouvir Testamento de Caboclo e em seguida Malhada dos Bois.

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Bahia 99.9, Rádio Universitária FM Recife, Pernambuco e o Forró Veste Viola. Olha, a gente só tem em mente um objetivo: conquistar e manter a sua audiência. Muito obrigado, continue com a gente. Vamos em frente que a Universitária FM está com a gente. Agora na sequência musical, Manuelzinho do Acordeon canta com a participação de Geraldinho Lins. A música que tem como título Deixa Queimar Meu Coração. J. Miquiles canta de sua autoria Queimei Seu Travesseiro.

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O melhor da música nordestina está aqui no Forró Veste Viola, de segunda a sexta-feira, a partir das 16h, na Rádio Universitária FM 99.9, Recife, Pernambuco. E o nosso muito obrigado pela sua audiência. Agora vamos recordar, e vale a pena recordar, o mestre Domingos, cantando nos seus grandes sucessos com o título Dançador Ruim. A Cisão lá de Serra Talhada, da Fazenda São Miguel, canta a música que tem como título Sanfoneiro Mole. Tagino Bondim, lá em Juazeiro da Bahia, também ouvindo o nosso programa. Obrigado pela sua audiência, meu amigo Tagino Bondim. Ele canta de sua autoria, Culpa do Meu Coração.

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Agora na sequência musical, Adelmário Coelho, lá de Salvador, capital da Bahia, ouvindo o nosso programa. Obrigado, meu amigo Adelmário Coelho. Ele canta a composição de Ivanildo de Pombos, com o título O Gonzagão. Anchieta Dalí chega cantando um dos seus grandes sucessos com o título Sem Ela. Aí vamos recordar os três do Nordeste, um dos grandes sucessos desse trio, os três do Nordeste. É uma composição de Antônio Barros e tem como título Por Debaixo dos Panos.

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forró veste viola. Programa com qualidade cultural aqui na 99.9, Rádio Universitária FM Recife, Pernambuco. Agora, na sequência musical, vamos ouvir Luiz Caldas, também ouvindo o nosso programa lá em Salvador, Bahia. Luiz Caldas aqui, vamos recordar um grande sucesso de Luiz Caldas cantando com a participação de Luiz Gonzaga, a música que tem como título Amazonas. Vamos recordar, e vale a pena recordar, Pinto do Acordeão cantando nos seus grandes sucessos com o título Matuto Teimoso. Aí o dia vai terminando, a noite vai chegando, é hora de reflexão. É hora de reflexão, ouvindo Luiz Gonzaga, o eterno rei do Baião, cantando Ave Maria Sertaneja. Composição de Júlio Ricardo e Ode Oliveira. Gravação 1964.

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1: 5:57.
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0: Oi. Sou que eu já vi por aí os principais candidatos ao governo e à presidência com o vice. Mas você sabe para que serve essa função na prática? O papel do vice é assumir o lugar do titular quando ele precisa se afastar em viagens internacionais ou se acontecer algo mais grave, como a renúncia de cargo, ou impeachment, morte ou qualquer situação que impede o governante de continuar no cargo. Nesse período, o vice pode tomar decisões importantes que podem ajudar ou até atrapalhar o rumo do governo. E nem sempre o vice é o candidato, digamos, natural em uma reeleição. Muitos governantes trocam de vice para formar novas alianças políticas ou ampliar o apoio numa campanha eleitoral. Então, da próxima vez que tu ouvir falar no vice de algum candidato, já sabe. Ele não está ali só para completar a chapa e para ter um acessório político. Eleger um vice é, acima de tudo, olhar para quem pode, no meio de qualquer imprevisto, assumir o governo e tomar decisões que fazem a diferença no nome da cidade, do estado ou do país. 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
1: Olá, ouvintes da Rádio Universitária 99.9 FM e da Rádio Paulo Freire. E você que nos acompanha pelas plataformas digitais. Estamos começando o programa Fora da Curva. Eu sou Paula Reis, jornalista e professora do Departamento de Comunicação Social da UFRJ.
2: Uma empresa que se dedicava e exportava ossos de Europa de alta qualidade. Por exemplo, o primeiro submarino nuclear do mundo, Nautilus, fabricado pela Marinha norte-americana, usava em barras de controle de reator nuclear ossos de Europa exportados pela Austrália. Só que, com a mudança que foi colocada aqui, a entrada do mercado chinês, na verdade a crise foi financeira da Alcina, ela terminou sendo vendida e nacionalizada na INB, Instituto Nuclear. Esse aprendizado foi perdido. Nós já fomos capazes. Mais recentemente, com apoio financiamento público, assim, por diante, parcerias, a Serra Verde, ela começou a fazer a primeira etapa de beneficiamento no Brasil. A época, ou ainda hoje, fora da Ásia, era o único lugar do mundo onde isso é feito. Porque ou é feito na China, ou existe uma mineradora na Malásia, de propriedade australiana, que também faz a primeira etapa de beneficiamento. Depois, essa cadeia está sendo espalhada e a China detém, essencialmente, o monopólio do mercado. Agora, é importante se me permitir dizer que o Brasil já sabe fazer. O Brasil, nós estamos falando agora de outro mineral crítico que não é terra rara, é o nióbio. A natureza nos deu 95% da reserva de nióbio do mundo para o território brasileiro. Na década de 50, uma empresa chamada Companhia Brasileira de Metalurgia e Mineração, do Grupo Moreira Salles, fez para o nióbio que os chineses fizeram para as terras-raras. A CBMM, ela detém 65% do mercado mundial dos derivados, da carreira, não sei, derivados, mas do beneficiamento do nióbio. É um segmento muito menor do ponto de vista de mercado econômico, assim por diante, mas mostra que nós temos a capacidade de articular e de fazer isso. No momento, com a venda da Serra Verde, se for efetivada, porque há problemas legais, se de fato essa mineradora pode ser vendida da forma que está sendo vendida, mas isso é uma discussão que não caiba aqui, o Brasil perderá, porque dentro da atual estrutura da política norte-americana, eles vão verticalizar. E dentro da parte cívica, aquela política institucional, o Brasil passará a ser um mero fornecedor. Então, até esse primeiro degrau será perdido e nós passaremos a ser meros exportadores de minérios.
1: Muito bem. Em relação a essa questão dos minérios estratégicos e críticos, né? Que inclusive tem o projeto de lei de 780, já foi aprovado na Câmara dos Deputados, seguiu para o Senado, né? Está tramitando o Senado, para regulamentar a exploração desses minérios críticos e estratégicos. Acho que é importante também a gente entender essa terminologia, né?
3: Sim, é verdade. Os minerais estratégicos são aqueles que são, como o nome já disse, são fundamentais para o desenvolvimento nacional. O petróleo é estratégico. A cadeia produtiva, o petróleo e a sua cadeia produtiva é estratégico, né, para o desenvolvimento, por exemplo, do Brasil e de vários países. Mas não é crítico. Por que não é crítico? Porque não há um problema de oferta. Não há uma dificuldade de produzir e vender petróleo no mercado. Sobre qualquer empresa ou país que precisa comprar petróleo, ela vai encontrar à disposição o petróleo no mercado mundial. Então o petróleo não é crítico, mas é estratégico. As terras raras, elas são consideradas hoje críticas são estratégicas, a gente vai entender por quê, e são críticas por quê? Porque há um problema de

0: de compra desse material. Seja, a oferta não é suficiente para atender a todos aqueles compradores do mundo. Então, nós temos aí um gargalo. Quando há esse gargalo entre oferta e demanda, a gente entende que a situação de o mineral é crítica.
1: Sim. Agora, é muito bom. Você falando aí, eu lembro que o Brasil tem uma posição, tem um histórico, né, de desenvolvimento da indústria nacional, desde, você falou, a criação da Petrobras, tem a Companhia Siderúrgica Nacional, a Embraer, a Petrobras, né? Há pesquisadores também que defendem, inclusive, a criação de empresa estatal para coordenar e explorar essa cadeia produtiva das terras raras do Brasil e evitar que o Brasil seja um mero exportador, né, da matéria-prima. Até se chamando de Terra Braz, né? Celso, a gente tem condições nessa direção? Como é que você avalia?
2: Existe mais de um projeto de implementação no governo sobre minerais químicos. O que está no Senado mais avançado, é isso que você se referiu, e lá está discutindo a ideia da Terra Braz. Sendo muito, muito bem definido exatamente como é que ela funcionaria, e há quem critique a ideia de ter mais uma empresa, um cabide de emprego, mais uma empresa estatal. Há sempre o discurso de que é ineficiente, difícil de gestão desse governo. Eu gostaria de propor uma coisa diferente. O que a gente precisaria é discutir a criação de um sistema nacional de inovação em minerais críticos, com diferentes instâncias sendo articuladas. De uma maneira, se me permite remeter aos anos 50, porque Juscelino Kubitschek prometeu e, na verdade, realizou 50 anos em si, pelo seu método inovador de governo do grupo de trabalho transversais. Ele decidiu implantar a indústria automobilística e criou um modelo de gestão transversal integrando de diferentes ministérios. Nós poderíamos revisitar esse modelo criando essa transversalidade, que obviamente não é o estatal que vai resolver o problema, porque nós precisamos da iniciativa privada, nós precisamos das empresas, nós precisamos das universidades. Um modelo possível é se nós pudéssemos copiar exemplos bem-sucedidos. Eu não sei se o público em geral sabe o sucesso que é a Embrapa, a Empresa Brasileira de Agropecuária, que é a responsável pelo Brasil ser hoje a potência agro que é. Articulando o conhecimento das universidades, resolvendo os problemas críticos do ciclo agropecuário e assim por diante. Nós temos o exemplo da Petrobras, que é líder na exploração de águas profundas, também com grande articulação com as universidades e institutos de pesquisa. Nós temos o exemplo da empresa privada que se tem a CBM, no caso, CBMM, no caso do Nióbio. Portanto, nós precisamos de um sistema mais complexo. Agora, o que nós temos é a dificuldade de gestão. Nós temos que criar esse sistema de inovação e articule, onde for mais eficiente, criar o governo chinês, criar uma parceria com a indústria privada para dominar um gargalo crítico na cadeia tecnológica. Vamos seguir esse caminho, se for mais eficiente. Se outro for necessário uma articulação, uma capilaridade no um sistema Embrapa, vamos usar esse modelo. O que nós precisamos é romper esse molde e ser inovativos e criativos, inovadores e criativos, mas aí eu reviso. O Brasil já fez isso nos anos 70. Por que não tentar repetir isso e criar esse sistema nacional de inovação em minerais químicos?
1: Vou passar a palavra para Felipe, mas só para situar o ouvinte que chegou agora, nós estamos conversando hoje no Fora da Curva sobre como o Brasil pode tirar proveito das terras raras com o professor Celso Pinto de Mello, professor da pós-graduação de Física da UFPE, e Felipe Reis, professor dos assuntos internacionais da UFPB. Você pode enviar perguntas no YouTube da Rádio Universitária Paulo Freire, onde nós estamos fazendo essa transmissão ao vivo. Felipe, como você acha aí, você dialogando com essa proposta?
3: A minha visão é que, de fato, o que o professor Celso relatou agora, eu concordo plenamente e entendo que é extremamente necessário que o Brasil tenha um plano estratégico para desenvolver toda a cadeia produtiva, exploração e beneficiamento nas terras raras. Não só das terras raras, mas de todas as áreas consideradas estratégicas. Se a gente pensar na história recente do Brasil, digamos, de
0: algumas vezes, de 1930 para cá. Quando foi que o Brasil mais se desenvolveu? Foi justamente nos anos. Década de 30, 40, 50, até a década de 80. O Brasil não tinha indústria. A partir de 30, 40, 50, o Brasil teve políticas públicas muito fortes para o desenvolvimento nacional. Você citou várias empresas, Embraer, a Petrobras, Embratel, Telebrás, Itaipu, o BNDES, ou seja, quando o Brasil mais cresceu foi quando o Brasil teve políticas públicas pensadas estrategicamente para desenvolver o Brasil. Digo mais, quando o Brasil se tornou, na década de 1980, o país, então, naquela época se chamava Terceiro Mundo, que tinha o maior parque industrial. O parque industrial brasileiro, no final da década de 1980, 1970, era maior do que o da China e da Coreia do Sul. Sonados. Né? Então, de fato, a gente precisaria, né, de uma política pensada estrategicamente, né, e o poder público precisa atuar mais fortemente nessas áreas chamadas estratégicas. E o caso das terras raras se encontra aí nesse bloco. Eu peguei aqui, o professor Celso relatou aí a questão da empresa Serra Verde, né, que é a empresa que atua no Brasil mais importante que explora terras raras. E essa empresa foi comprada, a gente, por uma empresa dos Estados Unidos, né, a USA Rylands, que é uma empresa fundada nos Estados Unidos em 2019, ontem. Veja, a empresa foi fundada em 2019, ontem. De lá para cá, até hoje, 2026, em apenas 7, 8 anos, o governo dos Estados Unidos já colocou mais de 2 bilhões de dólares nessa empresa, para que vocês tenham ideia da estratégia, de como é estratégico esse setor. Né? É uma empresa privada, mas que o poder público está segurando essa empresa por conta do seu valor estratégico. A diretora-presidente dessa empresa, quando ela anunciou que queria comprar a Serra Verde, eu vou ler um trechinho aqui que eu acho que é muito esclarecedor para aquelas pessoas que se consideram patriotas, que se consideram que defendem o Brasil, que se consideram que a soberania é importante. Eu queria que prestassem bem atenção o que foi que a diretora-presidente Bárbara Hampton disse. A aquisição da Serra Verde, abre aspas, né? A aquisição da Serra Verde representa um passo transformador para concretizar nossa ambição de construir uma empresa líder global e a parceira preferencial em elementos de terra rara. A mina Pela Ema, na Serra Verde, que está lá em Goiás, é um ativo único e a única produtora fora da Ásia, o pessoal já disse isso aqui, capaz de fornecer em escala os quatro elementos de terra rara, magnéticos, juntamente com outros elementos vitais, como o lítio. Ao combinar as operações da equipe de classe mundial da Serra Verde com as nossas capacidades de processamento, estamos avançando em nosso objetivo de criar uma plataforma totalmente integrada que servirá como pedra angular da segurança do fornecimento global de terras raras nas próximas décadas. Fecha aspas. Então vejam, isso é um pensamento estratégico para solucionar e responder aos interesses dos Estados Unidos. E o Brasil está entregando esse tesouro, né, essa peça, essa empresa, para uma empresa estrangeira. Eu fico assim abismado com como é possível que os nossos tomadores de decisão não entendam a importância das terras raras do mundo, a importância que essa empresa Serra Verde representa para
3: desenvolvimento do Brasil nas próximas décadas e deixar escapar essa empresa desse jeito, né? Vendo o que a própria diretora-presidente da Rara diz, né?
1: Sim. Muito bem.
2: Eu só queria esclarecer para o público que quando a gente fala Terrara, parece que, na verdade, são 15 elementos e eles têm propriedades distintas, como eu já falei. Alguns são usados para detecção luminescência, são usados para telas, LEDs e assim por diante. E a maioria deles tem propriedades magnéticas. Agora, as propriedades magnéticas variam elemento a elemento. E cada jazida tem o seu perfil. Uma característica do perfil brasileiro, primeiro, ele é complementar ao da China. Enquanto a da China é uma predominância dos chamados terras raras pesadas, o Brasil é de terras raras leves. Mas nós temos dos dois tipos. Serra Verde detém as jazidas conhecidas do Brasil e permite essa complementaridade. Então, eles estão comprando a jazida que vai fornecer elementos críticos para a cadeia tecnológica dos Estados Unidos, desativando a nossa possibilidade de galgar a cadeia tecnológica correspondente. Então, é importante nós nos certificar quanto dado relevante. Apenas 25 a 30% do território brasileiro é mapeado com a resolução necessária para se identificar o potencial mineralógico. Portanto, a maior jazida de terras raras, ou de nióbio ou de lítio, do Brasil, ainda pode estar por ser descoberta. Então, eu acho que se nós vamos fazer uma política de minerais de uma missão zero, nós deveríamos reforçar o sistema geológico brasileiro para mapear nosso território. Mas nós já sabemos, no caso das terras raras, nós temos não apenas o segundo maior potencial conhecido, podemos aumentar, como nós temos a diversidade de terras raras que dá uma riqueza estratégica e que desperta por isso. E nós estamos, por falta de legislação, por falta de atenção, nós estamos deixando essa riqueza escoar dos nossos dedos. Lembrem do ouro de Minas Gerais, do Brasil Colônia. Nós temos que pensar, queremos apenas exportar minério ou nós queremos criar a capacidade de aprender com esse minério e, tal como a China e tal como outros países, galgar os diferentes degraus da escada tecnológica correspondente.
1: Ou seja, é uma questão de soberania nacional, né? Se a gente vai continuar como colônia mandando a matéria-prima ou se a gente vai realmente crescer e desenvolver o país.
2: Modelos, por exemplo, nós temos duas empresas bem-sucedidas no Brasil, Petrobras e a Vale. A Vale é uma mineradora que se especializou, extremamente competitiva, de alta competência, mas nos degraus iniciais da cadeia do ferro. Ela não subiu do beneficiamento. É o modelo de uma empresa, mas não é o modelo de um país. Por que é que o Brasil exporta minério de ferro e tem que importar o aço de alta qualidade que nossos siderúrgicos não sabem produzir? A mesma coisa que ocorre no momento com o lítio. Está havendo uma expansão enorme no Vale do Jequitinhonha, que está sendo chamado Vale do Lítio, um crescimento exponencial da exploração do lítio no Brasil. O lítio é um elemento fundamental para a transição energética, baterias e assim por diante. Não é uma terra rara, para ficar claro na nossa discussão. No entanto, nós temos que importar o lítio beneficiado para as baterias. No momento, nós temos a BYD, uma fábrica chinesa, instalação da Futurópolis, começando a operação em Camaçari, que vai trazer a maior fábrica de baterias fora da China, mas funcionar aqui no Brasil. Nós estamos explorando o lítio, o minério, fazendo o beneficiamento, como a Vale faz com o ferro, e estamos exportando. Se essa fábrica começar a operar daqui a 4, 5 anos, se nós não criarmos uma política estratégica para o lítio como para as terras raras, nós vamos estar comprando o lítio beneficiado lá fora que saiu do nosso território. Obviamente, do ponto de vista de uma empresa, pode fazer sentido. A Vale é muito eficiente no que ela faz, no que ela se propõe. Eu pergunto, essa é a melhor estratégia? estratégia para o país? Essa é a pergunta que qualquer cidadão brasileiro tem que pensar um pouco e acompanhar o que o Congresso está discutindo nesse momento.
3: Sim, vou falar na Vale. Vale a pena a gente comentar o seguinte: a Vale, ela tem o seu negócio basicamente na minério do ferro, né? A Vale tem condição e poderia também explorar terras raras, mas ela não faz isso. Por quê? Porque é uma empresa, hoje é uma empresa privada, portanto ela funciona na lógica de uma empresa privada. Qual é a lógica da empresa privada? É ganhar dinheiro. Então ela não está preocupada se isso, se as suas decisões estratégicas vão desenvolver o país ou vai melhorar a condição do país daqui a 20 anos, 30, 40, 40 anos. Não interessa. O que interessa para os acionistas da Vale é produzir minério e ganhar dinheiro. E o setor que mais dá dinheiro à Vale é minério de ferro, para a gente desse jeito. Então, a Vale era uma empresa pública, né? Se ela fosse uma empresa pública, ela poderia claramente atuar no setor de terras raras, que hoje em dia dá muito menos dinheiro do que o minério, né? E é por isso que a empresa Vale só se concentra no ferro, porque é onde ela ganha dinheiro. Ela poderia vender terras raras e explorar, mas é tão complicado a extração e a purificação das terras raras, muitas vezes inclusive ocorrendo com materiais radioativos, né? Que ela prefere nem tocar nesse assunto. Bom, eu queria dar mais alguns outros ingredientes para que as pessoas entendam como é importante esse setor das terras raras. Os Estados Unidos, esse ano, assinaram, no mês de maio, um acordo com a Índia para comprar terras raras da Índia. A Índia é o terceiro, hoje, reconhecido, o terceiro país com maior jazidas de terras raras, depois da China, do Brasil e da Índia. Os Estados Unidos já se adiantaram, já estabeleceram esse ano um acordo específico só para ter acesso às terras raras indianas. Outro dado para que vocês entendam, gente. Quando o governo Trump começou a aumentar as tarifas, né, fazer um tarifaço contra todos os países do mundo, inclusive contra a China, vocês sabem como foi que a China respondeu? A China respondeu restringindo a exportação de terras raras para os Estados Unidos. E isso já foi suficiente para os Estados Unidos, o governo Trump, já não continuar na sua sanha de aumentar o tarifaço contra a China. Ou seja, para que vocês entendam como é importante o país ter um controle sobre esses seus minerais estratégicos.
1: Muito bem. O artigo 176 da Constituição do Brasil diz que as jazidas e recursos naturais do subsolo são bens da União. Portanto, as empresas mineradoras não são proprietárias das jazidas. Elas têm concessão de lavra, ou seja, de extração. Isso significa dizer que elas podem perder a concessão se a atividade for considerada prejudicial ao bem público ou comprometer os interesses nacionais. Esse artigo deveria proteger, então, as terras raras no Brasil até que se elabore uma legislação sobre o controle dessas minerais. Como você vê essa questão?
2: Eu acho que sim, mas eu creio que o mundo político funciona com uma lógica um pouquinho mais complexa do que isso. Por isso, um programa como esse é muito importante para levar a população à importância estratégica, geopolítica, do domínio do Brasil sobre os seus minerais químicos. Se eu me permitir voltar aos anos 50, a Petrobras só foi criada porque houve uma campanha popular liderada pelos estudantes, com a parcela dos militares, pela sociedade civil: o petróleo é nosso. Havia uma corrente forte da política brasileira, uma ala militar liderada pelo general Juarez Távora, por exemplo, que dizia: não, o petróleo é muito complicado para um país como o Brasil. Nós devemos nos integrar ao mundo ocidental e deixar as companhias estrangeiras explorar o nosso petróleo. Essa foi a luta política que foi as duas e resultou na criação da Petrobras e, em última análise, ao suicídio de Getúlio Vargas. Não vou propor que a gente vá às duas discutir as terras raras são mortas.

0: aumentando os nossos gargalos críticos. Eu não sei como é que nós estamos de tempo, mas só dá um toque. O Brasil é uma potência água. No entanto, 80% dos nossos fertilizantes são importados. Nós não dominamos a cadeia do fertilizante. Por quê? Porque não temos um levantamento geológico completo do país e porque as várias tentativas de fazer, de criar as fábricas de fertilizante, a Petrobras e outras empresas, elas terminaram sendo desativadas por uma mudança da orientação política do Brasil em anos recentes. Tudo isso tem que ser reconstruído e está sendo reconstruído. Mas para isso, voltando à sua pergunta, sim, do ponto de vista legal, esse fato, que na verdade está ligado àquela questão do petróleo do nosso estudo de GNP, o subsolo pertence à União. Portanto, nenhum ente federativo, municipal ou estadual, pode negociar a venda. Nenhuma empresa pode fazer isso à revelia da Constituição Federal. Mas é uma luta política. Isso a opinião pública tem que estar informada para poder participar e adotar, suportar no sentido de dar apoio ao lado que seja. Então eu não creio que seja, no momento político atual do Brasil, eu não acho que seja tão fácil apenas alegar que a Constituição é difícil. Temos que construir a opinião, a informar a opinião pública e, do meu ponto de vista, esclarecê-la e convencê-la da importância da soberania nacional também dos migrantes.
1: Muito bem. Então, essa questão passa por a gente difundir mais essa discussão da soberania nacional, entender que é autonomia, né? Soberania, traduzindo, seria exatamente autonomia do país e poder ter suas políticas de função, da sua capacidade tecnológica, de conhecimento
2: e as capacidades que um país tem, elas são construídas. As pessoas precisam entender isso, né? Porque se o Brasil, por exemplo, fosse adotar as teorias econômicas liberais lá no século, na década de 30, 40, o Brasil estaria até hoje só produzindo produtos agrícolas e vendendo minerais em interior indústria. Mas outras pessoas pensaram, não, isso não faz sentido. Se a gente for entrar no liberalismo, a gente não vai fazer mais nada da vida, só vai fazer o que a gente tem agora. Não, a gente tem que ir contra essa corrente chamada liberal, dizer assim, olha, a gente vai construir o que a gente quer. O Brasil construiu na década de 60, já na 60, o maior parque tecnológico, né, industrial dos países do terceiro mundo. Não havia outro país, nem na Ásia, nem na África, nem na América Latina, que tivesse a maior indústria do que o Brasil.
0: A frase numa linha que eu estou citando do Milton recentemente, o neoliberalismo é o melhor produto de exportação. A gente vende para os outros. Os Estados Unidos construíram o seu anual potência industrial, a Inglaterra anteriormente, a Coreia do Sul mais recentemente, ou a China, eles não praticaram a política de abertura indiscriminada ao mercado. Eles construíram as suas capacidades.
2: Exatamente.
0: Depois que eu me torno forte o suficiente, aí eu posso pregar o liberalismo, o mercado livre, e vamos todos competir em pé de igualdade, onde eu já subi a hierarquia todo um pouco, e, a usar uma frase famosa, eu chuto a escada. Eu faço com que os demais não subam os degraus que eu já percebi.
2: Exatamente. Eu costumo dizer o seguinte, o liberalismo é lindo no manual de economia no livro, né? Mas só para quem está por cima, porque para o resto é a pior coisa. Então, e o governo Trump está demonstrando claramente como, de fato, a teoria liberal é um conto de fadas, porque agora que os Estados Unidos estão enfrentando competidores importantes que são mais competitivos do que as empresas estadunidenses, especialmente as empresas chinesas, e aí eles estão perdendo o mercado, o que é que eles fizeram? Colocaram o discurso liberal pelo lado, esqueceram. Agora não, vamos colocar tarifa, ou seja, está demonstrando que só vale a pena ser liberal quando você tem as empresas mais fortes. Quando você não tem as empresas mais eficientes, não vale a pena ser liberal. De fato, Japão, Estados Unidos, China, mais recentemente, Coreia, todos construíram capacidades que não tinham há 40 anos

0: investimento público e atuando completamente contra as ideias liberais. Era protegendo as indústrias, fazendo grande investimento público para construir essas capacidades.
1: Ou seja, a gente poderia, por exemplo, ser autossuficiente em termos de fertilizantes se tivesse tido essa decisão, né?
0: Deixa eu só dizer que a inteligência artificial falou também é muito importante. O Brasil, uma potência agrícola, era para ser capaz de fornecer os fertilizantes, fornecer os implementos agrícolas. A gente, se vocês nos imaginam, se a gente fizer um levantamento de as máquinas utilizadas na agricultura brasileira, eu acho que são empresas estrangeiras. Que os tratores, os arados, as colheitadeiras, é tudo estrangeiro. Por que o Brasil não tem? E isso é assim. É. Em outros setores também. É. Cacau. Né? Por que o Brasil? Quem são os mais famosos exportadores de chocolate? É o Brasil? Não. São outros países. Não vou dizer o nome, mas eu acho que vocês sabem.
2: A Suíça é da sua receita café. Não há uma planta de café do território suíço. Mas, obviamente, domina a tecnologia das cápsulas, no seu nome daí todo mundo sabe falando, e a café fino é um item importante na pauta de exportação das suas.
0: Exatamente. Se você for uma cafeteria que se preza, aquelas máquinas que tiram café, expresso, não sei o que, não sei o que, será que são máquinas brasileiras, Wilson? São todas italianas.
2: Mas só para lembrar. Hoje em dia
1: então,
2: a gente...
1: finalizando, a gente pode fazer uma rolada final.
2: A gente associa o nome Volvo SKF Scania à qualidade sueca. Na verdade, essas empresas começaram quando a Suécia era um país relativamente pobre da Europa no início do século e precisava explorar madeira. Mas ao mesmo tempo que fazia o extrativismo, eles construíam os degraus. E essas empresas eram empresas de implementos agrícolas para resolver os problemas específicos de corte de madeira na Suécia, clima, geografia, ciência climática. E se tornaram as potências multinacionais que são hoje. O seu exemplo para a área pecuária é perfeito. O Brasil é uma potência exportadora de commodities, mas não construiu por completo, porque há exceções, a diversas outras degraus da sua capacidade tecnológica.
0: Tem tempo para falar?
1: Um minutinho, já agradecendo, então, passo a palavra para cada um fazer uma palavra final. Estou entendendo que o Brasil tem sim condições de explorar e ter autonomia sobre suas terras raras. Depende do nosso jogo político, depende da visão, da mentalidade, né, de quem tem a tomada de decisões.
0: Não depende de questões econômicas. Isso depende de decisões políticas. É isso, decisões políticas. O entendimento da importância. O Brasil, na década de 1980, a pauta exportadora brasileira, naquela época, dois terços eram produtos manufaturados, um terço eram produtos primários. Ou seja, o Brasil construiu, né, de 30 até 1980, indústria. De 1980 para cá, a gente investiu. Agora a gente está com dois terços de produtos primários e um terço, ou seja, nós regredimos no setor industrial porque abandonamos as políticas públicas de fortalecimento de nossos setores estratégicos e adotamos o que se chama liberalismo. E esse é o resultado.
1: Muito obrigada, Felipe Reis, professor da UFB de Relações Internacionais, e lembro que é o nosso colunista O Mundo em Questão. Toda semana você ouve na nossa programação. Eu passo a palavra ao professor Celso.
2: Eu queria agradecer a oportunidade. Eu acho que esse papel é importante. Eu acho que todos nós, cidadãos brasileiros, teremos agora em outubro uma chance de dizer qual é o projeto de país que nós temos, tanto nas eleições para o executivo, mas principalmente nas legislativas. Porque esse embate político de qual é a visão do país que nós queremos será discutido ao longo dos próximos meses, e o mandato que se inicia em 2027 é definidor. E lembrando que a soberania nacional em minerais críticos vai além das terras raras. Nós temos o lítio, nós temos o nióbio, nós temos uma série enorme de riquezas minerais que nós podemos fazer a opção. Ou simplesmente exportá-los para que outros galguem os degraus tecnológicos, ou nós construímos as nossas capacidades. dados ao longo do tempo, usando a riqueza do povo brasileiro e das nossas instituições.
1: Muito obrigada, professor Celso Pinto de Mello, do Departamento de Física da Pós-Graduação, pesquisador referência na área. E bem lembrado que nós estamos no ano estratégico, né? Falando de estratégia ainda. Agradeço também a você que nos acompanhou pelas rádios Paulo Freire e Universitária FM 99.9 ou nas plataformas digitais. Ficamos com o ensinamento do mestre Paulo Freire, abre aspas, quando a educação não é libertadora, o sonho do oprimido é ser opressor. O Fora da Curva fica por aqui, toda sexta-feira é transmitido ao vivo às 11 horas. Esta edição do dia 28 de agosto de 2026 fica disponível nas plataformas digitais. A produção desta edição foi minha, Paula Reis, e a operação de áudio da coordenadora operacional da Rádio Paulo Freire, Catarina Apolloni, e streaming Daniele Caetano, operação de áudio na Universitária FM, Chico Rocha. Um abraço, Chico. Acompanhe as redes sociais do Fora da Curva e até o próximo programa.

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1: Seis horas e 54 minutos.

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0: As notícias do governo federal se movimentaram no país no dia de hoje.
1: Olá, boa noite.
2: Boa noite para você que nos acompanha em todo o país.
0: Segunda-feira, 31 de agosto de 2023.
2: Vamos aos destaques do dia.
0: Salário mínimo de R$ 1.741 para 2027.
2: Crescimento acima da inflação.
0: É o que propõe o projeto de lei orçamentária que está encaminhado ao Congresso Nacional. Brasileiro Bezerra.
3: A proposta prevê um superávit de R$ 18.600 milhões.
2: Nova regra de comercialização de ingressos para eventos quer evitar compra massiva por meios automatizados.
0: E eventos com mais de 1.000 pessoas devem distribuir água gratuita para oferecer bebedouros. Ana Gabriela Salles. Eventos com mais de 1.000 pessoas em locais abertos ou fechados devem permitir a entrada de garrafas de água próprias dos participantes ou oferecer água de fácil acesso.
2: Política Nacional de Biometria para aeroportos, portos e hidrovias.
0: Medida padroniza procedimentos para aumentar segurança e agilizar embarques. Gabriela Noronha.
4: A proposta prevê a ampliação do custo digital de identificação de passageiros em aeroportos, portos, instalações portuárias e hidrovias.
0: E hoje, na apresentação da Voz do Brasil, Luciana Vasconcelos e Luciano Seixas.
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0: O governo federal apresentou hoje ao Congresso a proposta de orçamento para 2027.
2: A previsão para 2027 é de saldo positivo de mais de 18 bilhões de reais nas contas públicas.
0: A proposta também estima o salário mínimo em R$ 1.741 no ano que vem.
2: Quem acompanhou está ao vivo conosco é a repórter Graziele Bezerra. Olá, Graziele, boa noite.
5: Oi, Luciano, boa noite para você, boa noite para a Luciana e para o ouvinte da Voz do Brasil. Pois é, o projeto de lei orçamentária, piloto, prevê aí a receita específica também a despesa do governo, como o seguinte foi enviado ao Congresso Nacional. É isso, deputado, antes de ter um tempo, né, o governo vai poder gastar os recursos públicos de documentação do que o orçamento total previsto para 2027. É de 7 trilhões e 400 bilhões de reais. E prevê o superávit de 18 bilhões de reais nas contas públicas para o ano que vem. O que indicaria a arrecadação superior aos gastos do governo. O ministro do Planejamento e Orçamento, Bruno Moretti, explicou os motivos que apresentaram 5 trilhões de reais.
6: Melhor da receita obrigatória, que nos dá mais instrumentos de manejo do orçamento público. Segundo, nós não estamos prevendo nenhum tipo de receita que dependa da aprovação do Congresso, porque em outros exercícios nós encaminhamos o PO aí junto a ele outros tipos de arrecadação, e aqui nós não contamos com nenhuma medida nova, ao contrário.
5: Previsto de um documento de 172 bilhões de reais para a saúde, 141 bilhões de reais para a educação e 133 bilhões para investimentos. No projeto de lei orçamentária prevê ajuste de R$ 1.141 em valor do salário mínimo para 2026, o que representaria uma alta de R$ 120 ou 7,4% em relação aos R$ 1.621 atuais. E um ano real de 2,3% em relação à inflação. O documento também projetou alto de 2,46% para o produto interno bruto, o PIB, do ano que vem, que é a soma de todas as empresas produzidas no país. Eu gosto muito de você.
0: Obrigada, Graziele Bezerra, pelas informações ao vivo aqui na Voz do Brasil.
2: Um novo passo nas negociações entre Brasil e Estados Unidos sobre as novas tarifas aplicadas ao nosso país.
0: Na tarde de hoje, os ministros Mauro Vieira, das Relações Exteriores, e Márcio Elias Rosa, do Desenvolvimento, Indústria, Comércio e Serviços, se reuniram de modo virtual com o representante de comércio dos Estados Unidos, Jameson Vieira. De acordo com nota divulgada após o encontro, o Brasil reafirmou que está aberto ao diálogo, mas voltou a criticar as tarifas impostas pelos Estados Unidos. Segundo o governo brasileiro, as medidas são unilaterais e não são de acordo com as regras do comércio internacional. As taxas adicionais estão em vigor desde o dia 22 de julho. O ministro do Desenvolvimento, Indústria, Comércio e Serviços, Márcio Elias Rosa, destacou a importância da negociação.
1: Nada do que possa causar dano aos interesses econômicos do país ou interesses do Brasil, nós vamos negociar, vamos colocar na mesa.
0: Os dois países concordaram em realizar novas reuniões técnicas nas próximas semanas e depois um novo encontro em nível ministerial para avaliar os avanços das negociações. O governo brasileiro afirma que continuará buscando um acordo equilibrado e mutuamente benéfico com os Estados Unidos, com respeito ao diálogo e à soberania nacional. Reportagem Raquel Mariano.
2: A venda de ingressos para shows e eventos vai passar por mudanças. Um novo decreto protege o consumidor do chamado cambismo digital.
0: E um outro decreto define regras para distribuição de água em eventos culturais. O novo decreto sobre a comercialização de ingressos para eventos foi resultado de denúncias de consumidores sobre a dificuldade de acesso a ingressos nas plataformas de venda oficiais. Isso porque uma prática chamada cambismo digital costuma fazer compras em massa dos ingressos disponibilizados e revender a preços mais caros, o que, de acordo com a Secretaria Nacional de Defesa do Consumidor, é uma prática abusiva. Agora, os vendedores e revendedores devem obedecer a regras que garantam a transparência. É o que explica o secretário da Senacom, Ricardo Morichita.
7: A primeira coisa, aquele que vende, que é aquele comercializador primário, ele tem que tomar cuidado. Ele tem que evitar que esses robôs, que esses programas, tirem a oportunidade dos consumidores. A outra coisa, quando a gente olha para aquele que está revendendo, que a gente chama de intermediador secundário, é aquele que compra de quem não vai no show, ele precisa dizer que ele não é a bilheteria oficial, porque às vezes o consumidor se confunde e ele precisa fazer um alerta.
0: Outra regra prevista no decreto de comercialização de ingressos determina que haja clareza da destinação das taxas cobradas pelas plataformas. Os preços e taxas adicionais devem ser informados de forma visível em todas as etapas da compra no site. E uma novidade é o direito de arrependimento pela compra e de transferência do ingresso comprado para outro titular de forma gratuita. A advogada representante dos consumidores em Minas Gerais, Luciana Ateniense, espera que as mudanças melhorem o acesso aos eventos.
8: Este decreto em relação ao evento realmente busca ajudar e ter acesso a todos vocês, fãs e nós consumidores que queremos apenas usufruir uma bela diversão, uma merecida diversão que infelizmente o computador deixa a gente longe deste acesso. Nós temos direito também a transferir aquele meu ingresso para quem eu quiser.
0: Outro decreto assinado nesta segunda-feira amplia e torna permanente a obrigatoriedade de oferecer água potável aos participantes de shows e eventos. A morte da jovem Ana Clara Benevides Machado, num show da cantora Taylor Swift no Brasil em 2023, por desidratação, trouxe à tona a necessidade de uma legislação específica, que virou portaria naquele ano e agora vira lei. Eventos com mais de 1.000 pessoas, sejam festivais, congressos, feiras ou shows, por exemplo, em locais abertos ou fechados, devem permitir a entrada de garrafas de água próprias dos participantes ou oferecer água de fácil acesso. O secretário Ricardo Morichita detalha a medida.
7: Todas as pessoas têm direito a entrar com a sua garrafinha de água. E para eventos acima de 1.000 pessoas, duas possibilidades. Coloca bebedor para as pessoas beberem água ou distribua água. E se o preço for reduzido, a gente vai avançar.
0: As multas para empresas que descumprirem a lei podem chegar a 14 milhões de reais, de acordo com a Senacom. Reportagem Ana Gabriela Salles.
2: O Brasil vai adotar a biometria como sistema padrão de identificação em aeroportos, portos e hidrovias.
0: A utilização do modelo é voltada para o aumento da segurança e maior fluidez no terminal.
2: A atual identificação manual será substituída em etapas.
4: Uma nova política estabelece diretrizes nacionais para a expansão do uso de biometria nos processos de embarque em terminais brasileiros. Segundo o ministro de Portos e Aeroportos, Tomás França, a proposta prevê a ampliação do fluxo digital de identificação de passageiros em aeroportos, portos, instalações portuárias e hidrovias.
9: A pessoa passa a ser a sua própria identificação. A partir de uma validação segura de identidade, a biometria poderá permitir que diferentes etapas da jornada sejam realizadas de maneira integrada, com a viagem comendo necessidade de contato físico com documentos, equipamentos ou atendentes.
4: A implementação será realizada por etapas e terá acompanhamento de um comitê técnico interinstitucional de identificação biométrica. O grupo reúne representantes do Ministério de Portos e Aeroportos, da Agência Nacional de Aviação Civil, da Agência Nacional de Transportes Aquaviários e de entidades dos setores aéreos, portuário e aquaviário. Entre as atribuições do comitê estão acompanhar a gestão da política, propor aperfeiçoamentos e elaborar um plano de implementação para cada modal com cronograma das ações. O plano deverá ser publicado em até 90 dias. De acordo com Thiago Feinstein, presidente da ANAC, as novas diretrizes levam a experiência a padrões internacionais.
10: O primeiro passo para que o Brasil entre numa tendência internacional. O embarque biométrico, o embarque espacial é uma coisa que eleva muito o padrão do Brasil internacionalmente.
4: De acordo com o documento, todo o tratamento das informações seguirá rigorosamente as diretrizes da Lei Geral de Proteção de Dados. Para a Regina Alencar, diretora da Polícia Administrativa Substituta do Departamento da Polícia Federal, o uso da tecnologia reforça a segurança das fronteiras.
11: Afinal, o espaço da nossa Estado, o controle migratório, o policiamento aeroportuário e marítimo, além do gerenciamento de estratégias bases biométricas nacionais voltadas à identificação humana, à emissão de documentos de viagem e à proteção de nossas fronteiras.
4: Nos voos internacionais, a biometria é utilizada atualmente no controle migratório. Já nos voos domésticos, o passageiro pode utilizar a identificação facial ou o procedimento tradicional. Com a nova portaria, a biometria passa a integrar o fluxo padrão de embarque, conforme as condições estabelecidas no ato. Reportagem Gabriela Noronha.
0: Acompanhar os primeiros dias do recém-nascido, o aleitamento, as primeiras vacinas.
2: Passando pelos marcos da primeira infância e monitoramento da estatura e peso ao longo dos anos.
0: Um acompanhamento que é feito com o SUS.
2: E a Academia da Criança é uma importante aliada nesse processo.
12: A Academia da Criança, entrando ainda na maternidade, acompanha meninos e meninas até os 9 anos. Ela reúne informações sobre vacinação, alimentação e saúde bucal, além de permitir o acompanhamento do peso, da altura e do desenvolvimento da criança. E cuidar de cada etapa desse crescimento faz parte da rotina de muitas famílias. A Bianca Silva, moradora de Brasília, por exemplo, faz questão de acompanhar a evolução do filho Gustavo de 9 meses. Todos os meses procura unidade de saúde para manter os cuidados com o bebê em dia.
13: Primeira prevenção é quando o bebê nasce, a gente não sabe ao certo como lidar, o que fazer. Então, esse acompanhamento é importante. Desde o primeiro atendimento, no geral, a saúde deles é o que mais importa para a gente, né?
12: No Sistema Único de Saúde, o acompanhamento começa nos primeiros dias de vida, com atenção ao recém-nascido, apoio ao aleitamento materno e às vacinas. A médica de família e comunidade, doutora Camila Damascena, orienta as famílias a procurarem a unidade de saúde de referência para manter o acompanhamento em dia.
14: A gente avalia, primeiro, alimentação. Então, se a criança está amamentando ou se por algum motivo ela não pode ser amamentada, se ela está usando uma fórmula adequada, a gente observa também peso, altura. altura, tamanho do perímetro cefálico, né, que é o tamanho da cabeça da criança.
12: Os cuidados continuam durante toda a primeira infância, além da alimentação adequada e da vacinação, brincar, conversar, ler e estimular a criança também são importantes para o desenvolvimento saudável. A técnica da coordenação geral da atenção à saúde das crianças, adolescentes e jovens do Ministério da Saúde, Tatiana Sedman, explica que todos esses marcos de desenvolvimento são monitorados com a ajuda da academia.
14: E para o profissional de saúde, ela vai ser importante não só para acompanhar o crescimento, né, mas também para a vigilância do desenvolvimento infantil. Então, com a ajuda do cuidador, o profissional de saúde, ele tem a possibilidade de avaliar os marcos de desenvolvimento, como aquela criança está se desenvolvendo, né, em cada momento da sua vida.
12: Para garantir esse acompanhamento e manter os registros atualizados, é importante que as famílias levem o tratamento da criança em todas as consultas. Reportagem Pablo Mugini.
0: O estudante que não inseriu parcela do programa PEDMEIA pode verificar a situação do pagamento e checar se há pendências ativas no seu cadastro.
2: Antes de qualquer coisa, é importante verificar o motivo pelos canais oficiais e gratuitos de consulta.
15: O pagamento da quinta parcela do PEDMEIA já está caindo na conta dos estudantes de todo o Brasil com depósitos vão até 31 de agosto. Mas o que fazer se você ainda não recebeu o dinheiro na data prevista pelo calendário? Em primeiro lugar, calma. A ausência de depósito não significa que o benefício foi perdido. Fatores como dados de presença ainda não enviados pela escola, pendências no CPF ou atualização do CAD único podem adiar a liberação. Como as redes de ensino possuem prazo para corrigir as informações, o valor retido pode ser pago de forma retroativa, como explica a coordenadora geral da articulação com redes e beneficiários do PEDMEIA no MEC, Ana Cecília Vera.
14: Então, se o estudante não recebeu a parcela naquele momento, isso não significa necessariamente que ele perdeu o sentido. Por quê? Porque reparem, o Instituto Federal ele tem período para corrigir, para complementar as informações. E quando isso acontece, dentro das regras, dentro do prazo do programa, o estudante com todos os critérios, a parcela pode ser enviada para o pagamento no ciclo posterior. Por isso, né, inclusive, tem estudantes que podem receber mais uma parcela em determinado período de pagamento.
15: Antes de tomar qualquer providência, comece consultando os canais oficiais para identificar o motivo da retenção, como o extrato e a autorização de movimentação no aplicativo Caixa Tem. Ana Cecília Vera complementa a sugestão.
14: A principal orientação que eu dou é, antes de concluir que você tem uma parcela, né, primeiro espere, determine, dá a período de pagamento, olhe sempre essa data de nascimento. E mais importante, consulta se está passando consulta PEDMEIA, tá? Estudante, PEDMEIA.net.gov.br, porque lá você vai conseguir acompanhar a sua situação detalhada no programa e se existe, né, alguma pergunta ou informação que ainda está sendo, né, enviada pela Secretaria de Educação, pela sua escola, tá bom? Para entender os próximos passos.
15: Então, vamos reforçar a dica: se identificar inconsistência de frequência, procure a Secretaria da sua escola. Acompanhe seu benefício no aplicativo Caixa Tem e consulte sempre o portal estudante.pedmeia.mec.gov.br. Reportagem Gilberto Evangelista.
0: E celebramos em agosto o folclore brasileiro, uma época para lembrar das lendas e personagens que fazem parte da nossa cultura.
2: Quem gosta de histórias de Saci, Curupira e outras lendas brasileiras tem agora um espaço para conhecer mais sobre esses personagens.
0: Para ajudar a ter mais acesso a esse universo, a plataforma MEC Livros criou uma sessão especial com 15 obras gratuitas.
16: O MEC Livros passou a reunir uma sessão especial obras sobre lendas e histórias da cultura popular brasileira. A sessão Lendas do Brasil entrou no ar no dia 3 de agosto e reuniu 15 livros que já faziam parte do acervo gratuito da plataforma do Ministério da Educação. A novidade está na organização dos títulos em um espaço específico e que facilita o acesso dos leitores às obras. Segundo a coordenadora-geral de materiais didáticos do MEC, Jaqueline Mello, a iniciativa ampliou a procura pelos livros.
17: O espaço organiza 15 obras que já faziam parte do acervo da plataforma e passaram a ser reunidas em uma mesma sessão. Desde então, o ciclo soma mais de 2.000 aberturas realizadas por quase 2.000 leitores. O livro mais acessado é o livro de ouro do folclore brasileiro, com 682 aberturas. A iniciativa deu um destaque em agosto, em mês, em que é celebrado o Dia do Folclore, na data de 22 de agosto.
16: A seção Lendas do Brasil reúne títulos como Bestiário Brasileiro de Luiz Antônio Simas, Lendas Brasileiras para Jovens de Luísa Câmara Castilho e Histórias da Brasileira de Ana Maria Machado. Também estão disponíveis obras de Roger Melo como Curupira e Corre Cotia. O NEC Livros é uma plataforma gratuita do Ministério da Educação e está disponível para download nas principais lojas de aplicativos. A Biblioteca Digital do Brasil também pode ser acessada por meio de um navegador de internet, como Google Chrome ou Firefox. Para mais informações, acesse as redes sociais do Ministério da Educação ou portalgov.br/NEC. Reportagem Júlio César de Oliveira.
2: E estão abertas as inscrições para bolsas de doutorado e pós-doutorado no exterior, voltadas a mulheres negras, quilombolas, indígenas e ciganos.
0: O objetivo é ampliar a participação de pesquisadoras brasileiras em redes internacionais de cooperação acadêmica.
2: E fortalecer políticas públicas voltadas a essas mulheres.
0: As inscrições vão até 30 de setembro. E a previsão é de que as bolsas sejam implementadas entre março de 2027 e dezembro de 2028.
2: As informações sobre a chamada pública podem ser encontradas no endereço www.gov.br/cnpq.
0: Centenas de pessoas morrem diariamente em decorrência de doenças relacionadas ao tabagismo, segundo o INCA, Instituto Nacional de Câncer.
2: Uma campanha do Instituto reforça os riscos do cigarro e dos dispositivos eletrônicos, como os vapes, e destaca a importância da atividade física e do apoio profissional para quem quer abandonar o vício.
0: O cigarro contém, entre outras substâncias químicas, nicotina, monóxido de carbono e diversos compostos tóxicos e cancerígenos. Por pensando nos malefícios provocados pelo tabagismo, que o lutador de jiu-jitsu, Maicon Passos, decidiu procurar ajuda para parar de fumar pela segunda vez.
18: Eu botei na minha cabeça que não tem morrer de uma doença pulmonar. Eu acredito que com um acompanhamento psicológico, né, vai ser bem mais fácil.
0: A ajuda que Maicon buscou foi na Unidade Básica de Saúde de Vicente Pires, onde uma equipe multidisciplinar acompanha o fumante por um ano para que ele possa abandonar o vício. A coordenadora do grupo, a farmacêutica Larissa Dutra, fala sobre os desafios para evitar uma recaída.
19: A gente insiste para que o paciente não desista, porque a dependência de nicotina, ela é muito difícil de ser vencida. Então, a gente sempre fala para o paciente, não é uma questão de força de vontade, é dependência física, precisa ser tratada como uma doença.
0: Segundo o Instituto Nacional do Câncer, o INCA, por dia, cerca de 440 pessoas morrem em decorrência de doenças relacionadas ao tabagismo. O cigarro também aumenta o risco de desenvolvimento de diversos tipos de câncer. Para o médico Fernando Barros, da Gerência de Vigilância de Doenças e Agravos, uma das preocupações é o aumento do consumo de cigarros eletrônicos.
20: A experimentação do vento, que é uma quantidade muito grande de nicotina que tem nesse aparelho, que leva a vida a se recuar rapidamente. Esse é hoje o nosso grande desafio.
0: Em alusão ao Dia Nacional de Combate ao Fumo, celebrado no sábado, o Instituto Nacional de Câncer realiza a campanha anual de combate ao tabagismo. E o tema deste ano é atividade física e saúde. Treinar não combina com fumar. A coordenadora de prevenção e vigilância do Instituto Nacional de Câncer, Márcia Sarpa, fala sobre a campanha.
21: O uso de produtos de tabaco e nicotina compromete a capacidade respiratória, cardiovascular e desempenho físico. Já a atividade física é sempre bom para a saúde e é uma importante aliada para quem deseja parar de fumar, ajudando no enfrentamento da postura e da abstinência.
0: A Organização Mundial da Saúde ressalta os riscos da exposição ao tabaco, em especial durante o período reprodutivo. Segundo a OMS, não existe nível seguro de exposição ao tabaco, seja pelo consumo ativo ou pela exposição à fumaça ambiental. Reportagem Cleide Lopes. Hoje, o IBMR disponibilizou os microdados do Censo 2022. Na prática, isso significa acesso ampliado a um conjunto mais detalhado de informações sobre a população brasileira.
2: Os dados permitem aprofundar estudos sobre temas como educação, trabalho, renda, condições de moradia, migração e as características da população.
0: Com essas informações, também é possível conhecer melhor as diferentes realidades do país e identificar necessidades específicas de cada região e grupo da população.
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0: Fique agora com as notícias do Poder Judiciário do Congresso Nacional. Uma boa noite.
2: Boa noite para você e até amanhã.
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2: CNJ inaugura pontos de inclusão digital em reserva indígena.
6: Discussões sobre gratificações pagas a bancárias vão ganhar análise mais ampla na Justiça do Trabalho.
2: STJ decide que vítima pode atuar como terceira interessada em processo administrativo disciplinar que atua assédio sexual.
22: Boa noite, eu sou o Arthur
23: e eu sou Walter Lima.
22: Conselho Nacional de Justiça inaugura ponto de inclusão digital em reserva indígena de Dourados, Mato Grosso do Sul.
2: A estrutura foi instalada no último sábado, dia 29, no terreno de uma escola estadual na aldeia Jaguapiru, Bonitos.
24: A inauguração dos equipamentos da Justiça contou com a presença do presidente do Supremo Tribunal Federal e do Conselho Nacional de Justiça, ministro Edson Fachin. Em seu discurso, o ministro destacou a importância de aproximar o poder judiciário dos povos originários dentro de seus territórios.
25: O ponto de inclusão digital indígena é mais do que tecnologia. É o Estado que inclui. É um Estado que abriga e, portanto, não exclui e não trata os povos indígenas com violência.
24: O Estado permite, por exemplo, o acesso ao balcão virtual de diferentes membros da Justiça. Na prática, a comunidade indígena pode receber orientação para consultar processos, participar de audiências virtuais, buscar informações ou atendimento jurídico, inclusive na língua materna.
22: Vítimas de assédio sexual supostamente cometido por servidor público pode atuar como terceiro interessado em processo administrativo disciplinar ou PAD.
2: Essa conclusão é do Superior Tribunal de Justiça, o STJ. Fátima Uchoa.
0: Após manifestação favorável da Advocacia Geral da União e do Ministério Público Federal, a Corte Especial do STJ negou o mandado de segurança no qual a defesa de um servidor público alegava que a participação das denunciantes resultaria em indevida concessão de poderes semelhantes aos das partes ou do assistente de acusação, que não tem previsão no PAD. Mas, como o relator ministro Antônio Carlos Ferreira, a atuação da vítima nesses casos, inclusive para fazer pedidos e se manifestar no processo, não viola as garantias da defesa nem o sigilo dos autos.
22: Duas discussões sobre gratificações pagas a bancárias vão ganhar uma análise mais ampla no Tribunal Superior do Trabalho.
2: A decisão foi tomada pelo Tribunal Pleno e envolve processos da Caixa Econômica Federal e do Banco do Estado do Pará. Samanta Flor.
0: Os ministros ainda não decidiram se as trabalhadoras têm direito a continuar recebendo gratificações. O que o Pleno definiu, por enquanto, é que essas discussões merecem uma análise mais ampla do TST. Um caso envolve uma empregada da Caixa, o outro uma trabalhadora do Banco do Estado do Pará. Agora os processos vão ser distribuídos para os relatores. Mais adiante, o TST vai julgar essas questões e poderá definir um entendimento para orientar outros casos parecidos.
22: O Tribunal Superior Eleitoral, TSE, inicia a preparação dos sistemas que serão usados nas eleições 2026.
2: Assinatura digital e lacração dos sistemas eleitorais serão realizadas no dia 4 de setembro. Estevam Furtado.
1: De hoje até quinta-feira será feita a compilação dos programas eleitorais que reúnem os códigos e componentes necessários para gerar as versões finais dos sistemas. Já na sexta-feira será realizada a cerimônia de assinatura digital e lacração dos sistemas eleitorais. A assinatura digital permite verificar se o sistema usado nas eleições é o mesmo que foi testado e aprovado, sem alterações. A lacração garante a proteção dos sistemas contra modificações. As mídias dos programas ficam sob guarda do TSE e depois cópias são enviadas aos tribunais regionais eleitorais, que preparam as urnas com base nesse material oficial. Todo o processo é acompanhado por instituições fiscalizadoras, que podem verificar a integridade dos sistemas e participar das etapas de auditoria e fiscalização. Após a assinatura digital e a lacração, os resumos digitais dos sistemas são gerados, entregues às entidades presentes e publicados na internet.
22: 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A você uma boa noite e até amanhã.
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7: Eu sou Paula Broda.
8: E eu sou Ricardo Macaoca.
7: E estes são os destaques de hoje do Jornal do Senado, que começa agora.
9: Taxa das buzinas e MP do mototáxi estão na pauta do plenário nesta sexta-feira.
7: Comissão vota PEC da segurança pública na quarta-feira.
9: E já está em vigor lei que prevê redução de impostos dos combustíveis e apoio ao etanol.
7: Boa noite.
9: Boa noite.
7: Senadores e deputados retornam de suas bases eleitorais nesta semana para o esforço concentrado de votações no Congresso. E a chamada MP da taxa das buzinas volta ao centro das discussões do Senado nesta terça-feira. A medida zera a tributação de compras internacionais de até 50 dólares.
9: Outras medidas provisórias que também estão na pauta tratam da simplificação de exigências para atividades dos mototaxistas, motoboys e profissionais do motofrete, da criação de uma nova linha de financiamento destinada a motociclistas que atuam no transporte de passageiros e em serviços de entrega por aplicativo. Repórter Pedro Pincer.
10: Os senadores podem votar nesta terça-feira uma lista de pelo menos 9 itens, dos quais 5 são medidas provisórias. Considerada prioridade, uma delas é a MP que altera regras do regime de tributação simplificada para zerar a cobrança do imposto de importação para compras internacionais de até 50 dólares. Desde junho de 2024, é aplicada uma taxa de 20% do imposto de importação sobre essas mercadorias. Com a medida provisória em votação, a cobrança está suspensa, mas com validade até 8 de setembro. Caso se torne lei, o fim da chamada taxa das buzinas será definitivo. O presidente do Senado, Davi Alcolumbre, ressaltou na semana passada a urgência da aprovação da medida.
26: Nós vamos deliberar e tomar uma virada para proteger os milhões de brasileiros que usam desse instrumento para adquirir produtos muito baratos e tendo qualidade de vida melhor.
10: Outras medidas provisórias dizem respeito à simplificação de exigências para a atividade dos mototaxistas, motoboys e profissionais de motofrete, a criação de uma nova linha de financiamento destinada a motociclistas que atuam no transporte de passageiros e em serviços de entrega por aplicativos, a modificação de procedimentos para reduzir as filas do INSS e a concessão de um adicional de fronteira de R$ 91,00 por dia para alguns servidores que atuam em localidades estratégicas. Quanto aos projetos de lei, um dos destaques é o que incentiva empresas a instalarem ou ampliarem os centros de processamento de dados no Brasil por meio de benefícios tributários sobre peças eletrônicas e produtos de tecnologia da informação. Davi Alcolumbre ressaltou a importância da proposta para a segurança nacional.
26: Nós sabemos a importância da matéria, nós compreendemos a importância da matéria para os investimentos no Brasil, nós entendemos que isso dará segurança aos dados do Brasil estarem no Brasil.
10: Três propostas fecham a pauta de terça-feira, a que estabelece um prazo de 5 anos para que ações administrativas sejam iniciadas contra notários
4: usuários e registradores, acredita os orçamentos de quatro órgãos da estrutura institucional do Mercosul que se autorizam um acordo para a reestruturação da dívida do Senegal com o Brasil.
11: E mulheres com medida protetiva de urgência poderão ter direito a porte de arma de fogo caso um projeto em análise no Senado seja aprovado. A proposta, que pode ser votada nesta terça-feira pela Comissão de Segurança Pública, reduz de 25 para 18 anos a idade mínima para aquisição e porte de arma nesses casos.
12: Pelo visto, mulheres interessadas ainda terão que cumprir exigências como comprovação de capacidade técnica e aptidão psicológica. Se aprovado, o texto segue para a Câmara.
11: A vaga de ministro será aberta no Tribunal de Contas da União após renúncia do ministro Bruno Dantas. Ele deixou o cargo nesta segunda-feira depois de 12 anos no TCU.
12: Agora caberá ao Senado indicar o nome que vai ocupar a vaga. Repórter Rodrigo Rezende.
13: O consultor legislativo Bruno Dantas foi escolhido em 2014 pelo Senado Federal para ser um dos integrantes do Tribunal de Contas da União. Durante os 12 anos que ocupou o cargo, Bruno foi presidente do TCU de julho de 2022 a dezembro de 2024. Ao apresentar seu pedido de renúncia ao cargo de ministro, ele agradeceu a confiança do Senado Federal e afirmou que continuará atuando em outros projetos.
14: Há 48 anos, sigo intelectualmente o que era. Me encontrei nos projetos que quero abraçar agora, o feixe de motivação de que precisar. Aos colegas ministros, aos auditores, à minha equipe, ao Senado Federal, o mais importante, à minha família. Levo cada um de vocês comigo, para sempre.
13: A vaga aberta pela renúncia de Bruno Dantas será ocupada por uma nova indicação do Senado Federal. O indicado pelos senadores passa por votação do plenário, onde precisa de pelo menos 41 votos favoráveis. O TCU é composto por 9 ministros, 3 indicados pelo Senado, 3 pela Câmara dos Deputados e 3 pelo Presidente da República.
11: A segurança pública pode ganhar novas regras com a PEC que muda a atuação do governo federal e dos estados no combate à criminalidade.
12: A chamada PEC da segurança pública é uma das prioridades do esforço concentrado do Senado e pode avançar nesta quarta-feira na Comissão de Constituição e Justiça. O repórter Márcio Maturana tem mais detalhes.
15: Punições mais severas para chefes do crime organizado, criações de polícias municipais e do Sistema Único de Segurança Pública, ampliação das atribuições da Polícia Rodoviária Federal. Tudo isso está na PEC da Segurança Pública, que está na pauta desta quarta-feira na Comissão de Constituição e Justiça e é uma das prioridade do Senado nesta semana de esforço concentrado, conforme anunciou o presidente do Congresso, Davi Alcolumbre.
17: A iniciativa de propor uma PEC da segurança que possa definitivamente esclarecer as atribuições dos entes subnacionais, municípios, estados e a União, naturalmente, era necessária para que o Estado brasileiro pudesse propor a criação do Ministério da Segurança.
15: O relator, senador Rogério Carvalho, do PT de Sergipe, disse que pretende manter o texto aprovado em março pela Câmara dos Deputados para agilizar a tramitação.
11: Alertas de desaparecimento de crianças, idosos e pessoas com deficiência poderão ser enviados obrigatoriamente para celulares em todo o país. É o que prevê o projeto que pode ser votado pela Comissão de Segurança Pública do Senado.
12: O texto obriga operadoras de telefonia e internet a dispararem os alertas. Repórter César Mendes.
27: O projeto torna obrigatória a veiculação de avisos por todas as operadoras de telefonia e provedores de internet, como explicou a senadora Damares Alves, do Republicanos do Distrito Federal, relatora nas comissões de Direitos Humanos e de Ciência e Tecnologia.
28: Desapareceu uma criança aqui. Imediatamente, todos nós, no nosso celular, vamos receber um alerta que aqui na região uma criança desapareceu para que a gente já comece a ajudar a procurar.
27: O nome de alerta CRI, dado ao dispositivo, segundo Damares, é uma referência à Priscila do desaparecido em 2004 no Rio de Janeiro, caso que permanece até hoje sem respostas definitivas da polícia. Depois de votado na Comissão de Segurança Pública, o texto será analisado pelo plenário.
11: O preço dos
6: combustíveis pode cair ainda este ano com a possibilidade de redução de impostos federais.
16: Uma nova lei aprovada pelo Senado autoriza o governo a diminuir tributos sobre combustíveis para tentar conter os efeitos da alta internacional do petróleo. Repórter Patrícia Oliveira.
6: Já está em vigor a lei que permite ao governo federal reduzir impostos sobre a importação, produção e comercialização de óleo diesel rodoviário, biodiesel, gasolina, etanol e querosene de aviação. O objetivo é tentar reduzir os impactos do aumento internacional do preço do petróleo. A nova lei prevê que se os impostos sobre combustíveis fósseis, como a gasolina, forem reduzidos, a vantagem competitiva dos biocombustíveis terá que ser mantida. Assim, caso o imposto federal sobre a gasolina caia 30% ou mais em relação ao período anterior ao conflito no Oriente Médio, a cobrança sobre o etanol será zerada. Além disso, estão previstos até R$1,2 bilhão em auxílio para produtores e cooperativas de etanol hidratado. O projeto aprovado no Senado, que deu origem à lei, foi relatado pela senadora Tereza Leitão, do PT de Pernambuco, que apontou outros setores beneficiados.
18: Benefícios tributários relacionados à Política Nacional de Minerais Críticos e Estratégicos, ao Programa de Desenvolvimento da Indústria de Fertilizantes e à realização da Copa Feminina.
6: A lei ainda facilita a compra com suspensão de impostos de produtos agropecuários destinados à industrialização e à exportação.
16: Com edição de Paula Groba e trabalhos técnicos de Eliseu Caires, o Jornal do Senado fica por aqui. Acompanhe agora as notícias da Câmara dos Deputados. Boa noite.
6: Boa noite e até amanhã.
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19: O plenário da Câmara pode votar aposentadoria especial de várias categorias. Avança o projeto de lei que prevê punição maior para agressores de advogados. Deputados defendem melhorias na infraestrutura rodoviária e ferroviária.
20: Boa noite. Retomamos hoje o projeto de gravação de edições do Jornal Câmara dos Deputados em emissoras da Rede Câmara de Rádio. Este programa está sendo produzido diretamente da cidade de Salvador, com a participação do colega Samuel Barbosa, da Rádio Câmara Salvador. Eu sou Márcio Felissardi, bem-vindo, Samuel.
21: Boa noite, obrigado, Márcio. É uma honra profissional participar da apresentação desta edição do Jornal Câmara dos Deputados, dentro da Voz do Brasil. Vamos agora às notícias da Câmara dos Deputados.
23: Coronel Crisóstomo, do PL de Rondônia, cobra revisão dos valores de pedágio cobrados na BR-364 e a realização de obras na rodovia. Ele afirma que a situação precária da estrada prejudica o transporte de cargas, comprometendo a logística e repassando custos para a população.
24: Hoje, não se pensa em tirar a concessão, mas que seja uma concessão adequada, é caro de retirar. Portanto, é uma luta dos parlamentares, é uma luta do povo, porque a rodovia, que nenhuma obra foi executada, a empresa entrou, já entrou cobrando, sem fazer nenhuma obra suficiente. O que queremos? Que haja obras de investimento, obras de duplicação, obras de infraestruturas que possam facilitar o acesso das cidades para a BR ou da BR para a. Então, isso é necessário.
23: O coronel Crisóstomo ressalta que a BR-364 é a principal rota de escoamento da produção agrícola de Rondônia e dos estados vizinhos. O deputado destaca também a importância das obras para a segurança das famílias que passam pela estrada. Beto Preto, do PSD do Paraná,

0: absolutos vão cortados com algumas terras. Isso nós podemos transferir para outros municípios. Curitiba, por exemplo, com várias linhas passando pelo perímetro urbano, Ponta Grossa também no Paraná. Isso tudo tem que ser discutido, porque nós temos que entender qual é o projeto, o modelo de concessão para os próximos anos.
1: Beto Preto alerta para os riscos diários da passagem de composições de carga dentro de grandes centros urbanos. O parlamentar acredita que a subcomissão vai colaborar para garantir transparência nos prazos contratuais e propor contornos ferroviários que reduzam acidentes nas cidades.
2: Justiça.
1: Projeto que prevê punição maior para agressor de advogadas avança na Câmara. A repórter Maria Neves tem os detalhes.
3: A Comissão de Defesa dos Direitos da Mulher da Câmara dos Deputados aprovou o projeto que aumenta as penas para crimes cometidos contra advogadas. Pelo texto da deputada Dandara, do PT Mineiro, a punição será maior quando o motivo da agressão envolver a condição de mulher da vítima ou a atuação dela na defesa de outra mulher. A proposta aprovada aumenta de um terço até a metade a punição prevista no Código Penal para o crime de coação no curso do processo. Hoje, a pena para o delito é de 1 a 4 anos de reclusão e multa. Com a mudança, quando houver agressão ou ameaça a advogadas, poderá variar de 1 ano e 4 meses a 6 anos, mais a multa. De acordo com a relatora na comissão, deputada Jaque Rocha, do PT do Espírito Santo, é comum que advogadas também recebam ameaças dos agressores como forma de intimidação, principalmente quando defendem vítimas de violência doméstica.
4: Quando uma profissional é ameaçada, defender uma mulher, a mensagem que o agressor tenta passar é de que ninguém está seguro para enfrentar a violência. Dificultar o trabalho da defesa ou até mesmo desestimular outras mulheres a denunciar o seu agressor. É isso que a gente visa com os projetos. Por isso, combater a intimidação, garantir que as vítimas tenham acesso à justiça e à proteção dos seus direitos, estendendo também as advogadas.
3: Ainda de acordo com Jaque Rocha, pesquisa da Universidade Federal de Alagoas aponta que 80% das advogadas já foram ameaçadas ao defenderem vítimas do sexo feminino, sobretudo em casos de violência doméstica e direito de família. O projeto aprovado também aumenta a pena para os crimes de feminicídio cometidos contra uma advogada pelo fato de estar defendendo outra mulher. Hoje, a condenação para feminicídio é de 20 a 40 anos de prisão. O texto prevê que a reclusão poderá variar entre 26 anos e meio e 60 anos. A proposta altera ainda a Lei Maria da Penha para garantir a concessão de medidas protetivas de urgência à advogada que sofrer violência ou ameaças ao defender outra mulher. Caso seja intimidada pelo agressor de sua cliente ou por representante dele, a profissional poderá solicitar à justiça o distanciamento físico obrigatório e a proibição imediata de qualquer contato por parte do acusado. O projeto que aumenta penas para agressores de advogadas ainda será analisado pela Comissão de Constituição e Justiça. Se aprovado, terá de ser votado também pelo plenário da Câmara antes de seguir para análise do Senado. Da Rádio Câmara de Brasília, Maria Neves.
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2: Educação.
1: Maurício Médios, do PT de São Paulo, apresentou o projeto que reserva uma parcela dos recursos

0: educação para fortalecer a inclusão escolar de alunos com deficiência e autismo. Ele explica que a ideia é investir em profissionais de apoio, acessibilidade e salas de atendimento especializados.
1: Para Maurício Neves, a proposta também reforça a transparência na aplicação dos recursos e prevê formação continuada para professores da rede pública. O deputado acrescenta que a medida busca garantir que a inclusão escolar tenha estrutura adequada e acompanhamento permanente.
2: Agricultura.
0: Fabricantes de produtos derivados de cacau terão até 8 de maio de 2027 para se adaptar às novas regras para produção e comercialização de chocolates e derivados do país. Daniel Almeida, do PCdoB da Bahia, destaca a importância da matéria aprovada na Câmara e no Senado este ano.
3: Hoje nós temos no mercado muitos produtos que se apresentam como chocolate e não tem cacau. Então a regulamentação busca exatamente corrigir isso. Então, quais são os principais beneficiários? Primeiro, o produtor de cacau, que está vivendo uma situação de preço baixo, exatamente porque estão substituindo o cacau com outras coisas, né, na formulação desses produtos. Esses produtores vão se beneficiar. Na Bahia, temos muitos produtores de cacau. E um consumidor, que terá, a lei também estabeleceu, no rótulo de cada produto, um espaço de pelo menos 15% daquele rótulo, as informações precisas sobre a composição desse produto.
0: Daniel Almeida explica que para ser denominado chocolate, o produto deve ter pelo menos 35% de cacau em sua formulação e 25% para adição ao leite. Ainda segundo o parlamentar, a nova lei prevê sanções para quem descumprir o padrão exigido. Padre João, do PT de Minas Gerais, alerta para os impactos das mudanças climáticas sobre populações vulneráveis. O deputado apresentou projetos que inserem na Política Nacional de Recursos Hídricos o programa Barraguinhas e outras ecotécnicas para a recuperação hídrica.
4: O mundo passa por uma mudança e as pessoas não estão percebendo. E quem é mais prejudicado são os mais pobres, vulneráveis, porque estão em áreas de risco. Então, a iniciativa nossa, enfim, um pouco na contenção de cheio. É o projeto de lei nosso que cria o programa de barragens e as ecotécnicas, sendo tanto evita as enchentes, porque segura a água de chuva e, ao mesmo tempo, ela vai infiltrar durante dias ou até meses e perenizando as nascentes e recuperando as nascentes. Então, é uma ação imperfeita que, para mim, tem que já é reconhecida da sua importância.
0: O Padre João também é autor de projetos que proíbe a pulverização foliar de agrotóxicos que contenham um ingrediente ativo fipronil, para evitar a morte de abelhas. Ele explica que a medida busca proteger os polinizadores, preservar a produção de alimentos e fortalecer a agricultura familiar.
2: Economia.
0: O Congresso Nacional aprovou em 2025 a ampliação da faixa de isenção do imposto de renda para trabalhadores que recebem até R$5.000 por mês. Para Reginaldo Lopes, do PT de Minas Gerais, a medida representa mais justiça tributária e redução das desigualdades. Reginaldo Lopes reitera que a mudança vai reforçar o orçamento das famílias. O deputado acrescenta que o aumento da renda disponível pode se traduzir em mais qualidade de vida e em estímulo à economia com o fortalecimento do consumo doméstico.
5: Tive a alegria de participar ativamente do projeto de reforma tributária sobre a renda, do imposto de renda. O que significa na prática? É como se nós tivéssemos criado o 10º/4º salário, essa renda disponível, que não será paga para o governo, vai transformar a qualidade de vida para as pessoas e para as famílias brasileiras. Portanto, um grande avanço na luta, no combate às desigualdades e na luta pela justiça social e justiça tributária.
0: Rodrigo Hollenberg, do PSB do Distrito Federal, defende a atualização do limite de faturamento anual do microempreendedor individual, que hoje é de R$81.000. Autor de proposta que eleva o teto para R$120.000, ele afirma que a medida traz mais segurança jurídica aos pequenos empreendedores. Rodrigo Hollenberg comemora o anúncio da criação de uma comissão na Câmara para discutir o tema e diz que está confiante na aprovação da mudança. Na avaliação do deputado, a atualização do limite é necessária após anos sem reajuste no valor permitido para o mês.
4: Isso será extremamente importante para dar segurança jurídica, para garantir que aquelas pessoas que batalham, batalham muito, utilizando de toda a sua capacidade de empreender, mas que são pequenos, que possam ali estar numa parte de pagamento de imposto que seja correta e não seja abusiva. Nós já estamos há muitos anos com esse
2: 181 mil reais por ano e, portanto, nós precisamos atualizar esse limite.
1: Nós, a Reto da União da Bahia, apoia a lei complementar que ajusta as regras fiscais para viabilizar despesas com a ampliação da licença paternidade. A norma permite que os gastos com o benefício fiquem fora de uma das limitações previstas no arcabouço fiscal.
6: Nova Reto avalia que a medida amplia a proteção aos pais, permitindo a licença paternidade de até 20 dias com pagamento durante o afastamento. O benefício dá maior participação nos cuidados com os filhos nos primeiros dias após o nascimento ou a adoção.
7: Votação.
1: Pode votar um projeto que reduz tempo de contribuição para a aposentadoria especial de diversas categorias. O repórter Antônio Vital tem os detalhes.
8: O plenário da Câmara pode votar um projeto que reduz o tempo de contribuição para a aposentadoria especial de diversas categorias de trabalhadores expostos a riscos. A proposta já recebeu parecer favorável da Comissão de Previdência, Assistência Social, Infância, Adolescência e Família da Câmara. Nossa comissão, o texto apresentado pelo relator, deputado Pastor Henrique, do PSDB de Pernambuco, definiu o tempo de exposição a agentes nocivos que dá direito à aposentadoria especial de acordo com a profissão. Para trabalhadores que operam no interior de Minas, esse tempo de serviço passa a ser de 15 anos. Já para aeronautas, técnicos radiológicos e fiscais agropecuários expostos a agentes biológicos, o tempo é de 25 anos. Também vem direito à aposentadoria especial depois de 25 anos de serviço, vigilantes patrimoniais encarregados de transporte de valores, guardas municipais, fiscais do trânsito, trabalhadores que operam geradores e linhas de transmissão elétrica, bem como aqueles que transportam pacientes, órgãos e insumos hospitalares. O projeto tem um regime de urgência que permite que seja votado diretamente no plenário, sem passar pela análise das comissões permanentes da Câmara. O autor da proposta, deputado Alberto Fraga, do PL do Distrito Federal, explicou que diversas categorias perderam o direito à aposentadoria especial com a reforma da Previdência em 2019. Ele pediu apoio do governo para a aprovação da proposta.
9: O governo vai ter que entrar nessa negociação porque é um projeto que visa tirar algumas injustiças que foram cometidas. Não se admite que alguém que exerce sua profissão com risco de vida, ele não tenha uma aposentadoria especial. Não se admite que aquele que exerce a sua profissão sofrendo os riscos de uma grave doença, ele não tenha o amparo do governo federal ou da nossa legislação.
8: O regime de urgência foi aprovado de maneira simbólica pelo plenário, com voto contrário apenas do novo. Deputados da base do governo também defenderam urgência para análise da proposta, mesmo sem se comprometer em manter o texto original. O que disse a deputada Jandira Fegali, do PCdoB do Rio de Janeiro.
10: Ele trata dos trabalhadores do transporte de valores, cujo risco é a vida, a integridade física, para além de outros agentes nocivos à vida e à saúde. Portanto, é muito importante que a gente consiga recuperar essa dificuldade desses trabalhadores que perderam a sua aposentadoria especial, que já tinham e que perderam por conta da reforma da Previdência do ano de 2019. Com a reforma da Previdência, a situação deles piorou muito.
8: Ainda não há data para a votação do plenário da Câmara do projeto que reduz o tempo de contribuição para a aposentadoria especial de diversas categorias de trabalhadores expostos a riscos. Da Câmara de Brasília, do Rio de Janeiro.
7: Previdência.
1: Milton Rocha, do MDB do Maranhão, apoia projeto que estabelece reajuste anual das aposentadorias acima de um salário mínimo, com base no Índice Nacional de Preços ao Consumidor. Ele argumenta que a medida preserva o poder de compra dos aposentados ao longo dos anos.
11: Para que você tenha uma ideia, hoje o teto da aposentadoria é R$ 8.475,55. Daqui a 5 anos, esse aposentado, ele vai estar recebendo 60% só do que ele recebe hoje. Ou seja, ele vai ter uma diminuição de quase 40%, ou mais de 40% do que ele recebe hoje. Então, para que não haja tanta perda do poder de compra, que nós estamos estabelecendo em lei que o Índice Nacional de Preço ao Consumidor, INPC, seja adotado anualmente para o reajuste das aposentadorias.
1: E o Rocha garante que a proposta não compromete o equilíbrio da Previdência, uma vez que há mais contribuintes do que beneficiários. Ele acredita que o combate às fraudes e às aposentadorias irregulares também é fundamental para evitar prejuízos ao sistema previdenciário. Eunício Oliveira, do MDB do Ceará, apoia a votação do projeto que regulamenta a aposentadoria especial para os agentes comunitários de saúde e de combate às endemias. Pelo texto, mulheres poderão se aposentar aos 50 anos e homens aos 52. desde que comprovem no mínimo 20 anos de atuação.
7: O ministro Oliveira explica que a votação é necessária para dar efetividade a um direito já previsto na Constituição, mas que ainda depende de lei complementar para valer. De acordo com o parlamentar, a medida faz justiça a profissionais que atuam na linha de frente da saúde pública.
1: Termina agora esta edição especial do Jornal Câmara dos Deputados, produzida e apresentada pela Rádio Câmara de Brasília, em parceria com a Rádio Câmara Salvador, integrante da Rede Câmara de Rádio.
7: Eu agradeço ao Samuel e a toda a equipe da Câmara de Vereadores de Salvador pelo excelente trabalho conjunto.
1: Obrigado à Câmara dos Deputados por esta oportunidade. Este programa teve trabalhos técnicos de Wellington Teles e apresentação de Samuel Barbosa e Márcio Aquiles Sardi. Boa noite.
7: Muito boa noite. O Jornal Câmara dos Deputados volta amanhã. Você fica agora com o Minuto do TCU.
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1: Eu sou Isabela Azevedo e começa agora mais um Na Trilha da História. Hoje nós iniciamos uma série de 3 episódios para homenagear e contar a trajetória de Vinícius de Moraes. Neste primeiro programa, vamos contar detalhes sobre a juventude do compositor. Antes de apresentar nosso entrevistado, vamos ouvir um resuminho dessa história?
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2: Vinícius de Moraes nasceu em 19 de outubro de 1913, na Gávea, Rio de Janeiro. Aos 17 anos, ingressou na Faculdade de Direito do Tapete, um ambiente católico e conservador, o que influenciou fortemente o início da produção literária dele. Publicou o primeiro livro de poesias em 1933. O segundo saiu no ano seguinte e rendeu-lhe um prêmio no valor de 5 pontos. Em 1938, o carioca de 24 anos, apaixonou-se por Beatriz Azevedo de Mello, uma mulher que vinha modernista, que estudou na Europa. Casaram-se por procuração, às escondidas, enquanto Vinícius partia para estudar literatura em Oxford, na Inglaterra.
1: Quem está na ponta da linha para conversar com a gente sobre a juventude de Vinícius de Moraes é o jornalista e biógrafo José Castelo, autor da biografia Vinícius de Moraes, o poeta da paixão. Castelo, muito obrigada por ter aceitado meu convite para participar do Na Trilha da História de hoje.
3: Eu que agradeço.
1: Bom, nesse primeiro bloco do programa, eu queria que você resumisse de forma curtinha, só para dar um pontapé mesmo no nosso papo, quem foi esse jovem Vinícius e que paralelo a gente pode fazer com o velho Vinícius, o mais conhecido do público, né? Quem era o jovem em relação ao velho Vinícius?
3: Olha, o jovem Vinícius foi, em quase tudo, o contrário do Vinícius que nós conhecemos. Até o momento em que ele vai para Oxford, em 1938, aos 25 anos, para estudar e depois se casa com sua primeira mulher, a Ti, até esse momento, o Vinícius era um homem tímido, fechado, muito conservador em termos de ideias, católico, era um escritor que escrevia uma literatura clássica, antiga, digamos assim, versos longos, muito torturado, com problemas espirituais, com a culpa, com sentimentos de remorso, ou seja, tudo ao contrário do Vinícius, que depois de casar com a Tati, em 39, aos 26 anos, se torna finalmente Vinícius. Tati, a primeira mulher dele, foi, na verdade, uma espécie também de madrinha dele. Foi ela que o puxou para o mundo. A partir daí, o Vinícius se torna um homem enviado pelo amor, pela paixão e pela liberdade, pela obsessão de liberdade. Então, ele deixa de ser o conservador, velho, paratinho, chatado, complicado, cheio de dúvidas, de suspeitas, e que se joga na vida.
1: Vou tocar aqui para você a pergunta de uma ouvinte nossa, Castelo, a Aline, da Bahia. Vamos ouvir.
4: Olá, meu nome é Aline, sou na cidade de Vitória da Conquista, na Bahia, e tenho curiosidade de saber se Vinícius de Moraes escrevia poemas e sonetos desde jovem, ou só numa idade madura, com mais experiências que deve ter tido, e que ele começou a escrever.
3: Olha, Aline, o Vinícius, desde muito cedo, escrevia poesia. Ele estudou num colégio de jesuítas, o Colégio Santo Inácio, que é um colégio bem tradicional do Rio de Janeiro, onde, aliás, eu também estudei.
1: Olha,
3: nos anos 70. Quando ele estava no Santo Inácio, ele tinha vergonha de dizer que escrevia poesia. Ele escrevia, mas escrevia escondido. Um dia, ele resolveu confessar, quase como se fosse um crime, a um amigo muito próximo de colégio que escrevia poesia. O amigo ficou escandalizado, porque naquele momento, daquela geração, frequentavam o Santo Inácio, filhos de famílias católicas, tradicionais e tal, a poesia era uma coisa das mulheres, das meninas. Homem não escrevia poesia, como se isso afetasse a masculinidade, entendeu? Então Vinícius realmente, nesse momento, ele já estava na contramão. Ele publicou livros muito cedo. O primeiro livro dele, Caminho para a Distância, foi publicado aos 19 anos. Ele publicou Forma Exegese e logo depois, sempre nessa linha que eu já descrevi. Versos antigos, torturados, metafísicos, com questões espirituais, mas já era um poeta que publicava livros.
1: Terminar esse bloco, uma questão de nosso ouvinte Henrique Lima, do Rio de Janeiro. Ele pergunta se Vinícius Sim. era próximo na juventude de compositores populares, como Noel Rosa, Pixinguinha, enfim, ou se ele não tinha esse contato.
3: Não. Na primeira parte da juventude, ele não tinha essa proximidade, embora, desde também muito garoto, ele já gostasse de tocar violão e já tinha, inclusive, uma banda de colégio lá no Santo Inácio que ele criou com amigos, tá? E ele ficou amigo dos irmãos Tapajós, que depois se tornariam célebres na escola da música lá, e que foram companheiros do Vinícius no colégio e que tocavam com ele em exibições do colégio e tudo. Mas realmente, só depois do casamento com a Tati é que ele, digamos, cai no mundo. Antes disso, ele já tinha conhecido Manuel Bandeira, Carlos Drummond de Andrade e outros grandes poetas, mas era tudo ainda muito formal e ficava no campo da literatura. A música, o mundo da música, ele só entra depois.
1: Maravilha. Castelo, vou interromper a nossa entrevista para a primeira música do programa de hoje, pode ser?
3: Pois não, pode ser. Vamos lá.
1: Para começar, eu gostaria que a gente ouvisse a canção Como Dizia o Poeta, que propõe uma reflexão sobre a vida e traz versos que eu acho muito interessantes, que dão uma pista, né, sobre a história do Vinícius de Moraes. Um trecho diz assim: porque a vida só se dá para quem se deu, para quem amou, para quem chorou, para quem sofreu. A vida do Vinícius só podia ser vivida com paixão, né, Castelo?
3: Só a paixão, exatamente. É por isso que meu livro se chama O Poeta da Paixão.
1: Exatamente. Tem um outro trecho interessante que eu queria que você comentasse. Ele fala o seguinte: mesmo o amor que não compensa é melhor que a solidão. Meu Deus, que medo da solidão, hein? Até o amor que não compensa é melhor que a solidão.
3: Ele tinha medo da solidão, mas ele também era um homem que só conseguia viver em estado de paixão. Tanto que assim que ele teve 9 casamentos oficiais, e ele separou de todas as mulheres, sendo ainda muito amado. Mas ele separou porque havia amor, mas não havia mais paixão. E para ele a paixão, o estado de estar apaixonado, era fundamental. Sem esse estado, por melhor que fosse o casamento, a relação amorosa, para ele não interessava mais.
1: Vamos lá então, vamos ouvir Como Diz o Poeta, composição de Vinícius de Moraes, um pouquinho, na interpretação da dupla, incluída no disco com o mesmo nome, lançado em 1971.
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0: poeta Vinícius de Moraes e Toquinho. Na trilha da história de hoje, nosso convidado é o jornalista e escritor José Castelo, autor de Vinícius de Moraes, o poeta da paixão, editado pela Companhia das Letras. Nós estamos falando sobre a juventude de Vinícius.
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0: Vamos falar um pouco sobre a família de Vinícius, as origens, quem era o pai e a mãe de Vinícius?
2: O Vinícius, sobretudo na infância e na juventude, evidentemente, foi muito ligado à família. Ele nasceu na rua Lopes Quinto, no profissional da Carta, no bairro do Rio de Janeiro. Mas logo depois, 3 anos depois, parece, a família se mudou para Botafogo, que é um bairro super profissional do Rio também, né? E a família teve vários endereços em Botafogo. Ele é filho, em resumo, de uma família de classe média remediada. Não é uma família rica, entendeu? Não é uma família rica, mas é uma família de classe média remediada e tipicamente carioca. E foi estudar no Colégio Santo Inácio, que fica em Botafogo, né? Aliás, até hoje.
0: E o Clodoaldo, pai dele, era professor de francês, poeta, enfim, escrevia poesias, e a mãe era pianista, né?
2: Sim, o pai escrevia poesia, até onde eu saiba, não há nem nada guardado da poesia do Clodoaldo. E a mãe era pianista, mas também lida, né? Mas na verdade também não foi uma grande pianista. Ela tocava piano, gostava muito de música, e certamente é pelo caminho da mãe, sobretudo, que começa essa paixão primitiva, né, do Vinícius pela música.
0: Agora, falou que não ficou nada do Clodoaldo, a gente não tem vestígios, mas um primeiro poema do Vinícius ele teria roubado ali do pai para dar para uma namorada, não tem uma história dessa?
2: Sim, exatamente. Ele roubou um poema do pai para dar para a namorada, usou um poema, portanto, e aí já está o Vinícius adulto, né? Como um instrumento de solução, né? O objetivo aí não era literatura, era ganhar a bolsa. Então não tinha esse pudor, se era filho, se era do pai, ele disse que era filho, mas ele foi um menino mesmo, menino esperto, muito tímido, mas muito esperto e já muito apaixonado pelas meninas que ele convivia. Essa paixão do Vinícius pelas mulheres, embora ele vivesse até os 20 anos como uma paixão perigosa, algo meio satânico, essa visão tradicionalista antiga a respeito da mulher, que a mulher encaminha o homem para o mal, que a mulher acaba com a vida do homem, esses preconceitos todos horríveis, nojentos, né, que cercam a figura da mulher para uma certa geração, talvez para algumas pessoas ainda hoje, o Vinícius viveu isso intensamente na juventude, e isso aparece nos 2 primeiros livros de poesia dele, em que a mulher ou é muito idealizada, quase como se fosse uma Virgem Maria, ou é quase como uma serpente que veio para trazer o mal para ele. Ele vacila entre esses dois extremos. De qualquer forma, é sempre positiva ou negativa uma imagem idealizada a respeito da mulher, que só se rompe, em definitiva, insisto, quando ele conhece e se casa com a Tatiana.
0: E mas a relação com os pais era próxima? Era afetuosa? Ele tinha outros irmãos, né? Tinha vários irmãos, aliás, os irmãos todos com nomes muito pomposos, né? Ele mesmo chamava Marcos Vinícius, né? Com T, assim.
2: Ele chamava Marcos Vinícius e depois foi no cartório, já adulto, tirou o Marcos, né? Pra ser só Vinícius. Ele mesmo que foi no cartório trocar o nome dele. Uma das irmãs, Letícia quase me explica em latim, né? Letícia com 2 P's, entendeu? O outro irmão é Elinus também. Quer dizer, só na escolha desse nome, isso é que eu quero destacar, só na escolha desses nomes, já mostra o quanto a família, especialmente o Clodoaldo, eram tradicionalistas.
0: E é interessante que ele próprio muda o nome, mostrou que ele fez essa transição para o popular. Assim, será que a gente pode fazer esse paralelo?
2: Ele mudou o nome como mudou a vida, né? Mudou a vida. Não se afastou da família do Lúcio, pelo contrário, ele teve um contato grande com a família, sempre com as irmãs, né? Mas ele vivia uma outra vida. mas do mundo, ele vivia para o mundo, e não era mais uma vida como a vida educada daquela família, como as irmãs e o irmão continuaram a ser. Pessoas pacatas, da classe média, mais conservadora, mais quieta, mais isolada. Ele não fez o caminho contrário.
0: Perfeito, Marcelo. Vamos ver outra música. Eu queria que a gente ouvisse agora a canção Poeta Aprendiz, Vinícius e Toquinho. Uma letra que faz um paralelo bem legal com a infância do poeta, sobre a qual a gente acabou de falar. A interpretação é também de Toquinho e Vinícius.

0: Nós ouvimos Poeta Aprendiz, composição de Vinícius de Moraes e Toquinho. Hoje, no Na Trilha da História, nós estamos batendo um papo com o jornalista e escritor José Castelo, autor de Vinícius de Moraes, O Poeta da Paixão, editado pela Companhia das Letras. Nós estamos falando sobre a juventude de Vinícius.
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0: Castelo, nesse bloco, eu queria falar um pouco mais sobre a adolescência, os estudos do Vinícius. Já deu várias pistas, né, na nossa conversa anterior, mas antes disso, eu queria que a gente ouvisse a pergunta da nossa ouvinte Patrícia, do Rio de Janeiro.
2: Oi, Daniela. Oi, Vitória. Eu sou o Patrícia, sou do Rio de Janeiro. Deixa eu saber quais foram os livros do nosso poetinho Vinícius de Moraes. Obrigada.
3: Olha, Patrícia, o Vinícius foi muito influenciado por um grupo de escritores católicos que estudaram com ele na faculdade de Direito. O Vinícius entrou para a faculdade muito jovem, acho que com 17 até, né? Então, ele foi muito precoce. E o Otávio de Farinha, que é o maior escritor católico do século XIX, era, além de católico, ultra conservador. Tinha uma visão muito conservadora e fechada do mundo. E ele era um ou dois anos mais velho que o Vinícius. Pouca coisa, mas exerceu sobre o Vinícius muito. Era uma espécie de mestre do Vinícius.
0: O Vinícius era intelectual, né?
3: É, exatamente. E aí, naturalmente, as leituras que o Vinícius fazia, os autores que ele admirava, as personalidades que ele admirava, vinham em torno dessas influências muito fortes que o romancista Otávio de Farinha teve sobre ele. Agora, por outro lado, a gente tem que reconhecer que o Otávio de Farinha foi uma figura muito importante em incentivar o Vinícius a escrever e a se entregar à literatura. Porque, talvez até pela timidez dele e tal, ele sozinho não tivesse conseguido, não digo se lançar no mundo, mas se lançar no mundo literário, né?
0: Castelo, vou tocar outra pergunta aqui, vou passar outra pergunta de ouvinte. Vamos ouvir agora a questão do Juvenal, da Bahia.
4: Juvenal Lima, Salvador, Bahia. A minha pergunta é: quais as referências políticas do Vinícius quando ele era mais jovem?
3: Pois é, Juvenal. O Vinícius, garoto, e até por influência dessa turma do Otávio de Faria, ele tinha um pensamento muito conservador. E sempre discutindo sobre a vida, sobre a política, com essas pessoas, ele chegou, por exemplo, a frequentar a Ação Integralista Brasileira, que era um movimento nacionalista, de inspiração fascista, que também tinha, naturalmente, era político, mas que também tinha a sua ação entre os jovens. E o Otávio de Faria era ligado a esse grupo pela Fundação. E o Vinícius se aproximou do grupo para participar, inclusive, de algumas reuniões, reuniões das milícias integralistas, coisas assim. Então, o Vinícius, na juventude, ele era um sujeito de pensamento conservador. A gente diria hoje que ele era um sujeito de direita. Tudo muda quando ele conhece a Tati, que era feminista, era de esquerda, não tinha religião, era o oposto. E ele se apaixona pela Tati, renega tudo que ele viveu até ali e muda completamente de lado. Então, só no momento desse casamento com a Tati, em 1939, surge o Vinícius libertário, progressista, o Vinícius do mundo, que nós conhecemos, que impactou não só na música popular, mas também na literatura.
0: Marcelo, vamos ouvir outra música?
3: Vamos lá.
0: Agora, até como curiosidade, eu queria que a gente ouvisse uma das primeiras composições do Vinícius, lá da década de 30, que é Loura ou Morena, uma parceria com Haroldo Tapajós. Uma letra super simples, bem juvenil, né? Em que ele fala sobre as qualidades físicas das mulheres. Composição que ainda é muito distante, né, das letras que iriam consagrar Vinícius de Moraes como grande nome, né, da música popular brasileira, né, Castelo? Nesse início, as composições eram mais juvenis, né?
3: Sim, ele conheceu os irmãos Paulo e Haroldo Tapajós ainda na época do Santo Inácio, acho que em 1927. E ele começou a compor com eles, aliás, foi com eles que ele compôs o Loura ou Morena.
0: Uhum.
3: né? Exatamente. Os irmãos Tapajós. E compôs outras músicas também, né? Pra você ter uma ideia, também nessa época, ele já tinha suas namoradas, mas essas namoradas eram, em geral, amigas de suas irmãs. Estava tudo ainda muito fechado, em família. Laços de sangue ainda estão muito fortes. É nesse momento que ele compõe essas primeiras músicas. Isso é muito diferente das músicas que o consagraram, né? Mas são músicas importantes também.
0: Então, para satisfazer a nossa curiosidade, vamos ouvir Loura ou Morena, de Vinícius de Moraes e Haroldo Tapajós, na interpretação do quarteto.

0: nós ouvimos Loura ou Morena, uma das primeiras composições de Vinícius de Moraes na interpretação do Quarteto em Si. Hoje, no Na Trilha da História, nós estamos batendo um papo com o jornalista e escritor José Castelo, autor de Vinícius de Moraes, o poeta da paixão. Nós estamos falando sobre a juventude de Vinícius.
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0: Castelo, você conta uma história no seu livro que eu achei muito curiosa, que Vinícius, na sua juventude, ele praticava jiu-jitsu, era um cara, assim, ativo, né? Enfim, até tinha um perfil meio brigão, é isso mesmo?
2: Sim, ele quando jovem, era o garoto padrão da classe média, tipo o que tinha os hábitos, inclusive a ligação com os pontos intensa, que o próprio colégio incentivava, né? Como o juiz disse, né? Ele se dedicava a esse tipo de prática. Digamos assim, entre aspas, ele era um menino tipo saudável, entendeu? Mas dentro dele já tinha a poesia corroendo e levando ele em outra direção. Né? Então, essa juventude, digamos, também entre aspas, normal, isso, ela vai aos poucos se coloendo, essa coisa padronizada, em que ele era apenas mais um menino como os outros, ela vai aos poucos se desmanchando até surgir o Vinícius rebelde, que custa nascer. Mas quando nasce, vem de uma forma definitiva e forte. Então, às vezes é meio incompreensível, né? Como é que daquele menino surgiu o homem que nós conhecemos, né? É muito intrigante isso. E só mesmo acompanhando os livros dele, sobretudo mais ainda do que as músicas, para você ter uma noção um pouco melhor do que foi esse processo de transformação dele, como foi doloroso.
0: Marcelo, eu queria voltar um pouco na história do Otávio de Faria, né? Esse amigo dele, que é um intelectual, né? Amigo da época do curso de Direito, né? No Cafete. Lendo o seu livro, eu percebi que era uma relação muito intensa, né? Principalmente da parte do Otávio. Era uma relação que, às vezes, para o Otávio, podia ultrapassar, de alguma forma, os limites da barreira de uma amizade?
2: Podia ter ali, no meu palpite, mas é apenas um palpite, tá? É de que havia, de fato, da parte do Otávio, uma paixão pelo Vinícius. Entendeu? Só que o Otávio também era muito conservador, era mais conservador ainda que o Vinícius, e certamente tinha dificuldade de admitir para si mesmo essa paixão. É o que eu consigo imaginar, lendo as cartas do Otávio para ele, ouvindo as histórias a respeito da relação dos dois. Os dois viajavam sozinhos, muito. Se isolavam dias em fazendas, em outros lugares. Eles tinham uma relação de muita proximidade. Que você pode imaginar, insisto, estou imaginando, é que tinha ali um namoro latente, pelo menos da parte do Otávio. De qualquer forma, você vê, hoje as relações homoafetivas são muito perseguidas e diabolizadas e satanizadas e o diabo. Você imagina isso?
0: Naquela época.
2: Há um século lá atrás. Entendeu? Como era difícil para um garoto como o Otávio aceitar primeiro para si mesmo, né, uma tendência homossexual e viver ou tentar manifestar a paixão platônica por um colega de faculdade. Aquilo era muito difícil para eles. Então, o que eu consigo entender é que houve, sim, da parte do Otávio, uma paixão platônica forte, mas tudo ficou muito exprimido pelos preconceitos, as normas e a rigidez em que a classe média, sobretudo, vivia na época.
0: Castelo, no próximo bloco, eu queria que a gente falasse sobre a partida de Vinícius para Oxford, na Inglaterra, que ocorreu pouco tempo depois que ele conheceu a mulher que criaria sua primeira esposa. Para introduzir esse tema, eu queria que a gente ouvisse o próprio Vinícius declamando o soneto de separação. Esse poema ele escreveu a bordo do navio rumo à Inglaterra em 1938, foi isso mesmo?
2: Ele escreveu esse poema em setembro de 1938, para ser mais preciso, a bordo do navio Highland Patriot, que é o navio que ele tomou para fazer a viagem do Brasil à Inglaterra, em setembro de 1938. Ele estava se separando da Tati, né, com quem ele acabou se casando por procuração, e também vem se separando. O Brasil, da família, dos amigos.
0: Vamos ouvir então essa faixa preciosa do disco Antologia Poética, que reúne várias poesias de Vinícius declamadas pelo próprio poeta. Quem toca o piano no fundo é Tom Jobim, que canta o poema na segunda parte. Vamos ouvir então, Soneto de Separação com Vinícius de Moraes e Tom Jobim.
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0: Nós ouvimos Vinícius de Moraes declamando e com os ouvintes tocando e cantando o soneto de separação, poema escrito por Vinícius de Moraes a bordo do navio rumo à Inglaterra em 1938. Hoje, na Trilha da História, nós estamos conversando com o jornalista e escritor José Castelo, autor de Vinícius de Moraes, O Poeta da Paixão, editado pela Companhia das Letras.
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0: Castelo, o Vinícius recebeu uma bolsa, né, do Conselho Britânico para estudar a língua e literatura inglesa na Universidade de Oxford e partiu para lá em 1938. Mas pouco antes disso, como você falou, ele tinha conhecido Beatriz Azevedo de Neiva, Tati. Então ele foi de coração partido, né?
2: Sim, foi isso. A paixão persistiu, mesmo com a distância, né? Ele ficou lá, ele trabalhou como assistente de um programa brasileiro na BBC, ele conheceu também alguns intelectuais brasileiros que moravam ou frequentavam na Inglaterra, ele instalou-se com uma vida lá. Mas a paixão continuava e ele, em 39, ele se casou com a Tati por procuração, né? Ele se casou e regressou. Aliás, o Brasil, no fim desse ano mesmo, de uma forma imprevista, porque foi quando começou a Segunda Guerra Mundial e ele teve que voltar.
0: Voltou correndo, né? Mas falando um pouquinho mais sobre esse período que estava em Oxford, foi um período de mais solidão, de mais de meditação, de estudo realmente. Como é que foi esse período que foi Vinícius?
2: Foi um período de mais solidão, certamente, né? Porque ele estava vivendo num país estrangeiro, por mais que ele tenha feito amizades e encontrado brasileiros, inclusive conseguido trabalhar um pouco além de estudar, certamente um sentimento de solidão que já aparece aí nesse soneto que nós vimos, soneto de separação, foi um sentimento muito forte. Mas, ao mesmo tempo, nesse momento, já começava a nascer dentro dele um outro Vinícius. E isso se expressa na poesia dele. Por exemplo, foi em Oxford, em 39, que ele escreveu a célebre Balada do Mangue, que é um dos poemas mais famosos dele, e que é um poema sobre as prostitutas. Então você começa a perceber que aquele momento, lá com aquela distância, começa a surgir nele um poeta completamente diferente, que começa a tratar de temas humanos, temas da vida real, né? Ele se torna um poeta do chão, do real. Isso ainda não aparece na vida objetiva dele, porque ele é um estudante estrangeiro, né? Mas já aparece escandalosamente na poesia dele.
0: Castelo, antes de terminar esse bloco, eu queria que a gente ouvisse a pergunta da nossa ouvinte Maíra.
3: Olá, Isabela, aqui é Maíra, sou de Maceió, Alagoas, e eu queria perguntar para quem o Vinícius de Moraes fez o soneto da fidelidade. Um beijo, obrigada.
2: Foi um soneto dedicado a Tati, né? E já escrito no seu retorno de Oxford, de onde ele voltou às pressas por causa da guerra, e onde ele fez uma parada em Lisboa, onde inclusive ele encontrou o Oswald de Andrade, o escritor modernista, e ele escreveu em Lisboa esse soneto.
0: Então vamos para terminar esse bloco, eu proponho que a gente ouça uma versão da música Eu Sei Que Vou Te Amar, composição de Vinícius Moraes com Jobim, na voz de Maria Creuza, com o violão do Toquinho e com o próprio Vinícius declamando os sonetos da fidelidade que ele fez, né, ali casado com a primeira esposa Tati, já na volta da Europa para o Brasil depois que estourou a Segunda Guerra Mundial. Uma gravação muito bonita, vamos ouvir.

0: Nós ouvimos a música Eu Sei Que Vou Te Amar, de Vinícius de Moraes e Tom Jobim, na voz de Maria Creuza, no violão de Coquinho, com Vinícius declamando o Soneto da Fidelidade, escrito em Portugal, na volta de Vinícius para o Brasil em 1939. Hoje, na Trilha da História, nós estamos conversando com o jornalista e escritor José Castelo, autor do livro Vinícius de Moraes, o poeta da paixão editado pela Companhia das Letras. A gente está falando sobre a juventude de Vinícius.
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0: Castelo, depois de voltar ao Brasil em 1939, Vinícius se instalou com a Tati no Rio. Foi aí que ele decidiu estudar para entrar no Itamaraty?
2: É, ele se instala e tem a primeira filha logo depois, a Suzana, né? Nasceu em 40, e ele aí tem que começar a trabalhar e ganhar a vida, porque ele se torna pai de família, né? Ele se envolve com o jornalismo, começa a escrever críticas de cinema, há inclusive um livro que reúne a crítica de cinema que ele escreveu para o canal Amanhã, e começa a fazer outros trabalhos de colaboração com a imprensa em geral. E ele colaborou com vários jornais diferentes, dirigiu o suplemento literário do jornal, foi cronista, ele fez de tudo na imprensa e, naturalmente, quando ele opta pelo Itamaraty, já é na esperança de dar uma organizada maior ainda e melhor na sua vida. Em 46, ele partiu para Los Angeles como vice-cônsul e foi o primeiro posto diplomático importante que ele teve. Isso, portanto, em 46, aos 33 anos, né? Até aí, ele levou essa vida instável, mas muito rica, porque também levou ele a conhecer muita gente, né? Artistas importantes. Ele se aproximou do Niemeyer, se aproximou da Janira, se aproximou do Pancetti, do pintor. Essa vida de jornalista enriqueceu muito como pessoa. E aí, para dar um rumo maior, em 46, ele começa uma carreira diplomática, digamos assim, a sério, e aceita esse posto de vice-cônsul em Los Angeles, vai para lá onde ele passa 5 ou 6 anos. E chegou a conhecer gente importante como o cineasta Orson Welles, com quem ele estudou cinema.
0: Se eu não me engano, eu acho que eu vi no seu livro que até a Carmen Miranda apareceu em alguma das
2: festas. A Carmen Miranda, exatamente, muito bem lembrado. Você me ajudando a lembrar das coisas. Mas é isso, a Carmen Miranda, ele se aproximou da Carmen Miranda lá também, em Los Angeles. E tendo que levar à frente essa coisa dividida de novo, mais uma vez, né? Ele começa a ter essa vida diplomática formal, né? Mas ele, ao mesmo tempo, passa a frequentar um mundo de Hollywood, os artistas de Hollywood. Tudo que se espera de um diplomata é sempre um sujeito solene, né? Formal, que representa o seu país, não fala nem em nome próprio, né? Fala em nome do país, do governo do país, né? Então, a figura do diplomata é essa figura mais impessoal, mais solene. E o Vinícius exerceu muito bem a diplomacia, mas ao mesmo tempo tinha terríveis conflitos com essa carreira diplomática, porque era também, e ao mesmo tempo, um homem jogado para o mundo, de espírito aberto, irreverente, que gostava de beber, que gostava muito das mulheres em geral, entendeu? Então havia quase que dois Vinícius dentro dele. Então ele tinha essa vida dupla. Essa divisão se materializa em cenas como hoje em dia morreu um militar, um cara da Marinha brasileiro, lá em Los Angeles, comandante de um navio brasileiro, se não me engano. E aí foi enterrado em Los Angeles. E o Vinícius, como vice-cônsul, foi chamado para a cerimônia fúnebre e chegou totalmente alcoolizado na cerimônia fúnebre. E conta a lenda, eu não consegui saber, mas muito.

0: me garantisse que ele estava, ele não conseguia ficar de pé direito e que ele chegou a cair em cima do túmulo.
1: Meu Deus!
0: Isso. É, olha, eu não sei se é verdade, mas várias pessoas me contaram como verdade.
1: Eu escolho acreditar.
0: E faz muito sentido, porque o Vinícius nessa época já bebia muito, então ele conciliava essa vida boêmia de artista, de músico, de pessoa ligada para o cinema, com a sua vida formal. Ele tinha que ir lá fazer um discurso solene como representante do corpo diplomático. E é muito difícil, são duas coisas muito separadas, muito extremas, muito diferentes.
1: Com certeza. É complicado.
0: Acontecia cenas desse tipo, era muito difícil. Mas ele sobreviveu.
1: No seu livro, Castelo, você conta que o Vinícius Moraes se ligou especialmente ao jazz nessa fase que morou nos Estados Unidos. Por isso que eu queria que a gente ouvisse a versão em inglês de Garota de Ipanema, mostrando essa volta que a vida deu, né, para Vinícius. Ele se conecta muito com o jazz nessa segunda metade da década de 40, quando ele viveu nos Estados Unidos. Mais tarde, ele inaugura a Bossa Nova com Tom Jobim e João Gilberto. E essas composições, especialmente Garota de Ipanema, seriam gravadas por vários músicos de jazz nos Estados Unidos, dando essa volta, né, na vida de Vinícius. É interessante notar, né, Castelo?
0: É, e são famosas até hoje nos Estados Unidos, né? Tocam muito. São músicas do repertório internacional, não só da música brasileira.
1: Vamos ouvir, então, Garota de Ipanema, de Vinícius Moraes com Jobim, na voz de uma das grandes damas do jazz, Ella Fitzgerald. Na interpretação dela, Garota de Ipanema se transformou em Garoto de Ipanema, The Boy from Ipanema, numa gravação de 1965. Vamos ouvir.

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1: Essa foi The Boy from Ipanema, Garoto de Ipanema em português, composição de Vinícius de Moraes e Bon Jovim, na versão da grande cantora de jazz Ella Fitzgerald. Hoje no Na Trilha da História nós estamos conversando com o jornalista e escritor José Castelo, autor de Vinícius de Moraes, O Poeta da Paixão, editado pela Companhia das Letras. A gente está falando sobre a juventude de Vinícius.
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1: Castelo, a gente está chegando no último bloco do programa e, para terminar, eu queria que você contasse brevemente, né, dois episódios que marcam, na minha opinião, uma das transições ali da fase mais jovem, mais despreocupada do Vinícius para uma fase mais adulta, né, em que ele começa a caminhar rumo a um envelhecimento. O primeiro é a morte do pai dele, o Clodoaldo. E o segundo, na minha opinião, a separação também definitiva da Tati. Começando pela morte do pai, ele recebeu essa notícia quando estava em Los Angeles, né?
3: É, ele tem um poema lindíssimo, em que ele descreve melhor do que ninguém essa história. Ele recebeu a ligação no meio da noite. Logo depois, dentro do desespero dele, ele escreve esse poema, que é um dos poemas mais belos do Vinícius. Escreveu, nesse momento, em alguns momentos como esse, ele pagou o preço de viver uma vida tão independente, porque ele não pôde estar perto do pai nessa hora, por exemplo, né?
1: Esse texto que você citou, esse poema, chama A Elegia na Morte de Clodoaldo Pereira da Silva Moraes, poeta e cidadão.
3: Exatamente, é lindo, eu sugiro a todos que leiam esse poema.
1: Pois é, vamos ler um trechinho, vou ler um trechinho para vocês, só para ter um gostinho do que é. Começa assim: a morte chegou pelo interurbano em longas espirais metálicas. Era de madrugada.
4: Ouvi a voz de minha mãe viúva, e depois senti a paz. No escuro de minha casa em Los Angeles, procurei encontrar sua lembrança depois de tanta ausência. Fragmentos da infância boiaram do mar de minhas lágrimas. Vi meu menino correndo a todo corpo. Ainda noturna, tinha-se apenas acendido os lampiões a gás. E a clarineta de Augusto geralmente
1: procrastinava a tarde. Era belo esperar-te, cidadão.
3: É muito bonito. É muito bonito. E aí já é o Vinícius, poeta pleno, maduro, que escrevia sobretudo com a emoção, com sentimentos próprios, uma emoção à flor da pele. Esta é a grande marca do Vinícius, como poeta e como homem.
1: Pois é, e pouquinho tempo depois disso, Vinícius se separa de Tati, né, a primeira esposa. Também é um marco na vida dele, essa primeira separação. Depois viriam muitas separações, isso a gente vai falar em outro programa. Mas nesse momento foi algo marcante para a transição e para a vida do Vinícius?
3: Sim, e essa separação, na verdade, afasta ele de vez de uma rotina de família e transforma o Vinícius numa espécie de grande Dom Juan da cultura brasileira. Porque a partir dali, as paixões dele eram paixões enlouquecidas, culminantes, mas que sempre duravam só alguns anos. Tá? Já não havia mais a ideia do casamento, embora ele morasse mas não havia mais a ideia de formar uma família. Todas essas ideias mais tradicionais já não existiam mais no cabeça. Então essa separação da Tati não foi apenas a separação de uma mulher, a separação de um casamento. Aliás, uma mulher com quem ele foi loucamente apaixonado, né, que é decisiva na vida dele. Mas foi a separação de um modelo de vida, de uma visão sobre o homem. Né? A partir dali, ele se torna uma espécie de Dom Juan. Ele passa a viver grandes paixões, e é assim que ele vai viver até o final de sua vida. E a partir daí, ele começa a levar uma vida de transformação assim. A cada mulher com que ele se envolve, surge uma espécie de novo mundo. Ele se renova através de cada paixão.
1: Perfeito. A gente tem muita história do Vinícius ainda para contar, viu, gente? Mas o meu papo de hoje, como jornalista e escritor José Castelo, autor de Vinícius de Moraes, O Poeta da Paixão, chegou, infelizmente, ao fim, mas só por hoje, tá? Porque Nesse episódio a gente falou sobre a juventude de Vinícius Moraes, mas eu queria convidar você, viu, José Castelo, para a gente continuar no programa na semana que vem para falar mais sobre a vida amorosa de Vinícius, a gente destrinchar esses 9 casamentos de Vinícius, que tal?
3: Quando
1: posso
3: você
1: contar
3: quiser,
1: contigo?
3: Vamos lá.
1: Muito obrigada.
3: Eu te agradeço pela chance de voltar a falar aqui do Vinícius, que não me larga, não larga a mim também, há 30 anos que esse homem me persegue.
1: Ai, que bom, tem que perseguir mesmo, não tem que largar não.
3: É um karma na minha vida, mas é um bom karma.
1: Muito obrigada pela gentileza da entrevista. E a você, ouvinte, muito obrigada pela companhia, por ter nos prestigiado com a sua audiência. Para terminar este programa sobre a juventude de Vinícius de Moraes, eu proponho que a gente ouça uma música que traz uma reflexão muito bonita e muito profunda sobre a vida. Eu estou falando de Sei Lá, a vida tem sempre razão. Vamos ouvi-la na interpretação de Tom Jobim, Chico Buarque e Miúcha. Até semana que vem, viu, Castelo? Tchau, tchau, pessoal.
3: Olha, sem dúvida, um abraço grande em você e muito obrigado de novo.
1: Valeu, obrigada, tchau, tchau.
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